0: Meus amigos, só as pesadas, hein? Só as credenciadas nos cadernos, coisa linda. O melhor da música do seu rádio aí, embalando a sua noite de quinta-feira, hoje, 8 de outubro. A gente vai pro intervalo agora, então vamos ter que tomar um copinho d'água depois dessa, né? E daqui a pouquinho a gente volta!
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0: De volta! Estamos de volta com a sequência aqui do Sertanejão da Blau, nessa noite de quinta-feira, quintou, não sextou. Hoje, 8 de outubro, o tempo passa, o tempo voa, né, Che? 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Muito bem, e agora é o seguinte, agora de Carazinho, do bairro Fátima, nós vamos lá, daqui a pouquinho voltamos para Carazinho, hein? Já voltamos pra Carazinho aí, porque o meu amigo Everton tá fazendo meio campo aqui, nosso grande amigo Perdiz, tá fazendo meio campo aqui, e o pessoal, agora não lembro se estão batendo um pifezinho, estão batendo, né, um jogo de sinuca aí, mas enfim, o pessoal tá na audiência lá em Carazinho, nosso grande amigo Alencar. Já vamos prosear com essa moçada então, hein? Nosso amigo Perdiz, nosso amigo Alencar lá em Carazinho. Vamos ter que voltar pra Carazinho. Mas agora eu vou pra Panambi, gente, porque é o seguinte, eu recebi a ligação aqui, ó. Tá na audiência, tá na Blau, tá legal. Nosso amigo Arno, o Tibúrcio, lá do bairro Medianeiro, em Panambi. Ele sempre acompanha a nossa programação, faz questão de participar com a gente, ligar. De vez em quando abre os cadernos, de vez em quando me bota na responsabilidade. Hoje, por exemplo, ele me botou na responsabilidade. Escolhe uma das tuas aí, dos cadernos, e manda aqui pro bairro Medianeiro que nós temos na audiência. Então vamos lá, poeta e trovador, trapo de amor. Quem tem caderno tem, né? Um abraço, meu amigo Arno!

0: Que pancada do baú da música sertaneja, ouvimos aí poeta e trovador, farrapo, trapo de amor, 21 e 11.
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0: Agora 21 horas e 13 minutos, 21 com 13, uma boa noite aí pra você que tá ligado. Seguimos aqui com as modas sertanejas, né, Xê? Hoje dia 8, marcando no calendário, é o Dia Nacional de Doação de Cordão Umbilical. Hoje é o Dia do Nordestino, nossa saudação, hoje é o Dia do Nordestino. Hoje também é o Dia Mundial da Visão, quem não sabia, fica sabendo!

0: Vamos lá, vamos com a participação do ouvinte aqui. Eu quero mandar um grande abraço pro Diego. Ligou aqui pra nós, tá ele, ó, Jorge. Eu e o pai aqui temos na audiência do programa. Manda uma música aí pra nós. Um abraço pro Diegão, um abraço pro Mauro. E vamos rodar aqui, ó, com o João Mineiro e Marciano contando léguas. Vamos abrir o baú aqui, tá bom, Diegão? Baita abraço. O Tabão! Ô, Tabão! Baita abraço aí pro Tabão. Grande Paulo César B. de Lima. Pediu a música, abriu os cadernos aqui, pediu Frio da Madrugada. E essa moda aqui, ele oferece com todo o amor do mundo e com todo o carinho também que tiver, né, Xê? Com todo o amor e carinho do mundo. Aí o Tabão manda pra ser de Panambi. Já vamos rodar. E... bueno, e seguindo por aqui... olha só, meu amigo Flavião Brooks, um baita abraço aí. O Flavião tá com a gente, já tá dando boa noite pra nós aqui. Meu amigo Flavião, que beleza, hein, Xê? Grande Flávio. Ó o meu galo velho aqui, ó. E aí, meu galo velho, manda essa pra nós aqui, ó. Ele mandou o link aqui, eu nem abri ainda, né? Qual será? Com certeza, deve ser alguma moda aí de espatifar coração. Mandou o link aqui, ó. Manda essa moda aí pra nós aqui da chácara número 12. Isso aí. E vamos ganhar o Grenal, né? Aí já melhora tudo. Com certeza. Com certeza, né, Xê? É, temos que sair daquela... daquele buraco lá, né, Xê? Eita, zona... zona de rebaixação aí. Ninguém merece, né, meu galo velho? Beleza? Abração aí, então. Tamo junto, hein? Já vai aumentando o volume do rádio aí que já vamos rodar. Opa, agora é lá. Carazinho, Panambi, agora nós vamos para Passo Fundo, tchê. Boa noite, meu amigo Lindomar Urbaque.
1: Boa noite, Santa Bárbara do Sul. Boa noite, meu grande amigo Jorge Costa. Tem alguém na escuta por aí? Câmbio. Grande amigo Jorge. Estamos aí marcando presença. Desde já que achei um grande abraço para você. Para todos os teus ouvintes, todos os meus amigos do coração, minha esposa Sandra, minha filha Amália, minha filha Ana Carolina, o Gordo do Agápio, o Sardella que apareceu, né? O Lambari também apareceu, né, Jorge? Enfim, a todos os meus amigos aí. Jorge, coloca para nós uma do Teodoro Sampaio aí, ao teu gosto. Um grande abraço e que tenhamos todos um excelente final de semana. E fiquem todos com Deus. Positivo?
0: Positivo, alemão. Positivo. Um abração aí. Já vamos sapecar. Só vou avisando, né? O gordo do Agápito já tá dormindo. O gordo já tá dormindo. E o ciumento também. Mas eu vou pedir a gentileza aqui. Vou fazer uma parte aqui. Obrigado, alemão. Alô, pessoal da 20 de setembro. Amanhã avise aí o ciumento que o Lindomar mandou um abraço, mandou música aí pra ele. Tá bom? Faz um favor aí pra nós. Na sintonia, o que que eu falo que a nossa vizinhança é 10, hein? João Carlos Ribas. Tá na audiência, hein? Boa noite, tudo bem? Estamos aí no som da Blau Blau. O aniversariante de ontem, né, João Carlos? Trocou de idade aí. Forte abraço, parabéns mais uma vez. Nosso amigo João Carlos aí, aniversariante desse mês de outubro, né, Che? Que beleza. É o mês do meu piá, né? É o mês do meu piá também, que trocou de idade aí no dia 6, o Diamant. Isso, show de bola. João Carlos, abração aí pra você e pra família, meu amigo. Tamo junto, hein? Opa, boa noite. Meu nome é Luiz, sou filho do Rosalvo Matuto. Eu quero pedir uma música do Rosalvo Matuto, a música Baile da Minissaia. Vamos rodar, tá bom, Luiz? Grande abraço aí pra você. Grande abraço pro nosso amigo, nosso grande talento Matuto, que onde vai por esse Brasil afora, leva o som da Blau Nunes com muito orgulho, né? Leva o som da Blau Nunes junto, né? Isso, que beleza, né, Xê? Olha o John com a gente, hein? Meu amigo John, baita abraço, hein? Tá com a gente aí, a Jango Melo, né? Alô, Jango Melo, alguém na escuta? Câmbio, boa noite, Jorge. Tô na escuta do programa. Toca pra mim aí, Leonardo e Eduardo Costa, uma vez por mês. Show de bola. Vamos tomar uma. Eita! Valeu, meu amigo John. Grande abraço, hein? Beleza, e tem mais um pedido aqui, ó. Tem pedido aqui, ó.

0: até pra ter zoeira. Olha aqui, gente, que legal, hein? Olha só, quem é vivo sempre aparece. Quem é vivo sempre aparece. Boa noite, bandidão!
1: Opa, boa noite, meu amigo Jorge Costa. Como é que você está, meu amigão? Tudo bem, Jorge?
0: Baguale.
1: É, eu espero que sim, né, Costa? Você está bandidão aí no seu programa, né? Jorge, você está de parabéns. E também os seus ouvintes, né, Jorge? Estão de parabéns pelo maravilhoso programa que você tem aí na rádio, né, Jorge? A gente fica sempre toda noite esperando, para curtir você e o seu programa, Costa. Você é o cara. Costa, faz favor pra nós, roda pra mim aí Marlon e Maicon, Por Te Amar Assim. É, Jorge, essa música é bandida, Jorge, é bandidona essa música aí, né? Tem uma letra bonita, né, Costa? Ah, concorda comigo?
0: Concordo, inteiramente.
1: Eu acho que sim, né?
0: Isso aí até.
1: Isso são respingos da quarta-feira, Jorge.
0: São respingos.
1: Grande abraço aí, parabéns pelo seu programa.
0: Obrigado, meu amigo Lelinhert, hein? Só que bandidão eu... Nem falar. Bandidão é aquele cara, aquele elemento lá da juventude, né? Que vai atazanar o Castelli lá quase que todo dia, né, che? Ô, Castelli! Que vamos fazer, hein, che? Aquele que é bandidão, Lely. Aquele é bandidão, che. Aquele é bandidão. Ainda bem que o John se prontificou, né? Ó, Jorge, eu vou dar uma mão pra vocês, eu vou ajudar a rondar, vou ajudar a cuidar, né? Então, agora essas aprontações dele aí, eu quero ver, gente. Tem bastante gente aí, né? Tá se juntando a nós, né? E tá no bico dele, né? Tá no bico do bandidão lá da juventude. Né, Tifa? Olha, escapou. Escapou quem é, bárbaro. Agora já foi, né?

Vamos lá, moçada, aqui tá bom demais, hein? Seguindo aqui, é hora de João Mineiro e Marciano, hein? João Mineiro e Marciano, contando léguas!

0: te amar assim, Marlon e Maicon aqui nos Modão da Blau, que coisa linda, dos cadernos do Lely Herter, das recordações, dos respingos da quarta-feira. Que beleza, né? É climão especial. É modão aí de... Espatifar, né? Como diria meu amigo Esculacho. Vamos lá. Vamos pro intervalo agora, depois dessa, né? Vamos ter que tomar um copinho d'água aqui, né, che? Tá forte o negócio. Vamos pro intervalo e voltamos já com a sequência do programa.
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Na Rainha das Coxilhas, agora 21:36, 21:36, hein? E agora que eu quero ver, hein? Agora o bicho vai pegar, hein? Barbaridade, olha só. Olha só aqui, alguém mandando a música do Teodoro Sampaio, Sete Noites de Paixão. Olha aqui, ó. Ih, vai dar. Vai dar rolo, hein? Vai dar rolo, mas nós temos aqui é pra atender o ouvinte, né? Alguém mandando pro elemento lá da juventude, Teodoro Sampaio, Sete Noites de Paixão. E agora? Agora é o seguinte, né? Se ele nunca tomou um corretivo na vida, hoje ele vai tomar. E eu não quero nem saber, né, Xê? Eu não quero nem saber. Eu vou largar a música aqui e sair correndo, hein?

Barbaridade, que pancada, hein, Teodoro Sampaio? Ouvimos aí Sete Noites de Paixão. 21:39 agora. 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

0: 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Bom, e agora nós vamos com a informação para você que está ligado. Alexandre de Moraes determina início da pena de Eduardo Bolsonaro e manda cancelar passaportes. Trata-se sobre a ação penal que condenou o ex-deputado a 4 anos e 2 meses de reclusão. Senado pede a Fux que barre acesso a visitas de Vorcaro, Lulinha e mulher de Moraes. Ministro havia determinado em setembro que o presidente do Senado prestasse informações sobre o caso no prazo de 10 dias.
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0: Rio Negro e Solimões, dos cadernos aí do Tabão, Paulo César, Bia de Lima, meu amigo Marcos Harter, o alemão, tá com a gente aí. Buenos, Jorjão, tudo bem? Solta pra nós aí, filé cubana, grande abraço. Valeu, meu amigo alemão aí na sintonia, que legal, hein? Já vai rodar na sequência aqui, Monetário e Financeiro.
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0: Que maravilha, que pancada, hein? Que beleza, caprichou nos cadernos aí, meu amigo alemão. Grande abraço mais uma vez. E agora nós vamos para Carazinho. Alô, Carazinho. Alguém da escuta, câmbio. Boa noite, meu amigo Alencar.
1: Tixe, estamos aqui no bar. Eu,
2: Johnny
1: e o Paulinho. Pedindo uma música então pro Jorge mandar para nós aqui no Carazinho. Como é que é o nome, Paulinho?
2: Tango
1: pra Tereza. Eu, na verdade, nunca escutei, mas aqui é raiz também. Pede uma pra nós aí, manda brasa aí. Tá, tixe.

0: E maravilha, Ângela Maria, tango pra Tereza com Aguinaldo Timóteo, dos cadernos do meu amigo Alencar. Alô, pessoal de Carazinho, forte abraço aí, obrigado pela companhia. 21h58.
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0: É, meu meus amigos, peão carreira e praense, quarto vizinho. Essa aqui é dos cadernos do Mirinho, hein? Essa aqui é dos cadernos do Mirinho. E olha só, tá chegando um áudio aqui, hein? Ó, mas olha, tá chegando o áudio, tá chegando uma foto aqui. Olha, mas que bonito, hein? Mas o homem é fotogênico, hein, Che? Ei, minha amiga Adriana, mas o homem é fotogênico, hein? Mas ó, atirado num sofá, tomando um chimarrão topetudo, de patrão, hein? Mas o que que achou? Esse é Moreira, né, Che? Ele é Moreira, não adianta, não flasha a corda, né? Que beleza, né, Che? Tomando um chimarrão e escutando os modão sertanejo da Blau. E mandou áudio pra nós ainda, calcule o desaforo. Mandou áudio pra nós, Che.
6: Aí, seu Jorge Costa, é o Tifa? Viu? Eu queria lhe pedir uma música aí, Toalha Molhada. E eu falei pro seu João, lá da granja lá, o João Schneider. E pra todos aí.
0: Mas que tal? Abração aí pro nosso grande amigo João Schneider. Mas calcule. Mas, barbarida, e eu não tenho agenda telefônica aqui, né? A gente capricha aqui nos cadernos, é esse o cuidado, a prioridade que a gente tem, né? Ter os cadernos aqui em dia, mas eu vou ter que ter uma agenda, porque daí eu já ligo na hora aqui pro Castelli, ou pro Lube lá em Capão Alto, né? Pro Velho do Rio, ligar pra alguém aí que nos dê uma mão, que nos ajude, né, Che? Pra tratar desse elemento, né, calcule? Toalha Molhada, vamos rodar, pra finalizar aqui o nosso programa de hoje, hein? Valeu, Tifa! Bom, gente, e estamos aí no adiantado da hora, estouramos a fita aqui, chegamos ao final de mais um Sertanejão da Blau aqui na 97.9 FM. Muito obrigado pela companhia, fica bem, fica na paz, fica na bênção de Deus, um abraço carinhoso e até amanhã!

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0: Obrigado.
1: Obrigado.
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0: é a vitória, é a glória. Graças a Deus, estamos aqui realizando o nosso sonho. Obrigado a cada um de vocês por tudo isso.
1: Fica registrado aqui um trabalho feito com muito amor, com muito carinho, de Felipe Falcão e sua produção. Muito obrigado a cada um de vocês que veio de repente. Muito obrigado a cada um de vocês que de repente participou desse trabalho. Esse trabalho chama vitória, alegria. E nós queremos agradecer a você, Brasil. Muito obrigado a você, Brasil.

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0: 10:01.
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Muito bom dia Santa Bárbara do Sul, bom dia Rio Grande, bom dia Brasil, começando agora mais um Pampa e Querência, aqui pela minha, pela sua, pela nossa Rádio Blau Nunes, aqui direto da Rainha das Cocheiras, o emissor de Barca Grande 97.9 FM, para ficar na sua companhia até as 8 horas da manhã. Amanhecendo mais um dia, deste 9 de outubro de 2026, 6 horas e 3 minutos. A temperatura atualizada aqui em nossos estúdios é de 17 graus. Estou te convidando para permanecer conosco, ouvindo a boa música do nosso Rio Grande. 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

0: Olha, uma satisfação poder estar de volta e, é claro, estamos suplicando ao nosso patrão celestial, ao nosso Deus das alturas, né? Que nos dê muita alegria, nos dê muito otimismo para que esta sexta-feira seja uma sexta-feira de muitas realizações, de muitas obras, né? De muitos sonhos que se realizem, de muitos de bons negócios e, acima de tudo, com aquela verdadeira compreensão e amor ao próximo. É hora santa do mate, na hora em que o galo canta e o nosso Pampa e Querência começa deste jeito, tchê. Começa assim, ó, ligeirito, rápido e no mais, facerito, batendo na marca, chegando, né, sem ele nem ver, tocando, começando com o grande Baitaca no verdadeiro hino do Rio Grande do Sul. Canta, Baitaca!
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3: 6:11.
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4: Essa aqui é uma das páginas musicais que se torna imortal na boca do povo porque defende a bravura do nosso povo. 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

0: 6:20.
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Às 6h24, começando mais um dia. Pampa e Querência, hoje é sexta-feira, gurizada, dia 9 de outubro de 2026. Sejam todos bem-vindos em nossa audiência. E é claro, final de semana que vem por aí, tempo chuvoso na Rainha das Coxilhas, mas não há de ser nada, tchê. Na hora santa do mate, na hora em que o galo canta, nós estamos por aqui matando no pé do eito. Um abraço, Carlos Conrad, satisfação em tê-lo em nossa companhia, que Deus ilumine o seu caminho. Simbora com tchê, garotos, animando a moçada na madrugada, despertando com mais alegria. Em mais uma sexta-feira louca de especial, e vai neste tranco do Tchê Garotos, no embalo velho bem campeiro.

0: Cadê o grito de Joinville?
1: Maichelo, que no meio!
0: Deixa no coração de cada um de vocês. Obrigado, Joinville! Brasil. Obrigado, galera do Portal Gaúcho!

Olá, lá, agora são 6:30, 6:30 aqui na Rádio Bola Nunes, na minha, na sua, na nossa emissora, uma rádio para lá de especial até as 8 horas da manhã, seguimos mateando no pé do eito, aqui no Pampa e Querência, e ouvindo esta música que é nossa, esta música que anima, anima o nosso coração. Olha, um abraço aos senhores que já estão ligaditos por aqui, uma madrugada um pouco mais complicada, tivemos chuva, bastante umidade, pessoal do interior já está na lida, vai o nosso abraço e o nosso carinho a todos vocês, sejam muito felizes nesta sexta-feira e todos os dias também. Já deu

0: no final de semana para dar uma descansada, uma ajustada, né? E aí para semana que vem atracar o facão no toco de novo. Agora já já vou visualizar os recados aqui pelo WhatsApp e mandar chasques especiais aí para quem interage conosco todas as manhãs. É hora do nosso intervalito, depois eu trago o recado dos nossos patrocinadores e assim nós vamos seguindo, tranquilo e sereno, igual água de poço esperando o laçaço do balde. Afinal de contas, nós não somos bobo e nem nada. Vem aí, intervalito, já já eu volto.
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Muito bem, estamos de volta. Agora são 6 horas e 35 minutos, 6h35. Um abraço ao seu Jerry, já já o Chucro de Berço com o saudoso Francisco Vargas, o Chico Vargas, vai cantar aqui no Pampa e Querência. Alô, Betão, já já, Grupo Reponte, vamos apartar este grupo especial também aqui da cidade do Carazinho e ouvirmos a música, né, que foi solicitada. É, já registrei audiência do grande amigo Carlos Conra, nosso sempre técnico, né, em eletroeletrônico. Um abraço especial de primeira e aos demais que estão aí em sintonia. Já já tem um recado aqui do Marcelo Dallanora. Já já vamos despachar por aqui também. Agora são 6 horas e 36 minutos. Como é que começou? Como é que está começando o seu dia, tchê? Louco de bueno, né? Louco de bueno. Já peiou da cama, né? Já se encilhou e vai saltar pro limpo. Hoje é sexta-feira, final de semana vem aí. Temos que, acima de tudo, exaltar o nosso espírito, né? Porque é mais um final de semana que está chegando e, é claro, a semana foi intensa, muito trabalho, né? Você sabe que o trabalho é o que nos dignifica, é o que nos dá energia positiva para seguir sempre no rastro dos nossos objetivos. Claro que sim! E olha, todo dia eu peço a Deus saúde para trabalhar, que me dê sabedoria e coragem para lutar e que eu perceba assim que só vem até a mim aquilo que eu for buscar.

0: 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Agora são 6 horas e 38 minutos. Hoje tem programa eleitoral, segundo turno no Brasil e em muitos estados brasileiros, segundo turno. Aqui no Rio Grande, o parelheiro que chegou na frente ganhou de luz. E por isso não haverá o segundo turno. 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

0: 6h40. Vamos ver aqui o chasque. Vamos ouvir o chasque de Marcelo Dallanora. Vamos lá.
1: Bom dia, meu amigo Osmarino.
0: Bom dia, senhor.
1: Bom dia, ouvinte da Rádio Laurones. Mais uma semana que chega ao fim. Hoje, sexta-feira, dia da Feira do Produtor Rural. Eu deixo um abraço para esses caras aí que vêm trazer produtos coloniais para nós de primeira qualidade.

0: bastante pessoas levando seu currículo, fazendo uma entrevista. Na quarta-feira, uma baita palestra sobre reforma tributária. E hoje finalizamos também, né, convidar aí o pessoal que ainda não adquiriu seu cartão pro jantar de lançamento da Peicas. Então, procure a Márcia ali na recepção da prefeitura, Maico Sense, Batista, pessoal do CTG, e vamos lotar o CTG hoje pro lançamento aí, escolha das soberanas, da senhorita turismo. Então quero deixar um baita abraço também para as meninas que estão concorrendo. E roda uma música aí para nós, dos Serranos, criado em galpão. Forte abraço, meu amigo.
1: Feito, já já sai o criado em galpão. Olha, meus amigos, espalhem, transmitam o positivismo. Nós precisamos sonhar e acreditar, procurar buscar as conquistas que queremos e, ao mesmo tempo, achar o real valor da vida. Cada um deve ser feliz do seu jeito. Nós não precisamos copiar ninguém. Vamos refletir em nossas ações. Precisamos amar intensamente e respeitar a opinião dos outros também. É uma grande lição de vida quando a gente aprende a respeitar a opinião dos outros, saber que aquilo que nós pensamos para nós pode ser certo, mas para os outros não. E precisamos dar uma rasteira, precisamos dar um pialo, precisamos despachar para o chão, para baixo do chão, o negativismo. Precisamos ter uma mente, um coração, a alma com bastante otimismo e os pés cravados no chão. Portanto, é hora de viver a vida, tchê. É hora de levarmos sempre adiante os nossos projetos. Vem aí na sequência musical Criado em Galpão. Depois tem ainda Visita um Amigo, Chucro de Berço e a música do Betão.

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9: 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As exportações brasileiras de carne suína cresceram 6,2% no acumulado do ano, somando 1.192.000 toneladas de receita de 2 bilhões de dólares. Em setembro, os embarques caíram 11% para 135 mil toneladas. As Filipinas lideram as compras, seguidas por Japão, Chile e China. Santa Catarina e Rio Grande do Sul lideram as exportações no estado. 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

0: De volta, meus amigos, agora são 7 horas e 15 minutos, 7:15 até as 8 horas da manhã. Prosseguimos por aqui com o Pampa e Querência. Hoje, sexta-feira, dia 9 de outubro de 2026. Temperatura nesse exato momento é de 17 graus e a condição do tempo está prevendo chuva hoje ainda. Tempo nublado com chuva forte durante o dia. À noite, a chuva diminui de intensidade, mas não para. Temos aí um volume esperado em torno de 19 a 20 milímetros para hoje. Para amanhã, a chuva continua em torno de 25 a 30 milímetros e no domingo a chuva diminui 6 milímetros de chuva. Na segunda-feira, uma previsibilidade também de chuva com menor intensidade, aí por volta de 5 milímetros. Na terça também. Essa é a realidade segundo a Climatempo Meteorologia aqui para nossa Rainha das Coxilhas.
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0: Olha, daqui a pouco pro Laerte Bandeira, velho casarão, oferecendo para o Irineu. Um grande abraço, Irineu. Olha aí, o Laerte Bandeira está oferecendo o velho casarão para você do saudoso imortal Teixeirinha. Já, já.

7:16, 7:16, sexta-feira embaçada, sexta-feira de tempo com chuva, mas não há de ser nada, né? Vamos sempre acreditar que o final de semana seja melhor ainda e a sexta-feira seja magistral. Para quem está despertando agora, para quem está tomando um especial café da manhã, acordando para o mundo, é assim mesmo, que Deus ilumine o nosso caminho. Meus amigos da cidade, meus amigos do interior, um abraço bem chinchadito no mais. 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Vamos lá, vamos tocando, passando para adiante na voz de Bamo Moçada, chamando por aqui nada mais nada menos do que os mateadores no galope do Mouro.

Lindasse essa música que o grande e saudoso Matheus Teixeira compôs e gravou, e aí os demais artistas acompanharam, né? Oswaldir e Carlos Magrão cantando aí Querência Amada para o Paulo Lima, o Sabão. Um grande abraço. Olha, ouvimos também para o seu Valdir da Aparecida, ouvimos a música Velho Casarão, atendendo solicitação dos nossos amigos, da nossa audiência. Agora são 7 horas e 31 minutos, é hora do nosso intervalo. Já já eu volto com mais charla e a boa música do nosso Rio Grande para animar nossa sexta-feira, né? E animando a sexta-feira, o final de semana embala também, sábado e domingo, dia de descanso, dia em que as atividades são mais frouxitas, né?

0: Daqui a pouco eu volto. 7h31 agora.
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Seguimos por aqui, agora são 7 horas e 38 minutos, despertando para mais um dia. Hoje é sexta-feira, dia 9 de outubro, né, deste ano de 2026. Já estamos no mês 10, vem aí em seguida mês 11, e aí mês 12 chega, mês de muitas festanças. O tempo passa despercebido, passa rápido demais, e aí já vamos entrar em 2027, tchê.

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Pula, Rio Grande amado, este Rio Grande que é nosso, esta terra que a gente escolheu para nascer e viver, por aqui constituir família, é uma terra especial, terra de gente buena. 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

do nosso país. Atenção, você que está nos brindando com a sua audiência, está por aí mateando no pé do Eito, já saiu, está nos ouvindo no carro, no caminhão, lá na oficina, né? 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

7:42, agora 7:42. Olha, eu desejo a você que a sexta-feira seja especial e que você não tenha medo da vida, não tenha medo também de não vivê-la. Não há céu sem uma nuvem escura, sem uma tempestade, e também não há caminhos perfeitos, né? Lembre-se que é importante utilizarmos as derrotas, os embates que perdemos para alcançar, através de uma nova caminhada, tudo aquilo que nós queremos e sonhamos, né? Só é digno de sabedoria, de experiência positiva, quem usa muitas vezes das próprias lágrimas para irrigar o coração e os sentimentos que brotam da alma. E os frágeis, eles usam a força, e os fortes, eles usam a inteligência. Meu amigo, minha amiga, seja um sonhador, mas una seus sonhos com disciplina, pois sonhos sem disciplina produzem muitas vezes pessoas frustradas. Seja um debatedor de ideias e, acima de tudo, lute por aquilo que você ama. São 7:43, eu repito, 7:43, Nilton Ferreira e Cristiano Fantinel cantam. E nós levamos também, assim, a vida que Deus nos deu no osso do peito.

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0: No Cantar das Nazarenas, César Oliveira e Rogério Melo. Fechando mais uma sequência musical, faltando 8 minutos para as 8, a hora da coincidência. Vamos ao último intervalo publicitário deste horário. Vamos nos entreverar com os nossos patrocinadores diário. E já já eu volto com a última do programa de hoje.
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0: Agora são 7h56, a última do programa de hoje. Não poderia faltar Mano Lima e o Zaino Aporreado. Eu volto semana que vem a partir das 6 horas da manhã com mais um Pampa e Querência. Senhores, foi uma satisfação ter estado na companhia de todos. Fiquem com Deus e que Deus ilumine o nosso caminho. Bom final de semana a todos. Um tchau e obrigado.

0: sexta-feira no Rio Grande do Sul. Agora 8 horas em ponto, temperatura de 19 graus em Porto Alegre. Este é o Pampa Notícias e vamos atualizando as principais informações do momento. O Rio Grande do Sul tem 3 alertas de tempestade nesta sexta-feira emitidos pelo Instituto Nacional de Meteorologia. O aviso vermelho de grande perigo abrange áreas das Missões, Noroeste, Serra, Centro e Norte do estado, com previsão de chuva acima de 100 milímetros e ventos superiores a 100 km por hora. O alerta laranja atinge toda a metade norte gaúcha, com chuvas intensas, ventos de até 100 km por hora e possibilidade de granizo. Já o aviso amarelo abrange todo o estado, com chuva de até 50 milímetros e ventos de até 60 km por hora. A Justiça do Rio Grande do Sul concedeu liberdade provisória à mãe do menino Oliver, de 3 anos, morto após ser espancado pelo pai em Viamão. A decisão foi tomada na quinta-feira e substitui a prisão preventiva por medidas cautelares. Entre elas, o uso de tornozeleira eletrônica e recolhimento domiciliar à noite. A mulher responde por 4 crimes de tortura por omissão relacionados aos filhos. As acusações contra ela por homicídio foram arquivadas. O pai da criança segue preso preventivamente e responde por homicídio qualificado e 4 crimes de tortura. A mãe também está proibida de se aproximar dos filhos, salvo autorização da justiça. A propaganda eleitoral gratuita do segundo turno começou nesta sexta-feira, no rádio e na televisão. Os candidatos à presidência Luiz Inácio Lula da Silva e Flávio Bolsonaro terão 2 blocos diários de 10 minutos com 5 minutos para cada um. No rádio, os programas serão transmitidos às 7 horas da manhã e ao meio-dia. Na televisão, os horários serão à 1 da tarde e às 8 e meia da noite. A propaganda em bloco será exibida de segunda a sábado até o dia 23 de outubro. Além disso, cada candidato terá 12 minutos e meio por dia em inserções de 30 ou 60 segundos, veiculados ao longo da programação de segunda a domingo. Os Estados Unidos devem transmitir ao vivo a execução por fuzilamento de uma ex-psiquiatra do Exército condenado pela morte de 13 pessoas em uma base militar no Texas em 2009. A execução está prevista para o dia 3 de dezembro e será realizada na mesma base onde ocorreu o ataque. O ex-militar de 56 anos foi condenado à morte por um tribunal militar em 2013. A transmissão será inédita, segundo um funcionário do Pentágono. A execução foi autorizada pelo presidente Donald Trump após recomendação do secretário de Defesa, Pete Hegseth. A jurista sul-africana Navi Pillay ganhou o Prêmio Nobel da Paz de 2026 por sua atuação na promoção da paz e do direito internacional. O anúncio foi feito nesta sexta-feira pelo Comitê Nobel da Noruega. Antiga aliada de Nelson Mandela, na luta contra o apartheid, ela também denunciou violações de direitos humanos na faixa de Gaza. Pillay foi alta comissária das Nações Unidas para os Direitos Humanos entre 2008 e 2014 e também presidiu o Tribunal Internacional que julgou crimes cometidos em Ruanda. 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
8: Bom dia!
9: Um homem foi condenado a 28 anos, 10 meses e 15 dias de reclusão em regime inicial fechado por matar a ex-companheira em Gravataí, na região metropolitana. A decisão foi do Tribunal do Júri da Comarca, em sessão presidida pelo juiz de direito Daniel de Souza Fleury, em regime de exceção na primeira vara criminal da comarca de Gravataí. Elias Goulart dos Santos, de 48 anos, foi condenado por homicídio qualificado. Entre as qualificadoras reconhecidas pelos jurados estão o emprego de meio cruel, o motivo torpe, o recurso que dificultou a defesa da vítima e o crime

0: e cometido contra a mulher por razões da condição do sexo feminino. O magistrado explica por que, apesar de a legislação atual prever o feminicídio como crime autônomo, essa norma não foi aplicada ao caso.
1: É importante destacar que, como a lei, né, do feminicídio, né, é de 2024 e o fato é de 2018, obviamente essa lei não foi aplicada, tá, no julgamento realizado ontem, até porque a lei penal ela só retroage para beneficiar o réu. Tá? Então ele foi julgado de acordo com as normas existentes ao tempo do fato ocorrido em 2018.
0: A Lei 14.994, de 2024, transformou o feminicídio em crime autônomo e estabeleceu pena de 20 a 40 anos de prisão. Como o crime de Gravataí ocorreu antes da entrada em vigor da nova legislação, o julgamento considerou as normas que estavam vigentes na época. Segundo a denúncia do Ministério Público, o crime aconteceu em agosto de 2018, após sair de uma festa. Gislaine Terezinha Fernandes, que tinha 37 anos, foi atacada com uma faca em via pública. Ela pediu socorro a moradores que acionaram a Brigada Militar, mas morreu em decorrência dos ferimentos. Após o ataque, o acusado fugiu do local. O réu está preso e não poderá recorrer em liberdade. Com informações do Tribunal de Justiça do Rio Grande do Sul, Beatriz Coen.
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4: 8:08.
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0: Olá, este é o Giro de Notícias, eu sou o Alan Barbosa e você acompanha os destaques do momento. A condenação de Eduardo Bolsonaro a 4 anos e 2 meses de prisão em regime semiaberto transitou em julgado e, portanto, não cabe mais recurso. Com isso, o ministro do STF, Alexandre de Moraes, determinou o início do cumprimento da pena do filho do ex-presidente Jair Bolsonaro. Como Eduardo está foragido nos Estados Unidos, o nome dele será incluído no banco de pessoas com mandados de prisão. Os passaportes de Eduardo Bolsonaro foram cancelados e tornados sem efeito. O Ministério da Educação anunciou a destinação de 100 milhões de reais para a reposição de equipamentos e mais 28 milhões de reais para a reconstrução de um prédio da Universidade Federal de Pernambuco. O incêndio na unidade de ensino na noite da última quarta-feira será investigado pela Polícia Federal, que irá apurar se houve ação criminosa neste que foi o terceiro incêndio na universidade na última semana. O reitor da UFPE, Alfredo Gomes, estimou o prejuízo de 100 milhões de reais e 20 anos de pesquisas científicas. O governador eleito de Minas Gerais, o senador Cleitinho, declarou ser a favor do fim da escala de trabalho 6x1. Cleitinho vai apoiar Flávio Bolsonaro, do PL, no segundo turno, que é contra a proposta de emenda à Constituição bancada por Lula, do PT. E ainda sobre eleições, um recado importante para você.
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0: Operação integrada da Polícia Federal e das Polícias Civis de São Paulo e Bahia prendeu 26 homens acusados de integrarem o PCC. A Operação Equação Final começou nas primeiras horas da quinta-feira e cumpriu mandados em Jequié, Ipiaú, Dário Meira, Ubatã, Nova Ibiá, Gongogi e Itacaré, cidades que ficam no sudoeste da Bahia, e em São Paulo, Guarulhos e Santo André. O El Niño deste ano deve atingir seu pico no mês de dezembro e há quase 100% de certeza de que os seus efeitos vão durar até fevereiro de 2027. A previsão foi informada pela Organização Meteorológica Mundial nesta quinta-feira. 19 técnicos do Brasileirão já foram demitidos neste ano. O último a perder o cargo é Fernando Diniz, demitido do Corinthians após derrota por 2x1 para o Internacional na quarta-feira. 13 dos 20 clubes da Série A trocaram de treinador pelo menos uma vez. O Remo foi o que mais trocou, 3 vezes. Palmeiras, Atlético Paranaense, Bahia, Coritiba, Bragantino, Vitória e Mirassol mantêm os técnicos desde o início do campeonato. O Giro de Notícias é uma produção da agência Rádio Web. Texto e apresentação Alan Barbosa, edição Thiago Pedruzzi.
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0: A primeira pesquisa do segundo turno das eleições presidenciais foi divulgada pelo Datafolha nesta quinta-feira. Flávio Bolsonaro, do PL, conta com 49% das intenções de voto, enquanto Lula, do PT, soma 45%. Em votos válidos, Flávio tem 52% e Lula 48%. Cientista político e professor da Universidade Presbiteriana Mackenzie, Rodrigo Prando, explica que 7 das 9 eleições pós-redemocratização foram para o segundo turno. E o candidato que largou na frente venceu o pleito.
13: O presidente Lula tem uma dificuldade enorme, a capacidade de mudar toda a comunicação política, a estratégia da campanha e convencer de que ele é melhor que o outro candidato é muito difícil, porque se assim fosse, ele já teria convencido parte substantiva do eleitorado no primeiro turno e não conseguiu. Então é uma pesquisa que não traz novidades naquilo que nós esperávamos e aí, de fato, assim, o jogo não está jogado, o que significa que pode ocorrer mudanças? Pode, mas eu creio que seja muito difícil do presidente Lula, com este cenário, conseguir ultrapassar Flávio Bolsonaro.
0: Em relação à transferência de votos, 46% dos eleitores de Augusto Cury, Renan Santos, Caiado e Zema declaram voto para Flávio Bolsonaro. 32% afirmam que vão votar em Lula e outros 15% dizem que vão anular o voto ou votar em branco. Para Rodrigo Prando, Flávio termina o primeiro turno empoderado, inclusive por conta dos parlamentares que o PL elegeu. Lula, pelo contrário, carrega o cheiro da derrota.
13: Então, esse Datafolha mostra de uma maneira muito clara que, ao longo deste terceiro mandato, Lula teve uma avaliação negativa sempre acima da avaliação positiva. E como ele é o candidato incumbente, muitas vezes a pergunta é, ele deve continuar ou não? E as pessoas estão dizendo claramente que não. Ainda que seja entregar a presidência da República para um grupo político que recentemente esteve no poder e que, não raro, faz ataques às instituições e à própria democracia.
0: Na pesquisa espontânea, 46% afirmam votar em Flávio Bolsonaro e 44% em Lula. 5% declararam voto em branco, nulo ou em nenhum dos candidatos e 4% estão indecisos. Agência Rádio Web de Brasília, Alan Barbosa.
14: 8 horas e 21 minutos.
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24: O mercado de bioinsumos cresce no campo brasileiro e amplia o número de tecnologias disponíveis para o produtor. Na safra 2025-2026, essas tecnologias foram aplicadas em 194 milhões de hectares no país. O número representa um crescimento de 28% em relação ao ciclo anterior, segundo dados da CropLife Brasil. Com o início da próxima safra, o avanço dos produtos biológicos ganha ainda mais importância diante de um desafio que não está sob controle do produtor: as mudanças do clima. Calor intenso, períodos de seca ou excesso de chuva podem provocar estresse nas plantas e comprometer o desenvolvimento das lavouras, destaca Estela Cato, líder global do portfólio de biológicos da Corteva AgriScience.
25: Quando uma planta enfrenta eventos como excesso de calor, falta de água, mesmo que por períodos curtos, né, ou excesso de chuvas, que ocasionam uma sequência de dias nublados, né, ela entra numa condição que nós chamamos de estresse. Nessa condição, uma parte importante da energia disponível que vem da fotossíntese é usada para a planta lidar e se defender desses estresses. Isso afeta, de uma forma geral, o desenvolvimento das plantas, né? O crescimento, por exemplo, da parte aérea, das raízes, absorção de água e nutrientes, até a questão da floração e a produção no final.
24: A especialista explica que os biológicos não eliminam os efeitos do clima, mas podem ajudar a planta a estar mais preparada para enfrentar as condições adversas e preservar o potencial produtivo. Mas diante de tantas opções, surge uma questão: como saber se o produto biológico realmente pode entregar o resultado no campo?
25: Primeiramente, nós precisamos lembrar que biológico não é tudo igual. A qualidade começa sempre na seleção da espécie ou da raça, né, de micro-organismo, cepa de micro-organismo, passa pelo desenvolvimento da formulação, que garante que esses micro-organismos estejam ativos e protegidos. E o registro correto de produtos biológicos, por exemplo, é o que garante também que a solução agrícola tenha passado por avaliações científicas rigorosas de segurança, qualidade e eficácia.
24: Ainda segundo a especialista, esse processo protege o produtor rural e fortalece a expansão dos bioinsumos no Brasil. A recomendação é de que o produtor avalie cada tecnologia de acordo com a necessidade da lavoura e busque soluções sustentáveis através de pesquisa e validação em campo. Agência Rádio Web, produção e reportagem, Karina Chagas.
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4: 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Depois de mais alguns dias com chuvas, o Rio Grande do Sul voltará a ter um dia de sol a partir deste sábado. Porém, a frente fria responsável pelas chuvas em território gaúcho não deixará de atuar no Brasil. Meteorologista da Tempo OK, Nádia Marinho,

0: conta que essa frente fria deve avançar para as demais regiões brasileiras já a partir de sábado, levando alertas a alguns estados brasileiros.
1: Neste sábado, uma frente fria avança pela região sul com chuva em Santa Catarina e no Paraná. Por outro lado, o tempo finalmente começa a melhorar no Rio Grande do Sul a partir da tarde. Atenção especial para o sudeste. Com o avanço dessa frente fria, o tempo muda e chove em São Paulo, no Rio de Janeiro e no sul de Minas Gerais. Há risco de tempestades com muitos raios e não se descarta a queda de granizo e rajadas de ventos fortes, mas pontuais.
0: As condições para chuvas intensas se estendem para outras regiões, com atenção para o norte, como destaca Marinho.
1: Na região norte, o combo de calor e alta umidade provoca nuvens carregadas e pancadas isoladas de chuva entre a tarde e a noite em Rondônia, Acre, Amazonas e Roraima.
0: Mas nem todo o país terá apenas chuvas durante o sábado. Em parte do norte e em todo o nordeste, o alerta é justamente para o cenário oposto. A previsão, segundo Marinho, é de calor e baixa umidade ao longo do sábado.
1: Enquanto isso, nos demais estados do norte e no sertão do nordeste, o cenário é de sol forte, calorão e tempo muito seco. A umidade do ar pode cair para menos de 30%.
0: Já no domingo, a previsão segue de calor intenso para a região central do Brasil, desta vez. Chuvas também devem acontecer em outras partes do Brasil, como explica Marinho.
1: No domingo, a chuva persiste sobre Santa Catarina, Paraná e também no Sudeste, agora reforçada por um ciclone na costa sul do país. Esse tema traz um alívio do calor, baixando as temperaturas no sul de Mato Grosso do Sul e em toda a faixa leste do Sudeste. No Centro-Oeste e no Norte, o tempo quente e úmido continua gerando pancadas de chuva entre a tarde e a noite. Na contramão da chuva, o centro-norte de Goiás, Distrito Federal, norte de Minas Gerais e a região nordeste seguem sob o domínio do tempo seco e do calorão.
0: O alerta para moradores de áreas mais quentes e secas é que nestes dias se consuma muita água e se evite praticar atividades ao ar livre. Já nas regiões com risco de chuvas e tempestades, a Defesa Civil tem emitido alertas para os locais onde há maior chance de condições climáticas severas. 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Produção e reportagem, Eduardo Amaral.

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3: 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Busque a paz de Deus. Uma paz que seja profunda e aquecedora. A paz divina que mencionou o Senhor Jesus, o mundo, não pode dar. A paz de Deus é também sua. Ela pode estar dentro de você agora. Basta você pensar que ela vem. Então veja-a chegando e tomando conta do seu coração. Sinta-a presente, reconfortante, em todo o seu ser, até nas menores veias. Confie que está recebendo e receberá, pois quando o coração vibra, a alma se encanta. Deus, amoroso, amplia o que de bom está no seu coração. Nada neste mundo se compara à paz de Deus. Mensagem do livro Sabedoria Todo Dia, de Lourival Lopes.
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0: Confira agora o dia e a agenda dos candidatos à presidência da República. Nesta quinta-feira, o candidato Flávio Bolsonaro, do PL, promoveu uma live para apoiadores e direcionou críticas ao ministro do STF, Alexandre de Moraes.
1: E a resposta que eu tenho para dar para Alexandre de Moraes, na verdade, não sou eu que vou dar, né? Foi o povo que já deu. A quantidade de senadores, que é o poder, a parte do poder legislativo, que tem competência para fazer impeachment de ministro supremo, o brasileiro já deu a resposta ao Alexandre de Moraes nas urnas. Alexandre, entenda uma coisa, esse tipo de medida que você toma, que você vem tomando há anos, reiteradamente, usando a sua caneta para perseguir os seus alvos pré-determinados, isso é que gerou uma grande quantidade de votos de revolta. E não por acaso, chegamos a quase 50 senadores que declaradamente são a favor de impeachment de ministro. De largada.
0: Nesta sexta, Flávio Bolsonaro tem encontro com Douglas Ruas e lideranças na ilha Itanhangá, na Barra da Tijuca. O candidato à reeleição, Lula, do PT, teve encontro com a imprensa nesta quinta-feira. O presidente fez críticas aos cortes do governo Bolsonaro.
2: Corte de 95% para o Minha Casa Minha Vida. Corte de mais de 90% para as cisternas do semiárido. Corte de 95% para o Sistema Único de Assistência Social. Merenda escolar ficou 5 anos sem receber nenhum reajuste. E agora eles estão dizendo que vão fazer corte. Eu sei que o corte que eles vão propor, e é importante que a sociedade fique atenta e a imprensa lê o que vocês já publicaram, sabe, há 4 anos atrás. Tudo que eu citei aqui são matérias de jornais, de rádio, de televisão, sabe, que mostram o que, que significa corte.
0: Nesta sexta-feira, Lula faz campanha na região administrativa de Ceilândia, no Distrito Federal. Agência Rádio Web na cobertura das eleições 2026, Alan Barbosa.
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Nossa saudação a todos os ouvintes, nossa saudação especial aos nossos associados e associadas do sindicato. Estamos chegando com mais um programa, levando avisos e informações para todos os nossos associados e associadas. Hoje, dia 9 de outubro de 2026. Eu quero hoje compartilhar a minha frustração como presidente referente ao nosso projeto político da FETAG e dos sindicatos e os nossos representantes, tanto na Câmara dos Deputados quanto na Assembleia Legislativa, que é o Heitor e o Elton, deputado Heitor e deputado Elton. Semanalmente, durante todo o ano, eu divulgo os áudios dos deputados aqui no programa, áudios do Elton e do Heitor, prestando contas do trabalho deles, tanto o Elton na Assembleia Legislativa, quanto o trabalho do Heitor Schuch lá na Câmara dos Deputados. E eu sempre falando da importância do projeto político da FETAG e dos sindicatos, e o trabalho do Elton e o Heitor, e quantos

0: projetos aprovados e outros tramitando com o olhar sempre para o trabalhador e a trabalhadora rural. E quanto graças a eles, quantos retrocessos nós evitamos e perda de políticas públicas da nossa categoria que nós intervimos até antes de tramitar o projeto, tanto aqui na Assembleia quanto lá na Câmara. Por que isso acontece? Porque nós tínhamos os nossos representantes ligados diretamente a nós e acompanhando tudo o que acontece no Parlamento, tanto no Estado quanto na União. Mas se por um lado eu estou frustrado, por outro lado, me deu uma certeza. O meu ciclo como presidente do sindicato está se encerrando. Por quê? Um presidente de um sindicato com aproximadamente 500 sócios e sócias, mais os familiares, isso certamente ultrapassa o número de 1.000 eleitores, com certeza. E daí o presidente vem pedindo e falando da importância da nossa categoria reelegermos o deputado Elton e o Heitor, que são os que articulam, que agendam reuniões e outras agendas e defendem as nossas pautas, tanto aqui na Assembleia quanto lá na Câmara dos Deputados. E como falei, num universo de mais de 1.000 votantes, num município essencialmente agrícola, o Elton Weber fez 67 votos e o Heitor Schuch 64 votos. É claro, sempre pedimos votos só para os deputados. Nós nunca mencionamos ou sugerimos qualquer lado de governador ou presidente. Sempre trabalhando só para os nossos deputados, porque basta nós tendo alguém lá dentro para nos informar, alguém que sempre está carregando as pautas do movimento sindical, do sindicato e da nossa federação aqui do Estado, isso já era o suficiente. Porque desde do início dos anos 2000 nós temos esse projeto político e perpassou diversos governadores, diversos presidentes, e nós sempre obtivemos espaços de negociações, né, de audiências, graças a essa ligação que nós tínhamos, tanto aqui na Assembleia quanto na Câmara dos Deputados. Então, dito isso, como falei, esse momento é muito frustrante para mim, isso me dá uma certeza. Quando o presidente do sindicato fala e não é ouvido, está na hora de pegar o seu boné ou seu chapéu e reconhecer que o seu ciclo está se encerrando. Então, deixo aqui o meu desabafo, mas é com certeza também, isso me dá uma certeza, né, do que eu já venho me programando, mas essa situação que vivenciamos, de nós não reconduzir o nosso projeto político do movimento sindical, apenas dois deputados, claro que tem outros que defendem a causa, mas o deputado Elton e o Heitor sempre foram os que põem as pautas do movimento sindical embaixo do braço e não largam nunca. Mas, infelizmente, nós não conseguimos reeleger e vai ser uma perda muito grande para o nosso movimento sindical. Vamos agora com mais avisos e os aniversariantes da semana.
1: Comunicamos aos nossos associados que o sindicato está ampliando os convênios através do cartão FETAG+. Agora, os associados do sindicato poderão usar o cartão FETAG+, no comércio conveniado, nas consultas, no hospital, nas farmácias, fisioterapeutas, nos laboratórios de exames, dentistas, nas instituições de ensino e com especialistas em outros municípios. Maiores informações no site da FETAG, no sindicato ou no aplicativo FETAG+. Agora, os aniversariantes da semana. No dia 4, aniversariou Sandro de Moura. No dia 5, Sabrina de Oliveira Baruffi. No dia 6, Ivo Oldefer e Maria Lambert Henriksen. No dia 7, Maristela Black. Hoje, dia 9, Silvia Flos Gastrig e Marili da Silva. No dia 10, Arli Miller e Nilson Piscinini. No dia 12, Gabriel Assinque e, no dia 17, Diógenes Machado.
0: Era o que nós tínhamos para o programa de hoje. Ficam com uma homenagem musical aos aniversariantes da semana. Um bom final de semana a todos. Uma ótima semana de trabalho e até o próximo programa.

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0: 9:01 em Santa Bárbara do Sul. Muito bom dia, comunidade. Hoje é sexta-feira, 9 de outubro. A partir de agora, no seu rádio, conversando com a nossa gente. Pela 97.9 Rádio Blau Nunes e 104.9 Liberdade FM. Programa de informações da Prefeitura Municipal de Santa Bárbara do Sul. 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Já estão conosco aqui nos estúdios da 97.9 o prefeito municipal Leandro Veneral, vice-prefeito Paulo Roberto Dalcastel, a secretária municipal de saúde Marivane Bazanella Kuhn e também o apresentador deste espaço, o Luiz Augusto Rodrigues Carvalho, Guinho Carvalho. 9:02, 18 graus a temperatura. Bom dia, prefeito Leandro.
1: Bom dia, Beno. Bom dia, Paulinho Dalcastel, nosso vice-prefeito. Bom dia, Guinho, nosso colaborador aqui também na apresentação do nosso programa. Bom dia, Marivane, nossa secretária da Saúde. Bom dia, muito especial a toda a nossa comunidade que se encontra sintonizada nas rádios que transmitem o nosso programa, Blau Nunes e a Rádio Liberdade, assim como as pessoas que estão assistindo a live através do Facebook.
0: Tá certo, este é o prefeito. Bom dia, vice-prefeito Paulo Roberto Dalcastel.
2: Bom dia, Beno, bom dia, prefeito Leandro, bom dia, secretária Marivane, Alguinho e a toda a nossa comunidade Santa Barbarense.
0: Bom dia, secretária de Saúde do município de Santa Bárbara do Sul, secretária Marivane.
3: Bom dia, Beno, bom dia, prefeito Leandro, bom dia ao nosso vice Paulinho, bom dia, Guinho, e um bom dia para a nossa comunidade.
0: Tá certo. Luiz Augusto Rodrigues Carvalho, popularmente conhecido como Guinho Carvalho, bom dia.
4: Bom dia, Beno, bom dia, prefeito, vice-prefeito, secretária. É uma satisfação estar de volta aí após um... Não estive na sexta-feira passada devido a problemas particulares, mas estamos aí novamente para colaborar na apresentação do programa.
0: Tá certo. Prefeito Municipal, 9:04, conversando com a nossa gente. Sexta-feira passada foi um dia muito festivo aqui em Santa Bárbara do Sul. O senhor, todo o pessoal que está aqui, esteve presente no ginásio para as grandes finais, não é?
1: Verdade, Beno. Seguramente uma das maiores finais que Santa Bárbara já viu, né? Um baita evento, a nossa comunidade em peso lá no ginásio. No ginásio municipal Mário Brum, no ginásio municipal de esportes Mário Brum, lotado, uma festa bonita, uma festa sadia, as pessoas se divertindo, as pessoas acompanhando e afinal, e as finais em grande, em alto nível, né? Quem trabalhou lá também, quem vendeu alimentos, quem vendeu bebida, quem participou do evento como um todo, pôde acompanhar essa grande final que nós tivemos lá na sexta-feira, que culminou, que encerrou lá o campeonato da Semana da Pátria, campeonato, nosso campeonato aberto, mais um campeonato de sucesso nesse grande movimento, nessa grande ação de política, dessa política pública importante que é o esporte, né? E que a gente vem investindo bastante nesses últimos 21 meses de administração.
0: Prefeito, eu sei de muita gente que chegou na porta do ginásio e foi para casa assistir na TV, porque as emissoras que estavam transmitindo passaram no Face, no Insta, e o pessoal linkou lá com a TV e teve que assistir em casa. Mas muitos reclamaram, por que que eu não vi mais cedo, né?
1: Verdade, estava cheio, o pessoal levou suas cadeiras, chimarrão, e estava um capricho. Muito bom mesmo, e as finais elas foram todas em alto nível, né? Com um comportamento bacana tanto dos atletas, e o pessoal e o público todo que estava lá aproveitou aproveitou aquele momento e aproveitou o espetáculo que foram as finais.
0: Vice-prefeito Paulo Roberto Dalcastelo, o senhor esteve lá, o senhor, o prefeito, todo o pessoal aqui esteve lá, entregou prêmios aí aos vencedores aí, foi uma festa muito bonita.
2: Com certeza, festa linda, né? Beno, como sempre vem vencendo no futsal, gostaria aqui de parabenizar todas as equipes participantes, né? A gente sabe quando que se entra num campeonato, só uma pode vencer. Então, parabenizar a todos pela participação, porque sem elas não se faz campeonato. Depende da organização, a prefeitura organiza, mas quem faz o campeonato é as equipes, os atletas e o público em geral. Então, o campeonato é um sucesso porque é um conjunto da obra. Administração, equipes que estão se organizando cada dia mais. A gente vê que as equipes estão se organizando, e isso é interessante. E o público presente é... que comprova o sucesso, né? Eu já tinha visto público no ginásio, participei de várias finais, mas acho que nessa última eu nunca tinha visto. Pode até ter tido, mas eu não estive, não presenciei. Então, tá de parabéns todo mundo, e cada vez temos que saber que temos algumas coisas para ajustar, porque é assim ao longo do tempo, né? Onde tem erros a gente tem que corrigir, mas no mais, tudo tranquilo, e nos deixa no compromisso de cada vez melhorar cada vez mais o esporte. E logo aí na frente temos o estádio municipal também, para fazermos inauguração, que já está programado para o dia 28, 29 de setembro. E aí é mais um espaço para o esporte de Santa Bárbara do Sul, e contamos com o público, né, e com a participação das equipes para todos os eventos, que isso sim que significa o sucesso do evento.
0: E as arquibancadas, prefeito, o senhor falou na ampliação lá das arquibancadas, está na hora agora já, né? Essa vez faltou arquibancada.
1: Verdade, né? Verdade, Beno, a gente vem num grande movimento de modernização do nosso ginásio. Começou pela quadra, uma quadra moderna que está lá instalada, e que a gente vai fazer algumas melhorias agora após a final do campeonato, através da lixação do piso abaixo daquele...
2: Acho que não vamos conseguir lixar e vamos ter que comprar tipo um carpete e colocar lá. Mesmo, a empresa aí falou que é a melhor solução.
1: E nós vamos seguir a orientação de quem nos vendeu. Mas foram em parceria com quem explora a Copa lá, a gente fez a troca também das redes, fez troca dos vidros do ginasião. Nós temos um planejamento bacana para o nosso ginásio, que é a construção das cabines de imprensa, o auditório, e tudo isso vai vir agora nos próximos períodos. De fato, Beno, E o nosso estádio, Paulinho, também muito bem comentou aqui, o estádio se encaminha para uma reinauguração agora em novembro. Vamos ter um evento bacana aqui e a gente vem numa crescente com relação ao esporte. Nós entendemos o esporte como uma política pública necessária para o envolvimento das pessoas. Ele é inclusivo, né? Você possibilita que todas as pessoas possam participar, todas as classes sociais, todas as crenças, todo mundo tem a oportunidade lá de participar dos campeonatos, participar dos eventos esportivos. Ora, temos final de semana, agora já tem final do truco, se eu não me engano.
0: Uhum,
1: né?
0: Sábado, amanhã.
1: Então as coisas estão acontecendo, né? O futsal, o voleibol, tivemos no início desse ano o vôlei de areia, futebol de areia, agora vai vir aí pro próximo ano o campeonato de futebol de campo. Estamos em parceria com as duas empresas de pádel de Santa Bárbara, costurando um campeonato municipal de pádel, numa parceria muito bacana com os proprietários dessas empresas. Então a gente está costurando o campeonato de pádel, e nós entendemos o esporte como uma política pública muito importante, porque ela inclui a população, ela oportuniza para que as pessoas elas possam participar. E esporte é saúde, esporte é tudo de bom para as pessoas.
4: Uma das coisas, prefeito e vice secretária, Beno, sempre me chamou a atenção durante os campeonatos esses de futsal, que vem num crescente fora do comum, é a quantidade de crianças presentes no ginásio, com os pais, obviamente, né? Inclusive, eu tenho fotos de crianças jogando. É Uno o nome daquele jogo? Perto de uma arquibancada, ali reunidas, enquanto os pais estão lá tomando o chimarrão ou a sua cervejinha, assistindo os jogos. Cheguei a me arrepiar agora, assim, uma galerinha, umas 10 crianças jogando quietinhas ali do lado de uma arquibancada. Isso também é um programa familiar, né, Paulinho e prefeito Leandro?
2: Com certeza, nos dias de hoje, o esporte proporciona muita coisa. Os pais estão no ginásio, as crianças junto, é bom. Tirando do mundo digital, que a gente se diz hoje, a preocupação dos pais é grande. E a gente vê que Santa Bárbara, os pais vão para o ginásio e levam o filho. A gente vê muitos chegarem de mão dada e eles se divertindo lá para o ginásio. Isso é importante. Falando em esporte ainda, né? O prefeito falou do padre. Amanhã a gente tem a final do truco, né? A grande final do campeonato de truco no ginásio municipal, que chegou as equipes finalistas. E logo em seguida, ontem, estive conversando com o Diogo. Com o Diogo, vamos lançar o campeonato de canastra. Então, a gente está tentando fazer esporte para todos os gostos e para todas as pessoas. Às vezes, um não gosta do futebol, gosta do padre, outro gosta do vôlei, outro gosta do... Então, a gente está tentando fazer para todo mundo.
0: E isso é importante. Essa pluralidade na área aí. Agora, vamos falar com a secretária de saúde. Secretária de saúde. Ontem, secretária, estava prevista a realização de um evento aí, abrindo aí o Outubro Rosa, mas o tempo não permitiu. Mas este evento vai acontecer na terça-feira.
3: Na quarta, dia 14. Né? Então, nós estamos fazendo aí a abertura do Outubro Rosa, todos sabem, né, que é o mês da prevenção, da alertar a todas as mulheres o quanto é importante, né, o autocuidado também. E nós tínhamos programado, então, para quinta-feira passada, ontem, no caso, né, mas devido à chuva, a gente estava já organizado, então transferimos. Transferimos para quarta-feira, vai ser um evento muito importante para as mulheres. Nós estamos aí numa nova modalidade, não é uma palestra como a gente vinha fazendo antigamente, né? Hoje estamos com essa nova modalidade, que é de uma forma mais leve, mais tranquila, onde ela vai levar esta mensagem do autocuidado. Ela é uma psicóloga, né? Nós temos aqui o nome dela, é Marciele Magalhães, onde ela vai interpretar, então, a Maria Tereza, e é uma palestra show, onde ela vai conversar com as mulheres, falar do seu autocuidado, principalmente da sua autoestima, né, o qual nós temos que nos cuidar, a parte mental também. Então, esse é um momento bastante importante e eu tenho certeza que as mulheres vão adorar. Então, fica aqui um convite a todas as mulheres santabarbarenses, participem na próxima quarta-feira. Nós também vamos distribuir um mimo, né, para recordação e também para que as mulheres lembrem, a cada vez que pegarem o mimo, lembrar de que elas precisam passar na unidade de saúde, precisam ter este momento com o médico, com a enfermeira, para que façam, então, os seus devidos exames, o qual é a indicação, né? E, então, vai ser um movimento bastante intenso. Nós estendemos esse convite às mulheres do interior também, o qual vai ter uma participação bem especial das mulheres, onde elas vão fazer a abertura com as nossas mulheres que fazem academia no interior. Então, isso também é autocuidado, né? É cuidar da saúde. E é isso que nós queremos envolver a todas as mulheres da associação, Casa da Amizade, Clube de Mães, fazer com que todas estejam engajadas neste mês do Outubro Rosa.
0: E o mês do Outubro Rosa, eu gostaria, muitas pessoas não sabem qual é o objetivo principal do Outubro Rosa. Eu gostaria que a senhora falasse sobre esse assunto.
3: O objetivo principal, Beno, que tem essa parada, esse movimento, né, o qual a associação também está fazendo esse movimento em nosso município e em todos os municípios, é alerta de que a mulher precisa se cuidar, de que a mulher precisa se prevenir, né? Porque você sabe que hoje nós temos muitos casos de pessoas acometidas de câncer aqui em nosso município e em todos os municípios, né? E hoje isso, muitas vezes, as mulheres têm esse descuido, porque você tem as tuas tarefas do dia a dia, a tua tarefa do trabalho, e muitas vezes tu acaba deixando de cuidar de si própria. Então, este movimento do Outubro Rosa é isso, é esta alerta, né? Que realmente as mulheres procurem a unidade de saúde para que estejam, então, em dia com os seus exames.
0: E com... E com relação, secretária, a um vírus que está aí...
3: Deixa eu só complementar aqui, que para auxiliar a todas as mulheres que trabalham no dia a dia, nós vamos ter dois horários estendidos, né, Beno? Que é para atender essas mulheres com preventivos, com um atendimento médico. Então, elas podem agendar o seu horário a partir do dia 14 agora. Nós vamos ter um horário das 18h30 até as 20h30 aqui na ESF Aparecida. E no dia 21, nós vamos ter também um horário das 6h30 às 20h30, no caso, às 18h30 às 20h30, no Zózimo Ribas. Também com atendimento médico, exames, solicitação de mamografias. Então, vai ter todo esse trabalho direcionado a estas mulheres que trabalham e que não têm um horário, muitas vezes, para se dirigir até a unidade no turno horário normal, no caso, das 7 horas da manhã até as 17 horas. Então, vai ter este horário específico para elas.
0: Tá certo. E com relação a este vírus aí que acomete as crianças até 5 anos de idade?
3: Isso. Esse vírus, né, mão, pé e boca, ele é um vírus que acontece geralmente com as crianças com idade de 5 anos, né? E ele tem um ciclo, né? Geralmente ele tem um ciclo de 3 a 5 dias. E neste ciclo a gente pede para que os pais não levem as crianças na escola ou na creche, porque geralmente acontece nas crianças que estão na creche, né? Por quê? Porque elas têm acesso a brinquedos, elas brincam juntos, né? Então muitas vezes esquecem de lavar a mãozinha. E nós pedimos, então, a gente está fazendo esse trabalho junto com a vigilância. Esta semana já teve esta orientação nas creches, nas EMEIs, para que os professores tomem esse cuidado. Nós já temos alguns casos aqui em Santa Bárbara, nada alarmante, mas que os pais tenham esta consciência de cuidar, que neste momento as crianças permaneçam em casa, né? E quando melhorarem, então elas retornem para a escola. E na escola nós também repassamos os cuidados aos profissionais da educação, para que lavem bem as mãos, lavem os brinquedos, né? Para que isso não aconteça, porque é um vírus. Então, quando é vírus, você sabe, rapidamente ele repassa um para o outro, né? Mas nada grave, tudo sob controle, as crianças já estão sendo orientadas com os médicos, e a gente sabe que isso pode acontecer principalmente em crianças dessa idade de 5 anos.
0: Tá certo. Luiz Augusto Carvalho, 9 horas e 18 minutos.
4: Aproveitando a presença da secretária, estamos já no mês de outubro, passou aquele ciclo, digamos assim, crítico da questão da gripe, está passando, né? Por ter temperaturas mais elevadas, enfim. E qual que é a maior preocupação agora para esse período que está entrando, primavera e coisa assim, da secretaria? Qual que é o ciclo que, infelizmente, as pessoas acabam recorrendo à Secretaria de Saúde de agora em diante? Quais os cuidados?
3: Então, Guinho, agora nós temos que ter muito cuidado, porque todo mundo já percebeu que as temperaturas oscilam muito, né? E com esta oscilação, a tendência agora é esquentar. E como a gente está observando, existe uma previsão de dias muito, muito quente. Então, aí vem os sintomas respiratórios, né? Rinite é uma coisa que agora começa por causa da floração, né? Então, nós pedimos que as pessoas ingiram muita água, tenham este cuidado, não sair nas horas mais quentes, principalmente no horário do meio-dia, né? Então, a gente pede que as pessoas tenham... A questão maior é hidratação, né? Nós pedimos que as pessoas se hidratem e se cuidem. As unidades estão aí para o atendimento. Graças a Deus, a gente está percebendo uma demanda muito menor, porque as pessoas estão cientes de que precisam ir na unidade básica somente quando é necessário, né? Caso contrário, permaneçam em casa. Quando é sintomas leves, todo mundo já sabe o que tomar e o que se cuidar, né? Então, realmente, as pessoas estão mais conscientes. A gente percebe isso no dia a dia. E nesses períodos quentes, a gente pede que realmente façam isso, se hidratar. A gente percebe muito essa alternância, eu mesmo hoje, vocês percebem que a minha voz já está um pouco rouca. Por quê? porque a gente está num ambiente, sai, é chuva, né? Tu se molha, então isso mexe um pouco com o teu organismo. Então, o que, que nós precisamos? Nos hidratar. Hidratar com água, nos cuidar, comer bem, dormir bem. Essa é a grande questão, né?
4: De qualquer
3: exercícios físicos.
4: Sim, de qualquer idade, mas principalmente crianças e idosas, né?
3: Crianças e idosas.
4: Eu acompanho pela minha mãe em casa a dificuldade que é da consciência da hidratação.
3: Da hidratação.
4: Parece que eles sentem menos sede, mas é importantíssimo, né?
3: É importantíssimo. Né? Agora, e a gente não tem muito costume, né? Muitas pessoas carregam a garrafinha, mas a grande maioria ainda não tem esse hábito. Então, a gente pede que peguem a sua garrafinha d'água, carreguem junto, né? As crianças nas escolas, que os pais já encaminhem eles com a garrafinha d'água. Isso é importante, porque agora é um período que começa a esquentar, as viroses estão aí, tanto é que agora mão, pé e boca é isso, né? É um ciclo, e nós podemos ter outras viroses aí, então vamos nos prevenir, vamos nos cuidar.
4: Tudo bem.
0: 9:21, conversando com a nossa gente pela Blau Nunes FM e Liberdade FM. Prefeito, nesta semana o pessoal da Caixa Econômica Federal esteve aí fazendo uma visita de trabalho.
1: Verdade, Beno, nós tivemos alguns acontecimentos importantes durante a semana. Uma delas era essa agenda por parte da Caixa Federal, onde estiveram aqui representantes do Caixa Governos, da Caixa Governos, né, que é o pessoal que trabalha especificamente com a administração pública, com os governos, né, e também o gerente da Caixa de Panambi, onde estivemos ali discutindo diversos assuntos, inclusive com relação ao decreto de emergência que foi necessário a gente emitir e os reflexos que ele traz aí com relação envolvendo a Caixa Federal, envolvendo o FGTS, assunto que nós já tratamos aqui, que a gente já orientou as pessoas, quem estiver trabalhando e tem saldos em contas vinculadas do FGTS tiver interesse de movimentar essa conta devido ao decreto, deve procurar a Caixa Federal para maiores informações. Entre outras coisas, a gente esteve discutindo, a Caixa é um parceiro do município de Santa Bárbara do Sul em investimentos que são feitos ao longo dos anos aqui. E a gente tem uma projeção aí para frente de algumas coisas que a gente pretende fazer em Santa Bárbara, alguns investimentos, e a gente já vem discutindo isso nos bastidores aí com o pessoal da Caixa Federal. Então, importante a reunião, importante esse relacionamento estreito que temos aí com a Caixa, com o Banco do Brasil, com o Bradesul, com o Banrisul, né? Com o Sicredi, o pessoal que trabalha aí com os bancos, tanto os bancos públicos como a Sicredi, que é a cooperativa de crédito, o município ele mantém bom relacionamento, e isso é importante pelo andamento das coisas. Beno, assim como, já que você abriu aqui o leque de eventos que ocorreram durante a semana, nós tivemos outra situação, mais duas coisas bem importantes que eu quero comentar. Aconteceu durante a semana, além dessa reunião com o pessoal da Caixa Federal, que foi bem importante para costurarmos algumas coisas aí para frente, vem coisas aí pela frente, Guinho. Nós tivemos também o feirão de vagas de emprego com a Trominc. A Trominc, que é uma empresa grande aí de Panambi, que esteve através de contatos feitos pelo secretário da Indústria e Comércio, Marcelo, que vem trabalhando, que vem se envolvendo com toda a região aí, trabalhando forte, Marcelo. E essa questão da geração de empregos na região, o Marcelo proporcionou a vinda do RH da Trominc aqui, que fez entrevistas com pessoas de Santa Bárbara. Então houve esse feirão de entrevistas, o pessoal deixando currículos, o pessoal conversando com esse responsável do RH da Trominc, vislumbrando aí a possibilidade de abertura de vagas para as pessoas daqui de Santa Bárbara, pessoas que se contratadas pela Trominc irão usufruir do transporte que o município paga para que as pessoas, o município é parceiro do pessoal que trabalha fora, trabalha em Panambi, então o município subsidia esse transporte, tá? E não vai ser diferente com esse pessoal que vai trabalhar na Trominc.
0: E o que aconteceu na Câmara de Vereadores.
1: É, exatamente.
0: Reforma tributária, prefeito.
1: Ah, muito importante mesmo. Nós, foi uma iniciativa do gabinete, de proporcionar essa palestra. Aí nós envolvemos a Secretaria de Indústria e Comércio para fazer os contatos todos. A gente estabeleceu contato com o Conselho Regional de Contabilidade para que nos enviasse a Santa Bárbara especialistas na questão da reforma tributária. E assim aconteceu, né?
0: Numa parceria da CISA e da Câmara de Vereadores.
1: Exatamente. A gente... Foi um evento idealizado lá pelo município, pelo executivo, através lá do nosso gabinete, né? A gente envolveu a Secretaria de Indústria e Comércio e tivemos a parceria também na divulgação, né, da CISA. A CISA, a gente fez contato com o presidente Maicon, também é uma parceria permanente que a gente tem com a Câmara de Vereadores, então a Câmara aqui nos cedeu o local lá para a gente realizar o evento, e nós tivemos casa cheia lá.
0: Lotada.
1: Casa lotada, porque é do interesse tanto dos profissionais da contabilidade aqui de Santa Bárbara, como também dos empresários. Então estiveram em Santa Bárbara dois especialistas na reforma tributária, consultores, um conselheiro suplente e outro representante do Conselho Regional de Contabilidade, né? E abrimos as portas aí para fazer, quem sabe antes do fim do ano, uma nova palestra agora específica. A gente vai conversar com... Eu quero conversar com o seu Libório ali do Sindicato Rural.
0: Com o Celso.
1: Com o Celso, exatamente, para que nós possamos fazer uma segunda rodada aí, uma nova palestra, agora somente voltada para o agronegócio, para a reforma tributária e as implicações que ela vai trazer para os agricultores, para os produtores, para a agropecuária do Rio Grande do Brasil. Então a gente pretende fazer esse contato nos próximos períodos aí, e a gente tem esse laço estreito aí com o Conselho Regional de Contabilidade, né? E o pessoal e os técnicos que aqui estiveram ficaram à disposição para vir, para a gente tratar especificamente com relação à reforma tributária na atividade rural. Mas bem importante, Beno, acho que veio a reforma tributária, é uma realidade, é uma mudança na realidade das empresas e dos profissionais que trabalham com isso, que muda toda a rotina das empresas, muda toda a rotina, formação de preços, custos e tudo mais. E então é importante, e o município entendeu por bem, de fazer a sua parte, de proporcionar essa palestra ou essas palestras, porque a gente pretende promover outras aí para frente, para que o nosso comércio, nosso setor de serviços, os agricultores de Santa Bárbara estejam muito bem informados e possam estar alimentados de informações para poder, no dia a dia, para que a sua empresa, a sua atividade rural, o seu setor de serviços, ele possa ter continuidade.
0: Sabe, prefeito, que eu fiquei lá durante todo o tempo e era para ser das 9 às 11h30, foi até o meio-dia. E um fato que chamou a atenção, prefeito, quando eles, em 10 minutos, eles abordaram o tema do agro, o pessoal ficou mas nós temos que fazer uma especificamente dirigida ao agro.
1: Na verdade, assim, a modificação, foram mudanças, assim, nos últimos 30 anos. Nos últimos 30 anos, praticamente, não tinha acontecido mudanças, não houveram mudanças nas questões tributárias das empresas, bem como na questão dos produtores rurais, e a reforma tributária, ela implica em várias mudanças, e o nosso pessoal precisa estar informado e preparado, né, para essa legislação nova aí que vem, a nova carga tributária que vem aí pela frente. O pessoal tem que estar preparado para enfrentar isso e e se preparar na questão da formação do preço, a formação do seu preço, do seu serviço, na formação do seu preço no seu comércio. O agricultor tem que saber que custo que vai ter a sua lavoura, a sua atividade pecuária, visto que mudaram as questões dos impostos. Então, bem importante, a gente vai ter pela frente. A gente já tem isso idealizado, de repente, em novembro ou dezembro, nessa parceria que eu gostaria de propor, e vou propor, tanto para o seu Libório como para o Celso, para fazermos conjuntamente essa palestra, e a gente vai trazer novamente aqui esses especialistas do Conselho Regional de Contabilidade como uma ação governamental da nossa parte aí, uma ação nossa aí da nossa gestão, no sentido de deixar o nosso pessoal preparado para essa alteração importante que é a reforma tributária.
0: Tá certo. Agora, 9 horas e 31 minutos, antes de continuarmos, Luiz Augusto, eu tenho um comunicado. Feriadão na Rede Municipal de Ensino. Comunicamos aos pais, responsáveis, alunos e profissionais da educação que as escolas da Rede Municipal de Ensino terão um feriadão. Conforme o calendário escolar 2026, as atividades serão suspensas em virtude do feriado nacional de Nossa Senhora Aparecida, padroeira do Brasil, no dia 12 de outubro, segunda-feira, e também pela antecipação das comemorações do Dia do Professor para o dia 13 de outubro, na terça-feira. As aulas serão retomadas normalmente na quarta-feira, dia 14 de outubro.
4: O prefeito Leandro falava ali sobre reforma tributária, agricultores, comércio e tal. Vou aproveitar e fazer um link, vice-prefeito Paulinho, e eu tomo a liberdade de começar por ele, prefeito, porque Paulinho tem muitas feiras nas costas, né, ajudando a organizar e tal. Vamos falar um pouquinho de FEICAS, que inclusive tem o evento de lançamento hoje, mas é uma realidade essa retomada da FEICAS em Santa Bárbara do Sul, em parceria com o JB Produções, a CISA e Prefeitura Municipal.
2: Sim, Gui, hoje a gente tem o lançamento, né, da FEICAS, que acontecerá em maio, né, do ano que vem. Mas hoje a gente vai fazer o lançamento dela, né? Agradecer a parceria da CISA e da JB Produções. Hoje o pessoal já vai ficar sabendo, porque é muitas mensagens do pessoal querendo saber
4: dos shows
2: e quem a gente sabe, mas a gente não abre, né? Então hoje é surpresa, hoje quem vai estar no CTG vai poder presenciar quem vai estar na feira, né, em maio. Mas a gente convida ainda o pessoal que não tem cartões para janta no dia de hoje, né? Vai ser feita a escolha das soberanas do município também no dia de hoje, né? As novas soberanas lá no CTG Velha Carreta. Agradecer a parceria do CTG também, que está nos cedendo espaço, sendo parceiro no evento. Então, quem ainda pode procurar, acho que na prefeitura ou o próprio CTG deve ter ainda cartões, né, para o evento. E com certeza a FEICAS é de Santa Bárbara, é de todos nós, e já estamos trabalhando, e o pessoal já está trabalhando para que em maio seja um sucesso.
4: Prefeito, por gentileza.
1: Guinho, né, nessa linha, o Paulinho, agora no encerramento, comentou sobre os cartões. Os cartões, os ainda existentes, estão com a Marciele lá no protocolo da prefeitura. Então, o pessoal que ainda não comprou cartão para o lançamento da FEICAS, que procure a Marci ali na entrada, no acesso, ali no protocolo, que a Marci tem os cartões. Ela ficou com um número grande de cartões que estavam com o CTG, né? E então, o pessoal que não pegou seu cartão ainda para fazer esse lançamento. Guinho, a FEICAS é um patrimônio da comunidade de Santa Bárbara. Nós estamos indo para 20 e tantas edições, uhum, né? Uma feira que começou lá na década de 90, idealizada pelo seu Arno Gabriel, pelo falecido Ronaldo Gomes de Oliveira, pelo pessoal que comandava a Associação Comercial lá na época, né? Uma feira importante, que não é só festa, né? Nós estamos ansiosos para quem vem fazer o show, mas ela não é só entretenimento, ela é entretenimento também, mas ela é uma feira de exposição das potencialidades de Santa Bárbara, né? Do nosso comércio, do setor de serviços, da agricultura de Santa Bárbara, né? Então as feiras que acontecem nos municípios, elas têm esse objetivo de trazer a agricultura familiar, né? De trazer as potencialidades e expor essas potencialidades num grande evento centralizado em 3, 4, 5 dias, para o público regional e estadual. A FECAS ela tem esse, a FECAS ela tem esse, esse tamanho, né? Nós procuramos durante o ano agora de 2026 estreitar as nossas relações, que não eram menos estreitas em 2025, mas a gente procurou estreitar as nossas relações com a CISA, nossa Associação Comercial de Santa Bárbara, né? Lá a pessoa do presidente Maicon, nós procuramos o Maicon imediatamente aí que iniciou o ano para já tratar da questão da FECAS, porque entendíamos numa demanda de parte da população, nós éramos demandados pela população. O ano passado a gente entendeu por bem de realizar uma feira diferente, e a gente realizou uma grande feira, que foi a Sabaçuin Fest. A Sabaçuin Fest ela teve um intuito um pouco diferente, que era de nós trazermos na questão dos shows, era ter um público, ter shows gratuitos, com o público próximo, e a gente atingiu todos os objetivos com ela. Mas a grande demanda com relação à FECAS por parte da população nos fez estabelecer esses contatos com a CISA. A CISA que é detentora da marca, mas eu insisto, a FECAS hoje ela é um patrimônio da comunidade de Santa Bárbara do Sul. E aí tivemos um diálogo de alto nível com o presidente Maicon. O presidente Maicon que tem também uma parceria forte com a JB Produções, na pessoa do Batista, que é quem trabalha sempre nas feiras para a CISA, e a gente estreitou isso. Então a FECAS nada mais é do que uma grande feira de Santa Bárbara do Sul, organizada pela CISA, né, que terceiriza a prestação de serviços. Então ela entrega a organização da feira, como a CISA ela não consegue organizar, ela entrega para uma empresa privada, uma empresa particular, que é a JB Produções, e o Batista, e na pessoa do Batista, que é um cara aqui de Santa Bárbara, que é especialista na organização de eventos, né? E não realiza somente a FECAS. Está aí o exemplo do Evinco, agora que acontece agora nos próximos períodos aí em Panambi, que é organizada também pela JB. Então, o ciclo é dessa forma. Nós somos parceiros, nós temos interesse que aconteça a feira, nós somos parceiros, a Câmara de Vereadores, nós não citamos aqui, mas a Câmara de Vereadores também é parceira, né, na realização da feira, porque a feira ela é de Santa Bárbara, e nós temos interesse que ela aconteça da melhor maneira possível, né? Então ela vai ter recursos públicos, sim, a gente vai ter, tem previsto para dentro do nosso orçamento para 2027 um repasse de recursos públicos, né, para a CISA, num termo de fomento para a CISA, e a CISA, por sua vez, ela é a responsável pela organização da feira, e nós estaremos lá como ente público participando da feira, colhendo da feira, fazendo toda a relação de contato que nos é interessante, né? E então o pessoal pergunta, mas e a feira? A feira é da CISA, a feira é da prefeitura, a feira é da Câmara, a feira ela é do povo de Santa Bárbara, a FECAS é do povo de Santa Bárbara.
5: Prefeito, o senhor falou em repasses para a CISA, foi falado na última reunião da Câmara de Vereadores, foi jogado um número, e aqui é a oportunidade de conversarmos sobre isso, levar a comunidade até porque lá, sim, ninguém teve oportunidade ou foi pego de surpresa.
1: Nós temos um combinado com a CISA de nós repassarmos algo em torno de uns 300 mil reais, né? Isso é o que vai ser repassado, né? É um número abaixo do que acontece na região, né? Eu tenho parcerias aí, só para você ter uma ideia, conversando com o prefeito de Colorado, o Rodrigo tem uma previsão de gastar o dobro com a feira dele lá em Colorado, e assim por diante. As feiras todas na região, quando os municípios se envolvem, tem que ter recurso público, vai ter recurso privado, vai ter parcerias, e elas só acontecem dessa forma, né? Então a gente vai ter a FECAS, a gente subsidia algumas coisas, a gente auxilia na instalação da questão da agricultura familiar, a gente ajuda na questão de proporcionar shows gratuitos ali. Nós teremos uma feira mista, ela não vai ser só com shows pagos, só com bilheteria. Nós vamos ter os shows de bilheteria, que é uma coisa, e nós vamos ter uma grande praça de alimentação, onde vão ter shows de renome, também na Praça de Alimentação, né, shows de renome, com bandas de renome.
5: Sem cobrança de ingresso.
1: Sem cobrança de ingresso. E isso é a participação do município. Então nós pregamos isso, a gente prega isso desde o início, de ter uma participação, de ter uma inclusão maior da nossa comunidade, né? E isso se dá através, e tá tudo certo, Guinho, tá tudo certo, é dessa forma que a coisa funciona, é transparente, né?
5: Sim,
1: é,
5: sim,
1: claro. É transparente e nós vamos ter, Santa Bárbara do Sul vai ter um grande evento, vai ser um grande, um evento não é só de entretenimento. Eu cito a FECAS nos lugares onde a gente por aí conversando com outros prefeitos, com empresas, a gente cita a FECAS. A FECAS ela tem um objetivo muito maior do que a questão do entretenimento. Ela é a oportunidade, uma grande oportunidade que nós temos de nós vendermos as nossas potencialidades, de nós expormos as nossas potencialidades, de nós aproveitarmos esses 4, 5 dias de feira para a gente vender Santa Bárbara do Sul para todo o nosso estado e para todo o nosso país.
0: Prefeito, além do repasse financeiro, tem a infraestrutura e a cedência dos locais.
1: Com certeza, o município ele cede a todo aquele espaço que é o nosso conglomerado esportivo. O que achou? Peguei pesado, né, Guia? Não, na verdade ali é o nosso centro de esportes ali que envolve todo aquele estacionamento que tem do ginásio Mário Brum. A gente não vai disponibilizar o nosso estádio. Enquanto eu estiver prefeito de Santa Bárbara, o nosso estádio municipal, ele vai ser, depois que ele foi reformado agora, a gente já combinou com a CISA, a gente já combinou com o pessoal que vai organizar a feira, de que o estádio municipal, que foi feito um esforço tão grande para trocar grama, então a gente não vai fazer mais nada lá dentro do estádio, para a gente não danificar o nosso estádio, para que a gente possa praticar futebol a partir do ano que vem, não é mesmo, Paulinho? Então a gente encontrou outras alternativas, mas a gente tem o ginásio Manga, Ademir, o ginásio Ademir, a gente tem, e aquele, todo aquele espaço ali que é o nosso espaço que nós temos em Santa Bárbara, e um bom espaço que nós temos em Santa Bárbara para realização de eventos, como o Beno comentou, além da cedência do espaço, porque lá é um espaço público, né? Então o município está cedendo, como participação também, cede todo esse espaço público para a realização da feira. O município, além de auxiliar na infraestrutura, vai estar lá a infraestrutura básica ali, vai estar sendo assistido lá pela nossa competente equipe lá da Secretaria de Obras.
0: Tá bom. Luiz Augusto, eu só para o evento de hoje à noite, para a escolha das soberanas e da senhorita turismo, vai contar com a participação da Eduarda Moraes Baldo, da Emanuele Ram Carvalho, da Emanuele Fernanda Lírio, Gabriela Martins Rebelato, Larissa Luana Antunes Fagundes, Laura Vitória Amado e Manuela Yasmin Araldi César.
1: Que legal, tá bom. Que legal.

0: lá no CTGE, um grande evento, com animação de César Izel e banda. Então a gente vai ter música de qualidade também, um baita churrasco servido pela equipe Manfrim, né? Pela cantina Manfrim, que faz eventos, né? Então um baita churrasco, né? Que vai ser servido, né? Para as pessoas que vão participar desse evento de lançamento lá da FECAS na edição de 2027.
1: Tá bom, falando em cedência de espaço, festa, enfim, ginásio, vice-prefeito, segunda-feira, festa do Bolinha Criança, lá no Ginásio Municipal de Esportes, né? Uma festa tão tradicional, é uma oportunidade ímpar para as crianças de Santa Bárbara do Sul, através desse clube do Bolinha que
0: Chamada
1: presta um grande
0: Arena
1: serviço,
0: Brush.
1: né, para Santa Bárbara do Sul.
2: Isso, Guinho, a gente aproveita a oportunidade, né, para convidar as crianças até 14 anos, né, a partir das 14 horas, segunda-feira, né, lá vai ter lanche, vai ter brinquedos, sorteio de bicicleta, como de praxe de sempre. Aproveitar a oportunidade para convidar as crianças a participarem, os pais estão na escuta, né? Porque é lindo o gesto do Clube do Bolinha. Eu sou integrante há 2 anos, né? Mas quero aqui parabenizar todos os integrantes da equipe do Bolinha pelo esforço que fazem, né? A todas as pessoas que contribuem com o Bolinha também, que são muitos patrocinadores para esse evento, né? E a finalidade do Bolinha é esse. Então a gente vendo a felicidade das crianças no dia, né? Delas poder brincar, delas poder lanchar, delas poder se divertir, é o quê? É o combustível para a gente, cada dia, né, fortalecer mais o Bolinha Criança, que isso prospere por muitos e muitos anos.
1: Como é importante a participação a iniciativas como essa do Clube do Bolinha, Bolinha Criança, num município pequeno como Santa Bárbara do Sul. Por exemplo, essa festa supre algo que a administração, de certa forma, não por obrigação, mas teria que proporcionar às crianças, né? Fazer um evento do Dia das Crianças, né?
2: Eu acho
1: Secretário Marivano,
2: que
1: então o Clube do Bolinha está tomando conta desse dia especificamente.
2: isso vem de anos, né? Já de praxe, o Bolinha faz isso, né? E é pessoas voluntárias, né?
1: Sim.
2: Que não, que estão se doando para fazer isso. Isso tem várias entidades que fazem em Santa Bárbara várias atividades, e isso vem só acrescentar, né? Ajuda a administração pública. A administração pública, pelo que eu vi, essa semana também está fazendo em todas as escolas, né? Foi feito esse trabalho também, né? Do Dia da Criança, comemoração. Então é importante, né? O Bolinha, uma entidade de anos já, né? Com certeza, cada ano se preocupa, e a gente faz parte de que tudo aconteça na normalidade, e a administração apoia no, no, na medida do possível também. Mas é gratificante quando que a gente vê o empenho de pessoas da sociedade civil, né, que se dedicam tanto por uma causa. Então, a gente só tem que agradecer e desejar muito obrigado a todos os integrantes do Bolinha.
3: Prefeito, há poucos dias atrás, o Tchó, presidente do Clube do Bolinha, esteve lá reunido com o senhor também, né? Lá na prefeitura.
0: Verdade, tivemos lá o Edson Rosa.
3: Ele não quer que chame ele de Edson Rosa, é o Tchó.
0: O Edson Rosa Tchozinho. Ah, o Edson, o Tchozinho, é um dos fundadores do Clube do Bolinha, né? E que esteve lá conversando conosco. E a gente teve fazendo essa costura inicial lá da participação da administração na cedência do ginasião e outras coisas. E a gente participa particularmente também, o Paulinho também, né? Nós somos colaboradores lá dos brindes, inclusive, lá para a realização dessa festa. Então, tivemos esse contato já há alguns meses atrás. E a municipalidade sempre foi parceira do Bolinha, não é de agora. É, em todas as administrações, o município sempre colaborou para que no Dia das Crianças, né, nesse feriado nacional de Nossa Senhora Aparecida, mas que também a gente comemora o Dia das Crianças, né, nesse Dia das Crianças, no dia 12, para que o município se soma ao Clube do Bolinha para esse trabalho tão importante que é feito em prol das crianças de Santa Bárbara.
3: Agora, 9h48, faltando 12 para as 10 da manhã, eu conversando com a nossa gente pela
0: Beno,
3: 97,9.
0: deixa eu aproveitar. Eu estava lembrando uma situação aqui, e para não deixar nenhuma dúvida, e o programa ele oportuniza isso para a gente. Essa semana eu conversava com algumas pessoas, a gente teve uma certa.

0: A FEICAS, ela. Tu sabe que para todo movimento que você tem a nível de comunidade, você tem prós e você tem contras. E a gente teve, é importante, mas eu estive conversando com algumas pessoas que eu tenho muito respeito, pessoas, amigos meus, e teve algumas duas, três pessoas que elas não concordavam com o município se envolvendo com a FEICAS. E a gente explicava para essas pessoas que são, repito, pessoas que detêm o meu respeito, né? Mas a gente justificava da participação e inclusive do investimento de parte do município, porque a voz do povo é a voz de Deus, Guinho. E as pessoas me cobraram muito, muito, muito, muito no ano passado a não realização da FECAS. As pessoas me cobraram muito a não realização da FECAS. E o ano passado de fato não ocorreu, e a gente fez de tudo para que a gente pudesse costurar uma FECAS novamente e para que ela viesse a ocorrer agora no ano de 2027. Então tá tudo certo, a gente sabe que tem gente que não, e a gente respeita. O nosso país, ele é um país democrático, graças a Deus, né? E a gente respeita as opiniões, a gente tem opiniões de cidadãos que não concordam, e a gente procura justificar dessa forma. Né? A gente respeita a opinião das pessoas, né? Mas a gente justifica dessa forma porque a grande maioria, 99% das pessoas estavam sedentas pela realização novamente da FEICAS, da FEICAS. O nome, a marca, ela já é um patrimônio do nosso município, ela é patrimônio das pessoas, e as pessoas já estão acostumadas com a realização desse evento.
1: E se deve ter essa flexibilidade, saber ouvir as pessoas, né, prefeito? Disse.
0: Exatamente,
1: Então,
0: exatamente,
1: muitas vezes, eu acompanhei várias entrevistas suas no início do ano, logo que o senhor foi eleito, o Paulinho também, com um posicionamento um tanto diferente, mas tem que se ter hombridade
0: claro,
1: de
0: não, tá
1: voltar
0: tudo certo,
1: atrás
0: tá tudo
1: quando vê
0: certo.
1: que a população exige outra coisa, não é?
0: Não, tá tudo certo, e a gente faz isso no dia a dia. A gente não é dono da verdade, né? Nós não somos donos da verdade. A gente procura ter, nós temos que ter grandeza muitas vezes nas nossas decisões lá, Marivane. A Marivane sabe bem, ela compõe o nosso, nosso nossa equipe de governo lá, e a gente não é dono da verdade. Nós não somos ditadores, não, como algumas pessoas dizem. Ah, o Leandro é dono da verdade, não sei o que, não. Não, nós procuramos ouvir as pessoas, a gente ouve a população, e muitas vezes a gente tem que ter a inteligência e a maturidade, muitas vezes, de voltar atrás em algumas decisões. Se faz bem para as pessoas e faz bem para o nosso povo, tá tudo certo. Nós estamos lá para servir, Guinho. Então, assim, ó, a FEICAS foi um exemplo. A FEICAS é um exemplo. Nós tínhamos uma convicção em relação à FEICAS lá no início do nosso mandato, e a gente mudou. Tá tudo certo.
2: Tá bom. Conversando com a nossa gente, 9h51 aqui pela 97.9, 104.9. Secretária de Saúde, algo mais com relação à saúde?
3: Beno, só já vou antecipar, né? Dia 22 de outubro, nós vamos ter uma capacitação para toda a nossa equipe, para todos os funcionários da saúde, e vai ser no turno da tarde. Então, nós vamos divulgar, mas já vamos antecipar aqui, que no dia 22, o nosso horário de atendimento nas unidades e na saúde mental vai ser das 7 horas às 12 horas, porque à tarde todos os nossos funcionários precisam estar nessa capacitação. Isso é importante. Importante, né? A equipe precisa sempre estar capacitada para poder atender a nossa população. Então, já estamos em contato com o hospital e eles vão fazer o atendimento para nós neste período para aquelas pessoas que precisarem de uma urgência e emergência. E no outro dia segue normal,
2: Tá
3: tá bom?
2: certo. Muito obrigado, secretária, pela sua participação. Prefeito, dia 12, segunda-feira.
0: Beno,
2: Oi.
0: falando aqui da secretária Marivane, nós essa semana nós estivemos conversando, a Marivane que está nos deixando, a Marivane que nós tivemos uma conversa madura essa semana, né? E tivemos esses praticamente 2 anos de trabalho aí, e a Marivane já me justificou que ela quer ficar 90 dias em Itapema.
2: Ah, tá.
0: Tô falando bobagem, não? Não. A Marivane quer ficar 90 dias em Itapema, o início de 2027, e depois mais 90 dias viajando pela Europa. O Edson que lute. Não, não, e assim, ó, a gente tem muito respeito e a gente respeita a posição das pessoas. A Marivane fez um grande trabalho nesses primeiros períodos aí à frente da Secretaria de Saúde. Nós já estamos movimentando a nossa equipe no sentido de que uma outra pessoa vá trabalhar como secretário de saúde a partir, imagino que aí em novembro, dezembro aí, uma pessoa que inclusive vai encostar lá em ti para pegar a nossa rotina. Nós não estamos brigando aqui com a Marivane, é importante a população saber. A gente mantém um relacionamento de alto nível com todos os nossos secretários e com a Marivane não é diferente, né? Muito respeito pela Marivane, pelo Neneco, que são amigos, que se tornaram amigos aí, né, durante esse período em que a gente trabalha junto, né? E então a gente já está sabendo que nós teremos um novo secretário ou uma nova secretária de saúde a partir do ano de 2027, e a nossa gestão ela segue o seu caminho, né? Com grandes coisas pela frente aí, e a Marivane, vamos deixar ela viajar, né?
1: Sim, sim.
0: Vamos deixar ela passear, viajar.
1: Mas vem fazer mais um ou dois programas ainda.
0: Viu? Não, mas é importante a gente comentar porque tivemos esse bate-papo durante a semana, né? E então a Marivane já nos comunicou que no mínimo 90 dias lá em Itapema vai ter que dar uma dourada no sol lá e depois Europa e tudo mais, e tá tudo certo. E nós vamos estar, a gente vai ter algumas modificações que a gente vai fazer na nossa equipe, né? Não vai ser só na Secretaria de Saúde, a gente vai fazer, encerrando agora o segundo ano, a gente vai fazer uma pequena reforma administrativa, a gente vai mexer, já conversamos aí com o vice-prefeito, a gente vai fazer algumas modificações no sentido de otimizar, de acelerar, de melhorar o nosso trabalho, né? Estamos partindo para um terceiro ano de mandato e a gente quer que as coisas continuem acontecendo da melhor maneira possível, e isso é normal e faz parte das gestões aí, não é só em Santa Bárbara, em todos os lugares, e aqui em Santa Bárbara também já aconteceu de outras vezes, né? E nós vamos estar, daqui uns dias a gente divulga um novo secretário de saúde que vai estar no costado da Marivane lá, alguns dias lá, até para pegar a rotina de trabalho. Nós temos uma equipe técnica, nós vamos ter um secretário, na verdade o secretário ele faz o seu trabalho, mas ele tem, é um trabalho mais de gestão lá dentro da secretaria, é um trabalho mais político, a ideia do secretário é de ter um secretário para comandar a secretaria e que tem essa visão política alinhada conosco, como a Marivane sempre teve, né? Mas a equipe técnica que temos na Secretaria de Saúde, ela é competentíssima. Nós temos uma equipe muito competente, entre servidores de carreira, como terceirizados, né? Então a gente tem servidores de carreira em toda a nossa Secretaria de Saúde, pessoas muito competentes que realizam o seu trabalho voltado para a nossa população, reforçados pela forma que nós entendemos de aplicar do ano de 2025 para cá, que foi reforçar, contratar profissionais, fazer com que o atendimento ao público na saúde fosse cada vez melhor, né, com terceirizados. E aí terceirizado eu cito a pessoa da Inês, que é altamente técnica e que trabalha lá dentro da Secretaria de Saúde, que adora dar uma entrevista na rádio, ela já me disse que ela quer vir aqui um dia desse conversar conosco. Eu tô brincando, a Inês é a Redia Microfones, né? Mas assim, ó, é isso que eu tô colocando, né? Nós estamos indo pro encerramento do ano de 2026 e nós vamos ter algumas modificações sempre no sentido para otimizar o nosso trabalho, para andar, para fluir e para fazer com que a nossa gestão ela atinja todos os objetivos.
2: Prefeito, hoje à noite, lançamento da Feicasa, escolha das soberanas e Senhorita Turismo. Amanhã, final do torneio do Campeonato de Truco. Segunda-feira, feriado, padroeira do Brasil, dia da criança e dia 13, dia do professor.
0: Mas olha só, você veja bem, é o ponto facultativo do dia do professor, mas o dia do professor é no dia 15 de outubro, né? O dia do professor é no dia 15 de outubro, mas por uma questão inclusive de organização de parte dos profissionais, e eles têm e eles têm essa liberdade, a Secretaria de Educação, eles têm essa liberdade com relação aos dias letivos e tudo mais, e a gente concordou prontamente de fazer com que ficasse esses dias espichados. Então, o ponto facultativo do dia 13, ele é alusivo ao dia 15 de outubro, que é o dia do professor. Não vamos confundir, porque não, daqui a pouco o pessoal já nos corrige aí.
1: É verdade.
0: Então, assim, ó, e a gente aproveita como defensores da educação que nós somos, né? Eu sou um defensor da educação, a nossa gestão, o pessoal, a equipe da Secretaria de Educação, ela é testemunha disso, que nós não medimos esforços lá para que a Secretaria de Educação em Santa Bárbara, educação, cultura e desporto, ela tenha todo o nosso costado, né? E a gente aproveita esse espaço aqui para transmitir um abraço para todos os professores de Santa Bárbara, né? No próximo dia 15 é o dia do professor, né? E a gente tem muito respeito por essa classe. É a classe que é responsável pela formação de todas as profissões, né? O professor, ele talvez seja a profissão mestre de todas, né? Porque é a profissão maior de todas, porque sem ele nós não teríamos profissional de área nenhuma, né? Então, fica aqui o meu reconhecimento, o meu respeito para todos os professores de Santa Bárbara, seja professor municipal, seja professores das escolas estaduais, professores santabarbarenses, vai aqui o meu reconhecimento.
1: Professor Paulinho, agora, então, antecipamos os nossos parabéns, né? E antes, a gente está com um pouquinho de tempo, mas precisamos falar, nem que seja por um minuto, minuto e meio, sobre estradas. A gente não falou sobre esse assunto hoje e é o prefeito Leandro sempre fala da importância disso para a agricultura, que é uma das prioridades da administração. Como é que está? O senhor acompanha sempre esse trabalho tão de perto também?
4: Guinho, temos que ser sinceros. Está complicada a situação com toda essa chuvarada.
1: Pois é, por isso agora, que eu lhe perguntei.
4: Agora mesmo, recebendo mensagem, né? Duas carretas, uma no Capão Alto, uma aqui no Figueiras, atravessar na estrada, obstruindo o trânsito, e os agricultores disseram que não vão tirar mais mesmo. Então nós vamos ter que ver se a prefeitura vai se deslocar, porque a gente pede a compreensão dos chefes de armazém, dos donos de armazém, quando chove, converse com esse pessoal das carretas e caminhões para que não saiam as estradas. É certo que vai acontecer isso. E os agricultores cansaram, com toda a razão, porque o pessoal sabe que vai obstruir a estrada, vai detonar com a estrada, e o pessoal insiste em fazer esse movimento de carregar a carreta e sair pela estrada. E não tem, é intransitável, o barro, com toda essa chuvarada que deu, é certo que vai acontecer isso. Então, temos que ser sinceros, a avaliação está sendo feita, né? Fazendo o que você pode, mas você sabe que é muita chuva, que aconteceu nos últimos dias, então temos que fazer os socorros, né, necessários, né? A gente nunca vai se furtar disso, mas a gente tem que pedir a colaboração de todos também.
1: Poderia ser evitado essa situação,
4: né? Essas são questões que podem ser evitadas, né? E infelizmente não são, e causam um transtorno para agricultores, para transporte escolar, para todo mundo que transita com carros leves, né? Devido à incompreensão, essa é a verdade, né? Você sabe, o motorista praticamente sabe que isso vai acontecer. Os agricultores cansaram com isso, porque eles sabem que as estradas estão sendo feitas, estão sendo mantidas, e sabem que quando acontece isso, vai todo um trabalho por água abaixo. Então a prefeitura vai ter que pensar, e já agora sair daqui, vou ligar para o Luiz Fernando, para ver o que a gente vai fazer com essas... Porque não podemos deixar, infelizmente, obstruir a estrada, então a prefeitura vai ter que fazer algum socorro, né? Porque passa pessoas nessas estradas. Mas é complicado tudo isso, e soubemos que as estradas, nos próximos dias... A tendência não é boa, é muita chuva para hoje, para amanhã, a semana que vem inteira. Então é complicado, mas a gente faz o que é possível, né? Na medida do possível, a gente está atendendo todo mundo para fazer os socorros.
1: E mesmo tirando essas carretas de lá, as estradas, o estrago vai continuar lá feito, porque não tem como consertar as estradas um dia como hoje.
4: Não, né? Tem, não existe como consertar, mas o que acontece quando que realmente passou... Aconteceu isso, vai ficar intransitável.
0: Deixa eu te dar um número aqui para complementar a informação do Paulo. O município nunca se furtou de fazer a recuperação das estradas. Nós fizemos, vou te passar um número aqui, nós já fizemos investimentos da ordem de 6 milhões, 6 milhões de reais nesses 21 meses, esses números eu tenho na mão lá, investidos pela Secretaria de Obras do município, tratando de estradas. Estradas, todas as nossas estradas vicinais, as três rodovias estaduais que nós temos no nosso município, a 508, a 506 e a 377. Então o município ele não se furta de trabalhar as estradas, né? Nós temos encontrado dificuldades na questão de conseguir pedra e de conseguir cascalho para colocar nas estradas. A gente pede a sensibilidade, que tenham sensibilidade quem tem essas reservas de cascalho nas suas propriedades, que inclusive nos procure, que nos ajude. Nós adquirimos maquinários, nós fizemos investimento, a gente gasta um monte para estar recuperando as estradas para os nossos produtores rurais e a gente está com dificuldade com relação ao cascalho. Na mesma senda aí do comentário do Paulinho, a gente tem cerealistas para os dois lados do município que deveriam, que sabem da dificuldade das estradas e quando acontece essa chuvarada, não deveriam carregar, deveria ter a sensibilidade de não carregar para nos ajudar, porque nós estamos, já fizemos pelo menos umas 5, 6, 7, 8 vezes a estrada aqui no sentido ao Pasta Palmeira, por exemplo, que é a 508, que não vinha sendo feito. A administração municipal, ela lavava as mãos, porque é responsabilidade do Estado, é a RS 508, é do Estado. O Estado não faz, o Estado não está nem aí para as estradas que não têm asfaltamento, infelizmente é isso aí, não faz, e nós temos essa responsabilidade com o produtor rural. Por outro lado, tem que haver sensibilidade das cerealistas que são envolvidas, que envolve carreta, e eu não tiro a razão dos produtores. Produtor rural não vão mais estar botando trator para puxar carreta atolada. É assim, ó, nós fizemos um esforço tremendo para recuperar as estradas e o pessoal carrega e daí faz aquela buraqueira e estraga tudo, botamos dinheiro fora. E essa é a leitura que a gente faz, né? Então, assim, ó.
1: Infelizmente.
0: É por aí.
2: Prefeito, muito obrigado pela sua participação aqui no Conversando com a Nossa Gente.
0: Beno, muito obrigado, grato eu. Digo grato eu e eu quero cumprimentar a todos que fizeram parte dessa bancada hoje, né? Que essa bancada, e rápido, como passa rápido essa hora que nós temos aqui, né, discutindo os diversos assuntos de interesse da nossa comunidade, né? Fica o convite para quem ainda não adquiriu seu cartão para o evento de logo mais à noite, o lançamento da FEICASA, escolha das soberanas lá no CTG. Ainda existem cartões disponíveis lá com a Marcielle no protocolo, eu creio que com o CTG também alguma coisa. E as pessoas aproveitem porque vai ser um baita evento hoje de noite no CTG Velha Carreta, né? Então fica aqui um forte abraço da minha parte a toda a comunidade, para todas as crianças lá na segunda-feira, né? Pelo 12 de outubro, alusivo ao Dia das Crianças, né? As nossas crianças que são o futuro da gente, são o futuro do nosso país e a gente tem que ter sempre um cuidado especial com quem vai fazer o nosso futuro, né? Então, muito obrigado.
2: E os professores também, né?
0: Ah, verdade. Já fiz por aqui a minha homenagem e eles têm o meu respeito, a minha consideração pela profissão tão ímpar e tão importante que eles... E pela categoria ímpar e importante que eles representam. Bom dia a todos e um excelente final de semana e feriado.
2: Obrigado, secretária de Saúde, Marivane Bazanella.
3: Obrigado mais uma vez pela oportunidade e um bom dia a todos.
2: Paulo Roberto Dal Castel, obrigado. E amanhã tem truco.
4: Gente que agradece, né, Beno, pela participação. Reforçando o convite, né, para o lançamento e escolhas das soberanas hoje no CTG Velha Carreta. Toda a comunidade está convidada. Amanhã, para quem gosta, tem o final de truco. Também tem o baile de casal lá na comunidade Dois Irmãos, né? No dia da manhã, a gente reforça a comunidade, né, a prestigiar um grande baile, com certeza, já de praxe tradicional, na comunidade Dois Irmãos. Aproveitar a oportunidade para desejar um feliz Dia das Crianças a todas as crianças, né, e que participem do Bolinha Criança na segunda, e um feliz Dia dos Professores a todos nós.
2: Obrigado, Luiz Augusto.
4: Um grande abraço a toda a nossa comunidade e um bom final de semana.
1: Eu também deixo um abraço a todos, Beno, já estamos com a hora estourada, um ótimo feriado a todos, se Deus quiser a gente se encontra na semana que vem por aqui. Grande abraço.
2: Nós vamos agradecendo a participação de todos vocês e voltamos na sexta-feira. Obrigado pela sintonia.
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2: Olá, queridas ouvintes. Que alegria ter vocês aqui no Toque de Mulher. Eu sou Andressa Pires e chego com carinho, cheia de dicas para o seu dia a dia. Sua espinha insiste no mesmo lugar? Pode ser desregulação hormonal. Consulte um médico. E nunca esprema. Piora, espalha bactérias e causa cicatrizes. Evite tocar o rosto. Depois de um dia cansativo, a preguiça de tirar a maquiagem é grande. Mas dormir maquiada entope poros, causa cravos, espinhas e envelhecimento. Lenços removedores são a solução prática, limpando a pele rapidinho. Sobre compras impulsivas. Para suas finanças, conscientize-se. Antes de comprar, espere um dia. Repense. Precisa mesmo? Cabe no orçamento? Avaliar depois fortalece sua disciplina. Gostaram das dicas? Fiquem ligadinhas, que já já eu volto com muito mais Toque de Mulher.
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1: 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Sejam todos bem-vindos ao nosso show da manhã. É sexta-feira, sextou! E hoje com a trilha a pedido do ouvinte, Arte Livre. Olha só a abertura aqui, né? Papel rabiscado. Emir! Emir Marques! Sumo, se tudo como sou. É, esse é o pedido do amigo ouvinte, o Emir Marques. Começando uma sexta-feira diferente, né? Já dando aquele bom dia especial ali para o amigo ouvinte. E a música que ele pediu de abertura para iniciarmos o show da manhã. Não posso.

Show da manhã! Show da manhã, tá legal, tá na Blau, tá bom demais. Sexta-feira, abençoada por Deus, do dia 9 de outubro de 2026, 10 horas e 17 minutos. Temperatura aqui em nossa cidade, estamos na casa dos 18 graus. Sextou, então, gente? Sextamos na benção de Deus. 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Valeu, Emir! E agora eu atendo mais um pedido aqui, né, do nosso amigo Nelson Bescon, lá de Saldanha Marinho, Nelson Bescon. E ele identifica a música aqui, Banda Modelo, A Vida é Agora.

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1: Olá, queridos ouvintes do Toque Astral. Letícia Leal com você nessa primeira parte do programa. Áries. Uma conversa positiva ajuda em projetos e bons contatos. Sua experiência traz clientes. Tenha jogo de cintura com as mudanças. Cor: creme. Número: 10. Touro. Você lida com questões importantes na carreira. Metas futuras em destaque. Troca promissora para bons resultados. Não resista às mudanças. Cor: dourado. Número: 8. Gêmeos. Momento favorável para divulgação e estudos. Você em destaque e crescimento. Expressar o que acredita é fundamental. Identifique planos a serem abortados. Cor: salmão. Número: 23. Daqui a pouquinho eu volto com mais previsões do Toque Astral. Não saia daí.
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Essa música vai especialmente para você que um dia em sua vida já teve uma desilusão. E nós da banda Balada temos o prazer de cantar para vocês.

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2: É sexta-feira linda de bonita.

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2: 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Intervalinho e eu já retorno com a sequência do show da manhã.
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1: Estamos de volta com o Toque Astral e chegou a hora de conferir mais previsões para o seu signo. Começando com Câncer. Para você de Câncer, prepare-se, porque você é levado a interagir com uma pessoa que agrega em sua vida superação e uma nova forma de perceber a vida. Você está disposto a mudar e identificar o seu verdadeiro espaço neste momento evolutivo. A cor do dia é dourado e o seu número da sorte é 55. E para Leão, cônjuge ou pessoa querida, troca informações que movimentam a relação e ativam projetos. Intenções geram decisões fortes e mudanças. Interaja com desenvoltura. Cor roxo, número 2. Agora Virgem. Dia excelente para informações no trabalho, ativando relações com funcionários ou novas oportunidades. Lide com desprendimento e abertura ao novo. Cortes são necessários. A cor do dia é lilás e o seu número da sorte é 16. Daqui a pouco eu volto com as previsões para os próximos signos. Continue com a gente no Toque Astral.
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1: Investigação do Ministério Público desarticula esquema de agiotagem na Serra Gaúcha. Agora 11 horas em ponto, este é o Pampa Notícias e vamos atualizando as principais informações do momento. Uma operação do Ministério Público desarticulou um esquema de agiotagem em Bento Gonçalves e Carlos Barbosa. A investigação aponta que o grupo movimentou mais de 32 milhões de reais entre 2022 e 2025. Ao menos 3 pessoas foram presas, segundo o Ministério Público, e os suspeitos cobravam juros abusivos e recorriam a ameaças e intimidações para exigir pagamentos. A Justiça também determinou o bloqueio de imóveis e veículos ligados aos investigados. Os rios Uruguai e Jacuí seguem com pontos acima da cota de inundação no Rio Grande do Sul. Em Porto Alegre, o Guaíba voltou à cota de atenção nesta sexta-feira, com 2 metros e 1 centímetro e tendência de elevação. Apesar disso, o nível ainda está abaixo da cota de inundação de 3 metros. A CE Equatorial afirma ter reduzido em mais de 50% a frequência e a duração das interrupções de energia no Rio Grande do Sul. Segundo a empresa, o número médio de quedas por cliente caiu de 10,28 em 2021 para 4,55 em abril deste ano. A duração média passou de 20 para cerca de 10 horas. O presidente chileno José Antônio Kast decretou estado de calamidade pública após uma forte enxurrada de água e lama ter atingido bairros de Santiago, capital do Chile, na última quinta-feira. A correnteza invadiu casas, alagou ruas e arrastou veículos após chuvas intensas nas encostas das montanhas. Até o momento, não há confirmação de vítimas. Equipes de emergência atuam na região e os prejuízos ainda estão sendo avaliados. Mais de 5 mil menores foram detidos durante protestos estudantis na França. Os jovens reivindicam mais professores e melhores condições nas escolas. Após um adolescente perder uma mão durante os confrontos, o governo suspendeu o uso de granadas de efeito moral e anunciou a contratação de 3 mil professores substitutos. Novas manifestações estão previstas para terça-feira. E agora as informações do mercado financeiro. O dólar comercial opera em baixa de 0,56%, cotado a R$ 4,99. O euro comercial opera em baixa de 0,71%, cotado a R$ 5,59. O principal índice da Bolsa de Valores brasileira, a B3, opera em alta de 0,96% aos 208.207 pontos. 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
2: Onze horas e 9 minutos, é sexta-feira, sextamos e partimos para a segunda hora de show da manhã com a comercial Hartmann Fruteira da Roça e Espaço Carol Bestes. Bom dia, seu José Eloino Antunes.
3: Bom dia, Tuca, tudo bem? Peço que me mande a música, se for possível, Rosto Lindo.

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3: Olá, minhas queridas. Que delícia ter vocês de volta aqui no nosso Toque de Mulher. Sempre com dicas feitas especialmente para você. E olha, pra gente começar essa parte do programa, que tal falarmos sobre algo que influencia muito o nosso dia a dia? A energia do nosso ambiente. A energia dos lugares onde passamos muito tempo pode nos afetar de várias formas, sabia? Mas a boa notícia é que dá para fazer uma limpeza, para tudo fluir melhor, mais saudável e tranquilo. Uma dica valiosa é tentar sempre dormir, estudar ou trabalhar com a cabeça voltada para o norte. Isso ajuda a alinhar sua energia com a do planeta. E se for possível, evite posicionar a cabeceira da cama em paredes com sistemas hidráulicos. Sabe, isso pode garantir noites de sono bem mais tranquilas. Ah, e tem mais. Especialistas dizem que deixar o vento, o calor e o ar entrarem na casa nos dias de sol é super importante. Então, abra as janelas e deixe a casa respirar. Não é demais? Práticas simples que fazem toda a diferença.
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12: Tô aqui! Sexta-feira, linda de bonita, e nós, ainda mais lindos de bonitos ainda, graças a Deus, né? Tá triste? Se alegra, vivente! É sexta-feira, um dia abençoado por Deus, lindo de bonito... final de semana, isso aí, vai te preparando para grandes bênçãos na tua vida, na tua casa, no teu lar, na tua família. Sempre pensamentos positivos, sim, né? Uma palavra boa, né? A gente tem que ter sempre palavras boas, palavras positivas, né? Dentro da nossa casa, dentro do nosso lar, né? Isso chama bênção. Se você aí tem o hábito de ter palavras negativas, bom, né? Vai só sobrecarregar cada vez ainda mais a tua vida, né? Então, Pensamento positivo, palavras positivas, energéticas, tudo de bem com a vida.
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12: Isso aí, Tuca! Estamos com Jesus, Jesus tá com a gente! Amém, amém, amém, Luciana, amém!

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1: Tuca, que maravilha! Olha só aqui, a Renata. Tuca, que maravilha! Palavras positivas, eu tava precisando mesmo. E vou seguir teu conselho. Daqui pra frente, terei o hábito de mais palavras positivas e não palavras negativas. Realmente, o negativo, né, só traz negatividade na vida da gente, só traz coisa ruim. Então, show pra lá! Coisa ruim, show pra lá, negatividade. Valeu, Tuca. Abraço, que Deus abençoe. Que Deus abençoe a todos nós, Renata.
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1: E aí, meus amigos, olha só, tem bastante áudio, tem participações aqui, bom demais, olha só que legal, que bacana, né, Luísa Moreira, Deco, tamo junto, olha só que legal, são sete, música pra curtir, né, não vou te dividir, estamos arredando a mesa pra dançar, Tuca, olha só que legal, que bacana, Martinha, Marta Pedruca aqui, bom dia, deixa eu atualizar o áudio, é áudio aqui da Martinha.
3: Bom dia, Tuca, quero a música, por gentileza, Flor do Meu Jardim.
1: Tá bom, daqui a pouquinho, Bárbara, Robertinha, é a voz da Robertinha aqui.
4: Dia, minha amiga Tuca, aqui é a Roberta, quero pedir a música Rio Azul, um abração.
1: Um abração, Robertinha, muito obrigada, Adriana Pessoa, bom dia, manda música perigosa e linda, Adriana Pessoa, para a amiga Adriana Moreira e a Janete, banda geração, sua boca mente, olha só que legal, música de banda, olha só quem mais participando, temos também aqui Morena Misteriosa, Simone... Quem mais aqui? Deixa eu atualizar onde é que estávamos aqui. Tem mais participações. Olha só que legal, que bacana.
5: Bom dia, Tuca. Tudo bem? Que Deus abençoe nossa sexta-feira e nosso final de semana. Um abraço.
1: Um abraço, minha amiga. O pessoal ali, a Eledir, o pessoal conectado em Fazenda Itaíba. Bom demais.

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3: Estamos de volta com o Toque Astral. Vamos conferir as previsões para Libra, Escorpião e Sagitário. Começando com Libra, informações te destacam no lazer. Qualidades. Sinta felicidade. Examine mudanças para seu desenvolvimento. Cor vermelho. Sorte 7. Escorpianos, dia positivo para informações familiares, com entendimento. Atenção, pode afastar-se de alguém. Cor preto. Sorte 14. Sagitarianos, troque ideias com pessoa próxima, ajudando nas escolhas. Examine o que sente, pois há mudanças e afastamentos. Cor nude. Sorte 30. Daqui a pouco, voltamos com as previsões finais do Toque Astral. Não saia daí.
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0: 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Bom trabalho.
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0: Dona Nida França, bom dia, bom dia. Recadinho todo especial aqui da Dona Nida França, bom dia.
2: Quero pedir a Deus muita paz, muita saúde para o povo da terra que a gente ama. E quero desejar a todos um abençoado final de semana.
0: Amém, que assim seja, Dona Nida. Para todos nós, muito obrigada pela sua participação, belas palavras. Isso é conexão de energias, né? Pensamento positivo sempre. Força nas palavras, e a Dona Nida tem força nas palavras sempre. Que Deus abençoe sempre a senhora, tá bom, Dona Nida?
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0: Mara, antes de rodar aqui a música, né, a pedido da Martinha Pedruca, Flor do Meu Jardim, deixa eu atualizar aqui a participação da Mara. Bom dia, Tuca! Ótima sexta-feira para todos nós. Peço a música com corpo e alma. E traia véia. Três vícios. Ofereço para todos na sintonia do teu programa. Abraço, é a Mara. Valeu, recadinho aqui, né, por escrito da nossa amiga Mara. E aí, Patrícia, bairro Juventude, na sintonia. Bom dia a todos do bairro Juventude. Recadinho da Patrícia, queria escutar a música, uma de bandinha, e oferecer para todos que estão na escuta. Valeu, Patrícia! Valeu, aquele abraço.

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0: 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Com término da vistoria nas propriedades num raio de 3 km, o foco de gripe aviária em Selbach, no norte do estado, está encerrado. O estabelecimento entra em vazio sanitário de 28 dias, sem a presença de aves. Foram cumpridas as etapas de eliminação, desinfecção e rasteio. 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

0: Um bom dia a todos os ouvintes da Rádio Blau Nunes. Estamos chegando hoje nessa sexta-feira, dia 9 de outubro de 2026, com mais um programa Chimarreando com o Sindicato Rural. E começamos o programa parabenizando os aniversariantes da semana. No dia 8 de outubro estava de aniversário Flávio Fleito Schreiner, Vitor Fioravante Bertei. No dia 10 de outubro estará de aniversário Ondina Albuquerque do Moncel. No dia 11 de setembro estará de aniversário Neiva Maria Neus. Toda a diretoria do Sindicato Rural deseja que em suas vidas seja sempre uma soma de vitória, com a certeza do que o melhor espera por vocês. Desejamos muito sucesso, conquistas, felicidades e grandes realizações. Parabéns a todos.
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0: Sindicato Rural comunica que possui convênio com a fisioterapeuta Graziele de Oliveira e também convênio com a psicóloga Edna, com especialização em gestão estratégica de pessoas. Atendimento no consultório localizado na rua Dom Conrado, 764 Centro. Agendamento pelo telefone 55981190211. E no Sindicato Rural você também encontra uma equipe de profissionais especializados com qualificações de dentista, onde terão um ótimo atendimento, podendo fazer agendamentos com a secretária ou pelo WhatsApp 559-9969-1067. Horários de funcionamento de segunda a sextas-feiras, das 8 ao meio-dia, tarde, das 13h30 às 17h30. Responsáveis pelos atendimentos, doutora Mônica Catani, Uli Porto Alegre, Luísa Biscoft, Daniel Pezzini e Regis Barbosa. Cursos do Senar da semana. Iniciamos com os cursos em Saldanha Marinho. Nos dias 5 a 7 de outubro, realizou-se o curso Aplicação Correta e Segura de Defensivos Agrícolas, NR31, com aulas teóricas e práticas na Prefeitura de Saldanha Marinho. E também nos dias 5 a 8 de outubro, curso de Artesanato Material Reciclável, na sede do CRAS de Saldanha Marinho. O Sindicato Rural agradece pela parceria Senar, Prefeitura de Saldanha Marinho, a todos os participantes, em especiais as mobilizadoras senhora Pamela e Rafaela, pela dedicação e responsabilidade que sempre têm com os cursos do Senar para que possamos sempre realizar com sucesso. Do dia 9 a 11 de novembro, teremos o curso de eletricista rural com certificação e gratuito. As inscrições já estão abertas no Sindicato Rural, onde terão aulas práticas e teóricas, referente a conceitos básicos em eletricidade, corrente elétrica, voltagem, potência, corrente contínua, corrente alternada, frequência e ligação em séries, paralelos, cálculos consumo de energia, componentes básicos de instalações elétricas. Interessados? Podem vir no Sindicato Rural ou pelo WhatsApp 559-9653-6168. Sistema Farsul parabeniza o Sindicato Rural de Santa Bárbara do Sul pelos seus 40 anos, comemorado no dia 5 de outubro de 2026, na segunda-feira. Nossa homenagem a quem trabalha com dedicação e representatividade pelo fortalecimento do agro e pelo desenvolvimento da nossa região. Juntos seguimos cultivando um futuro cada vez melhor para o campo e para todos. Sistema Farsul parabeniza o presidente do Sindicato Rural de Santa Bárbara do Sul, seu Libório Luiz Araldi, e diretoria do Sindicato Rural. O Sindicato Rural está ao seu dispor de segunda a sextas-feiras, nos horários das 8 às 12, das 13h30 às 17h30. Então, ouvintes, vamos nos despedindo de mais um programa Chimarrendo com o Sindicato Rural, todas as sextas-feiras, nos horários das 11h50, na Rádio Blau Nunes e também na Rádio Liberdade, onde as notícias, informações e dicas da agricultura são os principais ingredientes para acompanhar esse chimarrão. A todos um ótimo final de semana e temos o encontro marcado semana que vem. Um forte abraço a todos os ouvintes e agora ficamos com as notícias da semana Farsul.
2: Farsul alerta exportadores brasileiros sobre novas regras chinesas.
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2: O setor produtivo brasileiro tem até o início de novembro para enviar contribuições a uma nova proposta do governo da China sobre limites de resíduos de medicamentos veterinários. De acordo com o levantamento da assessoria econômica da Farsul, o Ministério da Agricultura da China abriu consulta pública para fixar limites máximos de resíduos para 142 medicamentos veterinários em alimentos de origem animal. A medida vai valer para todos os produtos comercializados no país, sejam nacionais ou importados. A boa notícia é que a proposta chinesa converge em grande parte com os padrões internacionais do Codex Alimentarius e com a regulamentação brasileira. No entanto, o estudo da Farsou aponta que há diferenças em 73 substâncias que não possuem limites numéricos correspondentes no padrão internacional. Dentre essas substâncias, a comparação com as normas da Anvisa mostra alta coincidência, mas há divergências em pontos específicos e em alguns limites numéricos. Para a Farsul, essas diferenças não significam uma barreira imediata, mas exigem atenção redobrada dos exportadores de carne suína, de frango e bovina, para evitar problemas de acesso ao mercado chinês. O prazo para que o setor privado envie contribuições e sugestões por meio do Ministério da Agricultura encerra no dia 7 de novembro. A federação recomenda que as cadeias exportadoras avaliem os pontos críticos com urgência para garantir a segurança nas negociações. A Farsul divulgou orientações técnicas sobre recolhimento das contribuições para a defesa sanitária animal do Rio Grande do Sul. O material esclarece dúvidas de produtores rurais e agroindústrias após a atualização dos valores pela legislação estadual. Os comunicados detalham que o produtor pode optar por pagar a Fundesa ou a taxa do FESA. No entanto, o recolhimento é obrigatório. Quem optar pelo Fundesa fica isento da taxa estadual, mas se não pagar a nenhum dos dois, fica sujeito a multa, juros e cobrança judicial. A Farsul alerta que estar com pagamento em dia é requisito essencial para ter direito a indenizações em caso de sacrifício sanitário determinado pelo Serviço Veterinário Oficial. Os valores variam conforme a atividade. A tabela completa está no site do Fundesa. Em duas décadas, o Fundesa já arrecadou mais de 290 milhões de reais, com recursos destinados a indenizações, modernização das inspetorias e recuperação de estruturas afetadas pelas enchentes. A orientação da Farsul é manter os comprovantes guardados e buscar a Receita Estadual ou o Fundesa em caso de dúvidas.
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2: O Senar do Rio Grande do Sul está com inscrições abertas para cursos gratuitos de tecnologia no campo no Centro de Formação Profissional Campanha, em Hulha Negra. As capacitações incluem operação de tratores, colheitadeiras, pulverizadores e drones agrícolas. Além de 100% gratuito, o treinamento garante hospedagem e alimentação aos participantes. Garanta sua vaga no site senarrs.com.br. Termina aqui mais uma edição do programa Sistema Farsul em Campo. Até a semana que vem.
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9: Estamos de volta para a última parte do Toque Astral. Vamos conferir agora as previsões finais do Zodíaco. Capricórnio. Um dia positivo para analisar recursos financeiros, propostas. Finalize situações e ganhe liberdade. Sua cor é rosa e o número da sorte, 22. Aquário, você em destaque. Flexibilidade para ideias e trâmites comerciais. Ótimo para acordos. Ideias podem mudar imóvel ou estilo de vida. Cor amarelo, número 34. Peixes, converse em segredo com quem te orienta. Questões levantam projetos e posturas. Esteja aberto às mudanças para seu desenvolvimento. Cor verde, número 56.
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9: Para essa parte do programa, que tal falarmos de algo super importante? O cuidado com as roupas íntimas. A gente se preocupa com a durabilidade, mas com as íntimas precisamos ir além. Elas ficam em contato direto com regiões sensíveis do nosso corpo, então a higienização correta é fundamental. Nada de amaciante, viu? Enxágua super bem para não deixar resíduo. E depois é só pendurar em um lugar seco e arejado. Pequenos cuidados que fazem uma diferença gigante para nossa saúde.
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Meio-dia e 15 minutos, é show da manhã, é Calêndula, minha morena. Daqui a pouco chega o pedido da Lisiane Bandeira pro Ronaldo também, na sintonia. Bom almoço para você que está almoçando, que Jesus abençoe o almoço, o alimento, né, da tua casa, do teu lar, da tua família. Bom almoço para todos vocês.

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Sextou! E o show da manhã vai ficando por aqui, agradecendo a todos vocês pelo carinho. Abençoado final de semana a todos vocês. Amanhã à tarde estaremos no Pegada 97. Até lá. Tchau, tchau. Valeu. Beijo.

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2: Maravilha! Boa tarde pra você. Meio-dia 36, gente. Hoje começou de novo o horário político, né? Bom, até as 2 da tarde eu tô por aqui contigo, nas velhinhas da 97, entrando no ar a partir de agora. A gente vai juntinhos até as 2 da tarde, hein? Começar com essa música linda do Scorpions aqui, ó. Boa tarde, ótima sexta-feira.

Maravilha, maravilha das velhinhas de hoje. Guns N' Roses, Knocking on Heaven's Door. A primeirinha foi pra você abrir o nosso programa de hoje.

E as duas, você ligado na melhor. Essa viagem ao passado, né? Matando saudade com a gente. Sexta-feira hoje, 9 de outubro de 2026. Até as duas, a gente vai junto por aqui.

0: 7 minutinhos pra 1 da tarde, tá aí o som do Supertramp. Logic Sound, hein? Esquecendo que hoje, meus amigos, hoje acontece ali no CTG Velha Carreta, né? Hoje à noite é o lançamento da FEICAS 2027, é verdade, né? Marca o retorno de uma das maiores feiras aqui da história de Santa Bárbara, que é a FEICAS, né? Vem aí a FEICAS 2027. Bom, gente, hoje à noite no CTG, tá? Não esquecendo aí que vai ter também a Escolha das Soberanas, rapaz. Que maravilha, né? Jantar de lançamento com a Escolha da Soberana e também da Senhorita Turismo. Olha só que maravilha. Hoje, a partir das 19h30, ali no CTG Velha Carreta. Cartões ao preço de R$ 65,00 e você, claro, não vai ficar de fora, tá bom? Já volto depois dos comerciais.
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0: Maravilha, gente. Olha aí, vem o Bolinha Criança. Vem aí a 22ª edição do Bolinha Criança. Gente, segunda-feira, dia 12, a partir das 14h, lá no ginásio Mário Bruno, hein? Sorteio de bicicletas, lanche, então, para crianças de até 12 anos de idade. Você que é uma criança ou não crianção, aí, não, é só até 12 anos de idade, né, cara? Vamos colaborar, né?
5: Oi, boa tarde!
0: Até as 14h! Maravilha, bom saber que você tá assim com a gente, né?
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0: E dele velhinho até as duas e você ligado aqui na 97.9. Vamos lá.

0: Balanço gostoso aqui nas velhinhas, né? Sexta-feira, meu filho, sexta-feira, 9 de outubro. Tem as duas, estamos juntinhos por aqui, né? Deixa eu fazer o espaço comercial, já tô de volta, segura aí.
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3: Vamos aprender a fazer um glitter caseiro, fácil e que não agride a natureza. Você só vai precisar de 1/4 de xícara de sal, corante alimentício, 1 colher de café de vaselina e 20 ml de gel de aloe vera. É simples. Misture o sal com o corante até a cor ficar uniforme. Depois, espalhe numa assadeira com papel manteiga e leve ao forno pré-aquecido a 200 graus por 10 minutinhos. Prontinho, já tem seu glitter. E se quiser ele em pastinha, é só misturar com a vaselina e o gel de aloe vera. Viu que fácil? Perfeito para brilhar por aí sem culpa. E ó, não sai daí, porque na próxima parte do programa a gente tem mais dicas incríveis te esperando. Fica ligadinha.
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0: Oi 13 aqui na 97. Boa tarde pra ti. Olha a temperatura na cidade nesse momento. 19 graus, né, gente? Dá pra esquentar um pouquinho mais, né? É pra chegar aos 21 na tarde, que maravilha.
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0: Eu não posso parar, vou trazer um som aqui do Information Society, né, pessoal? Pediu meu amigo Adelar, como é que tá, velho? Tá bem? Tudo certo contigo, meu irmão? Vamos que vamos! Na sequência eu vou atender também quem me pediu música do ABBA, Cirlei. Oi, Cirlei, vou rodar pra ti daqui a pouquinho o ABBA aqui, tá bom? 1:13 agora, boa tarde.

0: Linda essa música, né? Aba, Tiquitita, alô Sirlen, valeu, né?
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0: Muita gente dançou o som dessa música, né? Muita gente chegou a virar um zoinho, né, rapaz? Falando em virar um zoinho, vamos fazer assim, ó.
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16: Maravilha, gente. 21 pras duas aqui. E as duas têm as velhinhas, hein?

0: Era aqui, tô fechando com cobertor. Antes foi Ana Carolina com... música do Rubem e do Rei Roberto Carlos, né? Amor Perfeito. Até as duas tem as velhinhas que volta já depois do espaço comercial. Fica ligado que a gente já retorna.
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8: Olha, gente, 10 minutinhos do seu programa das 2 da tarde. Hoje é dia 9 de outubro, é o 282º dia deste ano. 83 dias nos separam do final de 2026. Ah, passou ligeiro, né? Nosso ano passou, como diz o cara aquele, né? Avoando. Olha, hoje é o dia no Brasil, o dia do atletismo, o dia do analista de suporte e dia do profissional do consórcio, né? Hoje também, a nível internacional, é o dia mundial dos correios, tá, gente? Os calendários estão nos

Entendo aí, né? Um abraço a todos os aniversariantes da data de hoje. Grande abraço. Sucesso, né, gente? Grande abraço mesmo para você. Comemore muito a data do seu aniversário, tá bom? 9 minutinhos, separando das 2 da tarde, 9 para as 2.

Legal, gente, legal. Dois minutinhos para as duas da tarde. Dois para as duas. Aí, seu Sandro Bryan Adams. Vamos fechar com ele também. O programaço desta sexta-feira. Bom final de semana para ti, tá? Aproveite aí o final de semana, aproveite o feriadão, aproveite o ponto facultativo. Quem vai tirar, quem está de férias, aproveite as férias. Quem está no basquete, vamos basquetear. E hoje tem a Escolha da Soberana, hoje tem lançamento da FEICAS 2027 lá no CTG Velha Carreta. Tá bom, gente? Grande abraço, bom final de semana. Tô de volta na semana que vem. Valeu! Tchau, tchau.

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3: Olá, minhas queridas. Que delícia ter vocês aqui no Toque de Mulher. Que bom ter sua companhia, sua energia, sua sintonia com a gente. Um abraço apertado para todo mundo que tá ligado, acompanhando cada momento. E para a gente se despedir com chave de ouro, que tal uma dica para deixar seu cantinho ainda mais aconchegante? Sabe, aquela sensação gostosa de hotel dá para ter em casa, sim. Para isso, invista em um bom jogo de cama, com tecido bem macio, de uns 200 fios. Faz toda a diferença. E travesseiros? 4 são o ideal, viu? Os maiores atrás, os menores na frente. E pode apostar também em capas coloridas, com textura, para deixar o ambiente com aquela carinha de aconchego que a gente adora. Ah, e uma iluminação indireta. As fitas de LED são ótimas. Que delícia, né? Pequenos toques que fazem toda a diferença na nossa casa, no nosso bem-estar. E no Toque de Mulher, a gente adora te inspirar assim. Muito obrigada pela sua companhia, pelo carinho de sempre, por estar aqui com a gente. A gente se encontra de novo no próximo programa, no mesmo horário, com muito mais dicas e conversas para você. Um beijo enorme e até lá!
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0: 14 horas e 19 minutos.
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1: 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Segura, Vini! Tamo junto, hein? É Bruno Barreto ao vivo! Diretamente de Maringá, no nosso querido Paraná. 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
1: A história é mais ou menos assim, ó.

0: 14:32.
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6: Chega,

0: 14 horas e 45 minutos.
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4: Será?

0: 14:58.
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17: Tá todo mundo aí, Goiás tá aí.

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5: 15 horas e 14 minutos.
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1: Faz barulho pro Luan Pereira aí,
2: Bruno, gente! Que sensacional!

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1: 15 horas e 25 minutos.
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0: 11:38.
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2: Tá explicado. 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
2: 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Vambora.

0: 15 horas e 51 minutos.
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1: Salva de palmas pro Tia Barbarina.
0: Faz barulho pro Lombeijo.
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Boa tarde, Santa Bárbara do Sul, boa tarde, região, 17 horas e 3 minutos neste momento, começa mais uma audição do Conexão Regional, deste 9 de outubro de 2026, audição de número 69 desta sexta-feira, de tempo parcialmente encoberto, né? Mas a chuva, a princípio, deu uma trégua, daqui a pouco nós vamos atualizar a previsão do tempo. Olha, para notícias locais, regionais, estaduais e nacionais, está começando o Conexão Regional em ritmo já de final de semana. Sejam todos bem-vindos até às 19 horas aqui com o Osmarino Santos. Já já, a previsão atualizada do tempo e as notícias destacadas das últimas horas. Nove de setembro, Dia Mundial dos Correios, celebra a criação da primeira Organização Internacional de Serviços Postais, União Postal Universal, lá em 1874. Dia do Atletismo homenageia a prática esportiva mais antiga do mundo e incentiva o esporte. Dia do Açougueiro e profissionais do setor reconhece o trabalho dos profissionais que atuam no manuseio e comercialização de carnes. Dia Mundial do Ovo, celebrado na segunda-feira de outubro, na segunda sexta-feira de outubro, em 2026, no dia 9, hoje então, para destacar o valor nutricional desse alimento, e Dia Nacional de Doação do Cordão Umbilical, data de conscientização sobre a importância e os benefícios da doação.

Daqui a pouco nós vamos movimentar os nossos repórteres conveniados. Vamos acompanhar uma reprise de um trabalho técnico de reportagem do Paulo Moisés, que vai falar sobre o lançamento da FEICAS 2026, né? Lançamento que acontece hoje nas dependências do CTG Velha Carreta. Nós vamos trazer também algumas informações sobre a Secretaria de Saúde do município de Santa Bárbara do Sul e o anúncio feito hoje pela manhã pelo senhor prefeito municipal Leandro Veneral, que a atual secretária de saúde, Marivane Kuhn, vai deixar a pasta provavelmente no final de novembro. E o prefeito fala também que outras alterações poderão acontecer já para o início de janeiro de 2027, com algumas possíveis alterações, remanejamento de cargos e funções, de cargos de confiança e etc. Bom, tudo isso e muito mais por aqui na Rádio Blau Nunes. Olha, uma notícia que está com grande repercussão, inclusive você acompanha nossa página no perfil do Facebook. A Cotribá convocou associados para decidir sobre a dissolução e liquidação da cooperativa, uma tradicional cooperativa aqui da região, né? A assembleia está marcada para o dia 20 deste mês e poderá definir novo modelo de administração com continuidade das atividades e amplos poderes para um liquidante. A Cotribá convocou seus 11.393 associados para uma Assembleia Geral Extraordinária no dia 20 de outubro em Ibirubá, que poderá definir um dos momentos mais importantes de sua história. Conforme o edital publicado hoje, a reunião será realizada na Associação dos Funcionários da Cotribá, com última convocação às 14 horas. A principal pauta será a deliberação sobre a dissolução voluntária da cooperativa, com o início do procedimento de liquidação e continuidade das atividades. A proposta não significa necessariamente o fechamento imediato das operações, mas representa uma mudança profunda na estrutura administrativa e jurídica da instituição. Olha, a Assembleia também deverá deliberar sobre a inclusão de expressão em liquidação na razão social, a nomeação de um liquidante e a definição de sua remuneração e a escolha de um conselheiro fiscal. O edital prevê a concessão de amplos poderes ao liquidante, incluindo contratação de financiamentos, renegociação de dívidas, oferecimento de imóveis em garantia, alienação de patrimônio e realização de operações financeiras. Também está prevista a apresentação periódica de relatórios e balanços aos associados em assembleias realizadas a cada 6 meses ou quando necessário. A convocação ocorre 2 semanas após a renúncia de Carlos Dé à presidência, motivada por divergências sobre os caminhos da recuperação da Cotribá. Sob o comando de Sérgio Strenze, a cooperativa apresenta agora uma proposta que poderá redefinir seu futuro. Na prática, a liquidação é um procedimento destinado a organizar o encerramento jurídico da cooperativa mediante levantamento de bens, direitos e dívidas, realização de ativos e pagamentos dos credores conforme as regras legais. Diferentemente de um fechamento imediato, o processo pode permitir a continuidade de determinadas atividades enquanto são administradas as obrigações e o patrimônio. Isso, porém, não significa que a cooperativa esteja recuperada ou que sua continuidade definitiva esteja assegurada. Caso a proposta seja aprovada, um liquidante assumirá a condução desse processo, sujeito à fiscalização e às deliberações previstas em lei. A decisão dos associados poderá representar, portanto, o início de uma etapa voltada à liquidação da instituição, mesmo que partes de suas operações permaneça em funcionamento. Olha, atualizando, ela esclarece a continuidade das operações. Também comunicado encaminhado aos profissionais da imprensa, hoje, a Cotribá solicitou que o procedimento proposto para deliberação na Assembleia do dia 20 seja identificado como liquidação extrajudicial continuada. Segundo a cooperativa, a expressão busca evitar interpretações equivocadas sobre o futuro da instituição, uma vez que suas operações permanecem em andamento. A direção ressalta que a proposta não significa o encerramento imediato das atividades.

0: Olha, na verdade, todas essas ações, né? Todas essas ações que já estão sendo tomadas, né? Decorre de um arrocho financeiro e débitos. A cooperativa acumula um passivo superior a 1,4 bilhão de reais, envolvendo dívidas com bancos, instituições financeiras, fornecedores e produtores rurais. É o que a CNN Brasil apresentou. Em relação à negativa de recuperação judicial, ela tentou obter proteção judicial contra os credores por meio de pedidos de recuperação judicial. No entanto, no início de setembro de 2026, a Sexta Câmara Civil do Tribunal de Justiça do Rio Grande do Sul derrubou o pedido, entendendo que a legislação de recuperação judicial se aplica à sociedade empresárias, enquanto as cooperativas são classificadas como sociedades simples. E aí essa ideia inicial não prosperou. Em setembro de 2026, o presidente Carlos Depp renunciou ao cargo. Sérgio Strenck assumiu a presidência da entidade. Então, neste dia 20, será votado e tratado a respeito da dissolução voluntária da cooperativa e a inclusão da expressão em liquidação na razão social. A eleição e posse de um liquidante de um novo conselho fiscal e autorização para que o liquidante prossiga com as atividades operacionais da cooperativa. Esta notícia está com grande repercussão, tendo em vista toda a importância revestida na atividade de cooperativismo da Cotribá. Olha, em destaque também, em nossa redação publicada pelo redator João Paulo Lírio de Melo, que um buraco na BR-285 foi o responsável pelo acidente com uma colheitadeira, né, que acabou saindo da pista e tombou ali no trecho do pontão, né? Lamentamos esse fato, pois uma colheitadeira saiu da pista e tombou, né, ao ser atingida por uma carreta na BR-285 no trecho de Santa Bárbara do Sul no final da tarde de ontem, ali por volta das 18h15. De acordo com o relato, o condutor trafegava pelo acostamento quando uma carreta que seguia no sentido contrário teria invadido parcialmente a pista oposta para desviar de um buraco. Com isso, outra carreta que trafegava no mesmo sentido da colheitadeira desviou para o acostamento e acabou atingindo a máquina agrícola. Fato lamentável, provavelmente a máquina, pelo que se vê aqui, estava com aveia, né? Colheita de aveia. Olha, também destaque, a Brigada Militar resgatou 25 galos em situação de maus tratos no interior de Alpestre. A Brigada Militar flagrou uma situação de maus tratos animais na quinta-feira, no interior do município de Alpestre, no norte do Rio Grande. Segundo informações obtidas, a fiscalização foi realizada por policiais militares do 3º Batalhão de Polícia Ambiental, juntamente com agentes da Secretaria Municipal de Meio Ambiente, após o recebimento desta denúncia. Durante a inspeção, foram encontrados 25 galos da raça Mura com os esporões amputados. No local, as equipes também localizaram dois rinhadeiros, estruturas semelhantes a arenas artesanais utilizadas em rinhas de galos. Veículo furtado em Não Me Toque é recuperado na cidade de Panambi. Esta notícia também está em destaque em nossa página, pois a Brigada Militar de Panambi recebeu, no início da madrugada desta sexta-feira, dia 9, um contato telefônico de um colega policial militar de Não Me Toque, informando que na madrugada de ontem havia ocorrido naquela cidade o furto de um veículo Virtus de cor preta. O suspeito foi preso e, ao ser abordado, informou que havia deslocado em direção a Panambi, vindo pela cidade de Cruz Alta, e que abandonou o veículo na linha O Cearu, proximidades da cooperativa Agropol. O humilhante disse que havia terminado o combustível, abandonou automóveis nas margens da BR-158. A guarnição da Brigada de Panambi deslocou-se até o local indicado e encontrou o veículo Virtus de cor preta, que foi recolhido ao depósito da empresa Guinchos, que atende esta região. Olha, senador Salgado Filho, polícia descobre laboratório de drogas e prende casal. A Polícia Civil, em conjunto com a Brigada Militar de Giruá, efetuou a prisão de um casal suspeito de envolvimento com o tráfico de drogas na localidade de Esquina Ipiranga, interior do município de Senador Salgado Filho, região noroeste do Rio Grande do Sul. Durante o trabalho investigativo, os policiais identificaram um imóvel que já vinha sendo monitorado pela polícia, que estaria sendo preparado para funcionar como laboratório de drogas destinado ao armazenamento, à preparação e à distribuição de entorpecentes. Com base nas informações levantadas, equipes da Brigada Militar, com o apoio do setor de investigações da Delegacia de Polícia de Giruá, realizaram diligências até o endereço onde localizaram e prenderam um homem e também uma mulher. Já já nós vamos acessar as nossas fontes de informação com as demais notícias regionais. Vamos focar os municípios mais próximos e trazer na íntegra as informações das últimas horas. Agora são 17 horas e 15 minutos, repito, 17:15, é hora do nosso intervalo. Já já tem a previsão do tempo atualizada aqui para esta sexta-feira, certo? Até mais, vem aí intervalo.
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Muito bem, vamos atualizar a previsão do tempo, começando com já a previsão lá para segunda-feira. Vejamos a previsão atualizada para o dia 13. Já já eu comento a previsão do dia 10, dia 11, do dia 12, dia 13, segunda, dia terça-feira, região sul do Brasil, comportamento do tempo.

0: Previsão do tempo para terça-feira, 13 de outubro de 2026. Região Sul. Em Porto Alegre, Rio Grande do Sul, previsão de céu encoberto. Os termômetros registram mínima de 14 e máxima de 19 graus. A umidade relativa do ar fica entre 100 e 80%. Porto Velho, em Santa Catarina, comemora aniversário com céu encoberto e com pancadas de chuva isoladas nesta terça-feira. Termômetros registrando mínima de 18 e máxima de 20 graus. A umidade relativa do ar oscila entre 100 e 90%. Você ouviu a previsão do tempo para esta terça-feira, 13 de outubro de 2026. Com informações do IBGE Cidades e do Instituto Nacional de Meteorologia, INMET. Redação de Lucília Araújo. Da agência Rádio Gov, em Brasília, Vladimir Filipim.
1: Muito bem, obrigado, Filipim. Olha, para sábado, a chuva forte pode ocorrer em algumas regiões, mas o ciclone extratropical previsto deve ficar afastado em alto mar. No domingo, a tendência é de que o tempo comece a melhorar em muitas regiões do estado, né? A chuva já passa de 80 milímetros em cidades do Rio Grande. Dados do Centro Nacional de Monitoramento e Alertas de Desastres Naturais mostram que a chuva desta quinta-feira já deixou volumes elevados em diferentes regiões no Rio Grande do Sul nas últimas 12 horas. Os maiores acumulados foram registrados no centro, na fronteira oeste e na região central do estado.

0: Às 17 horas e 23 minutos, olha, segundo o tempo agora, amanhã nós teremos na região de Santa Bárbara do Sul ainda a possibilidade de chuva, tá? Com nuvens à tarde. E para domingo também algum resquíciozinho de chuva no decorrer do período. Essa foi então a previsão atualizada do tempo para amanhã, sábado, domingo, segunda-feira até terça-feira, a gente já está tendo uma noção das condições meteorológicas.
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0: Prosseguimos por aqui, 17 horas 24 minutos, 17:24. Na próxima semana, a semana será marcada por momentos de decisão para a PEC do fim da escala 6x1, que repercute imensamente. Yuri Hudson tem a notícia.
1: O Senado Federal encerra nesta semana a terceira sessão de debates sobre o fim da escala 6x1. A próxima semana deve ser decisiva para o avanço da proposta. Apesar da pressão do governo Lula, já existe uma preocupação entre aliados de que a votação definitiva fique para depois do segundo turno das eleições. O líder do governo no Congresso, o petista senador Randolfo Rodrigues, sustenta que há votos suficientes para aprovar a proposta.
2: E é bom que todos os brasileiros vejam quem está obstruindo, quem não quer o fim da escala 6x1, que são os partidários do senhor Bolsonaro, e quem quer garantir ao trabalhador um dia mais de descanso. Vamos cumprir primeiro o rito das 5 sessões, e aí vamos procurar votar na semana que vem e quebrar o texto da votação do segundo turno. Nesse sentido, vamos caminhar.
1: A contagem de governistas aponta 57 votos favoráveis, 8 acima dos 49 necessários. Mas a oposição tenta impedir que os prazos regimentais sejam encurtados. O líder da oposição, senador Rogério Marinho, do PL do Rio Grande do Norte, discorda da tentativa de acelerar a tramitação.
3: Não nos negamos a discutir jornada, não nos negamos a discutir esse ou qualquer outro assunto, então não faz bem ao país se votar um assunto dessa gravidade, dessa importância e com essa repercussão da maneira que está sendo votado. A estratégia é que o regimento seja cumprido.
1: O presidente do Senado, Davi Alcolumbre, sinalizou que vai manter a proposta em discussão. Ele afirmou que poderá submeter ao plenário um pedido de calendário especial caso seja apresentado. A PEC reduz gradualmente a jornada máxima de 44 para 40 horas semanais, garante 2 dias de descanso remunerado e proíbe a redução salarial. Na próxima semana, o Senado deve concluir as 2 sessões restantes de discussão e pode votar a proposta em primeiro turno. Agência Rádio Web, de Brasília, Yuri Hudson.

Obrigado, Yuri Hudson. Agora são 17 horas e 27 minutos, 17 e 27. Um veículo acabou colidindo contra uma árvore na Vila Vergueiro, em Passo Fundo. Essa informação também está com repercussão e muitos acessos pelas redes sociais. O veículo trafegava pela rua General Neto, quando próximo à esquina com a rua Carolina Vergueiro, o motorista perdeu o controle e colidiu contra uma árvore localizada na calçada. Um Ford Focus colidiu contra uma árvore no início da manhã de hoje na Vila Vergueiro, no Passo Fundo. O veículo trafegava pela rua General Neto, quando próximo à esquina com a rua Carolina Vergueiro, o motorista perdeu o controle. As circunstâncias que provocaram a colisão ainda são desconhecidas. A Guarda Municipal de Trânsito foi acionada e atendeu a ocorrência. Após os procedimentos no local, o Ford Focus foi recolhido ao pátio do guincho Petrópolis, em Passo Fundo. Enquanto isso, notícia regional aponta que dois homens foram presos por tráfico de drogas na cidade de Marau. Uma operação conjunta da Polícia Civil e da Brigada Militar resultou na prisão de dois homens, um de 27 e outro de 29 anos, na tarde de hoje, na região central da cidade de Marau. Na residência, os policiais encontraram cocaína, maconha, crack e êxtase, além de equipamentos e materiais utilizados para fracionar, pesar e embalar os entorpecentes. Segundo as forças de segurança, o local apresentava uma estrutura organizada para a preparação e comercialização das drogas. Também foram encontrados acessórios destinados ao consumo de entorpecentes. A dupla havia sido presa em Passo Fundo dois dias antes. Na quarta-feira, os dois homens foram presos em flagrante por porte ilegal de arma de fogo. Nesta sexta, foram cumpridos mandados de prisão preventiva pelos crimes de tráfico de drogas e associação para o tráfico. A ação foi realizada em conjunto pela Polícia Civil e também pela Brigada Militar da cidade de Marau.

0: Olha, a energia elétrica está impulsionando alta de 0,82% na inflação do mês de setembro. Eduardo Amaral chega com mais informações aqui no Conexão. Vamos lá. É hora de notícia.
1: O Índice Nacional de Preços ao Consumidor Amplo, IPCA, terminou o mês de setembro com uma alta acima da previsão de mercado. O valor do índice, que mede a inflação do consumidor, foi de 0,88%. O mercado, por sua vez, projetava uma alta, mas de 0,73%. O resultado de setembro é explicado pelo fim do bônus de Itaipu, um desconto que os consumidores receberam na conta de energia elétrica durante o mês de agosto. O economista Roberto Troster avalia que, apesar da alta acima do previsto pelo mercado, deve ser compensada por uma deflação prevista para o mês de outubro.
2: Fatores conjunturais comuns foi o clima, né? Então você teve que alguns alimentos aumentaram muito. E outro ponto importante é conjuntural. O que explicou a deflação no mês passado explica a alta da inflação esse mês, que são o preço da energia. O item que mais subiu foi a habitação por conta da conta de luz elétrica, que subiu quase 8%. Mas é conjuntural. O razoável é que ele caia no próximo mês, o acumulado em 12 meses.
1: Devido ao resultado de setembro, a inflação acumulada dos últimos 12 meses já supera a casa de 4,5%, furando assim o teto da meta do governo federal. Troster aponta que isso deve ser sentido de forma mais imediata na oferta de crédito ao consumidor e às empresas.
2: Essa alta do acumulado em 12 meses deve impor um freio na redução dos juros do Banco Central e, consequentemente, deve impactar todo o espectro de crédito que está ruim, né? Então, a expectativa de mais quedas fica temporariamente congelada. Então, agora é questão de esperar para ver. Mas é um evento pontual, essa alta maior esse mês. Então, no mês que vem, a gente já deve observar uma redução e a inflação gradualmente arrefecendo.
1: Desde o início de 2025, o período de avaliação da meta é referente aos 12 meses imediatamente anteriores e não apenas ao alcançado no fim do ano. A meta é considerada descumprida se a inflação estourar o intervalo de tolerância por 6 meses seguidos. No caso de 2026, o teto da meta já havia sido ultrapassado em junho. Para o ano, o Conselho Monetário Nacional, CMN, estipulou uma meta inflacionária de 3%, com tolerância de 1,5% para mais ou para menos. 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Produção e reportagem, Eduardo Amaral.
0: Ótimo, agora são 17h32. Do assunto da inflação, nós vamos para tecnologia do agronegócio. Chamamos a atenção dos senhores produtores rurais, das empresas que estão ligadas ao agro, daquelas empresas que estão focadas em tecnologia, dos diversos segmentos, né? Pois bem, uma colheitadeira gigante colheu 637 toneladas de soja em 8 horas e bate um recorde mundial. Uma máquina agrícola de alta tecnologia alcançou um recorde mundial de colheita de soja no Brasil, impressionando pela capacidade de trabalho e eficiência no campo. O feito foi registrado em 19 de março de 2026 na Fazenda Bananal do Grupo Agro Basso, em Luiz Eduardo Magalhães, na Bahia. O sistema Nexat, equipado com o módulo de colheita Nexco, colheu 637,76 toneladas de soja em apenas 8 horas, com certificação do ranking Brasil. A operação alcançou uma média de 79,72 toneladas por hora em uma área de 158,16 hectares. O resultado superou em 32% a marca anterior. A máquina trabalhou com uma plataforma de 15,2 metros de largura. Segundo os dados divulgados pela fabricante, o consumo de combustível foi de 7,5 litros por hectare e as perdas na colheita ficaram abaixo de 0,5%. O resultado mostra como a tecnologia e a mecanização estão transformando a agricultura, permitindo operações de grande escala com elevado desempenho operacional. É, né? Da cobiça, né? Da cobiça. Imagina uma máquina, uma colheitadeira colher 637 toneladas, 637 mil quilos de soja em 8 horas, batendo um recorde mundial. Aqui não cita as demais informações da operacionalidade da máquina, né, como tamanho da graneleira, capacidade de descarregamento desse produto. Imagina a perca abaixo de 0,5% de desperdício, né? E o consumo de combustível 7,5 litros por hectare. É uma tecnologia de ponta, né? E aí o operador dessa máquina deve ter capacitação, deve ter treinamento, deve ser um... Por isso que a gente sempre bate, né? A gente sempre bate que a associação do talento, da vocação do operador de máquina com o conhecimento, com o estudo, né? Com o conhecimento em computador, de informatização, isso tudo é relevante para que o operador se mantenha sempre ativo no mercado de trabalho, né? Olha, na tarde, vamos às notícias regionais, vamos a Panambi agora. Na tarde de sexta-feira, agentes da Coordenadoria Municipal de Trânsito de Panambi, circulando pelo centro da cidade, identificaram uma motocicleta com placa adulterada. O condutor também não apresentava habilitação. A motocicleta foi recolhida ao depósito do guincho de Panambi. E olha, atenção, atenção, a Polícia Rodoviária Federal, a Polícia Rodoviária Federal está alertando para golpe com falsos adesivos de identificação de frota. Polícia Rodoviária Federal alerta para golpe com falsos adesivos de identificação de frota. A Polícia Rodoviária Federal alerta que criminosos estão se passando por agentes da instituição para vender falsos adesivos de identificação de frota. Segundo o alerta, os suspeitos ameaçam aplicar multas ao reter caminhões caso os adesivos não sejam adquiridos. A Polícia Rodoviária Federal esclarece que não comercializa adesivos, selos ou qualquer tipo de serviço, nem solicita pagamentos por PIX, dinheiro ou transferência bancária. A instituição também ressalta que nenhuma empresa está autorizada a realizar cobranças em seu nome. A orientação aos transportadores é rejeitar a cobrança, não realizar pagamentos e comunicar imediatamente o responsável pela frota. A corporação destaca que a pressão e as ameaças são utilizadas pelos criminosos para convencer as vítimas. Quem for alvo da tentativa de golpe ou presenciar esse tipo de abordagem deve entrar em contato com a Polícia Rodoviária Federal pelo telefone 191 ou procurar o posto policial mais próximo para registrar uma ocorrência policial.

0: Vamos focar nesse momento dos dois candidatos à presidência do país. As notícias que estão sendo atualizadas a cada instante. O candidato Flávio Bolsonaro aposta em alianças e Lula mira redes sociais e abstenções. Lembrando que o programa eleitoral gratuito no rádio e na televisão teve início nesta sexta-feira. Hoje pela manhã, às 7 horas, você acompanhou a primeira programação veiculada da manhã aqui pela Rádio Blau Nunes. Norberto Notari está em cima destas informações dos nossos presidenciáveis.
1: Oi, Norba.
2: Fala, Ana, tudo bem?
1: Certo, vamos pegar uns minutinhos para explicar o segundo turno da corrida eleitoral?
2: Só por agora.
1: Eu sou Ana Paula Costa e esse é o RW Eleições, o podcast da Rádio Web que aborda os principais assuntos do pleito eleitoral.
2: Eu sou Norberto Notari e toda semana nós temos um encontro marcado para te manter atualizado sobre os acontecimentos da semana.
3: E o segundo turno é a hora da prova dos nove. É a hora da gente mostrar a verdadeira fotografia do Brasil de hoje e o Brasil que a gente quer.
4: Para a gente mudar a Constituição, para a gente redemocratizar esse país, para as instituições voltarem a respeitar a Constituição.
5: Dizer a vocês, com muita tranquilidade, o homem que chego agora à minha 11ª candidatura. Não venci, mas caí de pé.
6: Assim, é muito triste que um país vote num cara completamente desqualificado, covarde, burro como o Flávio. Isso é sintoma também de que o país tá no seu pior momento, politicamente, né? Um cara que a única função dele é ser filho num outro cara que também não era muito inteligente.
1: Estamos de volta, Norba, e como previsto, as eleições avançaram para o segundo turno. No próximo dia 25, vamos eleger não apenas o presidente, mas também os governadores de 7 estados.
2: Pois é, Ana, e foi um primeiro turno apertado, como já era previsto. Surpresa foi ter Flávio Bolsonaro do PL à frente de Lula por 2 pontos percentuais. Será que aquela máxima que diz que o segundo turno é uma nova eleição vai se justificar? Esse é um dos assuntos que a gente vai tratar agora com o nosso repórter Breno Zonta. Fala, Breno, tudo bem?
7: Fala, Norma, Ana, audiência da RW Eleições. Prazer estar aqui com vocês mais uma vez.
2: Ô, Breno, você viu que para muitos foi uma surpresa, né? Outros já esperavam, mas agora o que pega é a estratégia, tanto de um lado como de outro. Quais são as estratégias da campanha de Flávio Bolsonaro para se manter à frente e tentar ganhar essa eleição? Ou do presidente Lula, da campanha do presidente Lula, para reverter isso. Eu sei que você já deu uma apurada nisso durante a semana, trouxe reportagem para a agência Rádio Web, para as rádios que são parceiras da agência Rádio Web. Por favor, traga para nós.
7: Então, Norba, a gente tem as duas candidaturas em situações bem diferentes, né? O senador Flávio Bolsonaro venceu o primeiro turno, teve aí mais de 2 milhões e 200 mil votos a mais do que o atual presidente Lula do PT. Então, está na vantagem. É claro que o favorito nesse momento para vencer a eleição no segundo turno é o Flávio Bolsonaro. O Lula precisa tirar votos de algum lugar. E a melhor estratégia, idealmente pensando para a candidatura do atual presidente, seria tirar votos do próprio Flávio Bolsonaro, porque você consegue multiplicar a velocidade, né, de diminuir essa distância por 2. Que enquanto você ganha um voto, você tira outro também do seu adversário. É claro que isso é muito difícil no Brasil polarizado que a gente vive hoje, né? É muito difícil de alguém que votou no Flávio Bolsonaro no primeiro turno votar no Lula no segundo turno. Mas também não é impossível, porque as campanhas analisam, né? E essas informações chegam a nós jornalistas, que uma parte razoável, relativa aí da votação de cada um dos dois candidatos não é de eleitores totalmente fidelizados. Embora a gente viva esse momento em que há uma identificação muito profunda com o campo político, com uma identidade cultural, não só política, existe uma parte do eleitorado que não é completamente Flávio Bolsonaro ou completamente Lula. E esse é um perfil de eleitor que o Lula pode mirar. Alguém que votou em Flávio Bolsonaro no primeiro turno, talvez sem muitas convicções, e que possa ser convencido, por algum motivo, a mudar seu voto. O Lula tem que encontrar esses motivos. Então, esse é um ponto. Além disso, tem uma situação que parece um pouco contraditória, mas eu quero trazer um exemplo de 2022 que torna ela menos contraditória, que é o seguinte: além de Lula e Flávio Bolsonaro, a gente teve aí cerca de 2% de votos para Renan Santos do Missão, também 2% para Ronaldo Caiado do PSD e também os mesmos 2% para Augusto Cury do Avante. Além disso, o Romeu Zema do Novo teve aí cerca de 0,2%, 0,3%, uma quantidade menos expressiva. Mas somando esses quatro candidatos que tentaram representar essa terceira via, a gente tem cerca de 8 a 9 milhões de votos com outros candidatos. Nessa semana, desde o primeiro turno, a gente já teve o anúncio do Caiado e do Zema. Portanto, vamos pensar aí, cerca de quase 3% de votos apoiando o Flávio Bolsonaro no segundo turno. Renan Santos e Cury, que tem ali mais 4 a 5%, não declararam apoio a nenhum dos candidatos. Então, esse eleitorado pode distribuir mais. Como o próprio Lula já disse, e com isso eu concordo, o voto não é de ninguém, né? O voto é do eleitor. Então, não é porque o candidato disse que vai apoiar outro candidato que necessariamente o eleitor e a eleitora vão seguir esse caminho. Agora, o que eu quero trazer para vocês debaterem, Norbiana, é um exemplo de 2022. Porque quando você olha para esses candidatos que eu citei, são 8 milhões de votos, sendo que o Lula precisa tirar uma diferença de 2 milhões e 200 mil votos, né, que ele teve a menos que o Flávio Bolsonaro. Esses candidatos todos estão mais próximos ideologicamente do Flávio Bolsonaro do que do Lula. Mas olha que curioso, em 2022, no primeiro turno, além do Lula e do Jair Bolsonaro, a gente teve o Ciro Gomes e a Simone Tebet. E eles também reuniram entre si cerca de 8 milhões de votos, mais ou menos a mesma quantidade que a gente teve nos candidatos que eu citei. E tanto o Ciro quanto o Tebet, sobretudo naquela época, estavam muito mais próximos ideologicamente do Lula do que do Jair Bolsonaro. Isso não impediu que o Jair Bolsonaro, que teve 6 milhões de votos a menos que o Lula no primeiro turno, diminuísse essa diferença em 4 milhões de votos. A diferença ficou em 2 milhões de votos. Ou seja, não é necessariamente ideologicamente que esse voto se transporta. E se vocês me permitem só acrescentar mais um ponto, eu quero trazer a questão das abstenções, que é muito importante. Que aí sim, em termos de votos, é um campo em que a campanha do Lula está olhando com mais esperança. A gente teve, neste primeiro turno de 2026, 33 milhões, vou até pegar o número exato aqui, 33 milhões e 400 mil votos, 33 milhões e 400 mil brasileiros e brasileiras que deixaram de votar, né? A abstenção, que foi de 21%, a maior desde 1998. Em 2022, no primeiro turno, a abstenção foi um pouquinho menor, foi de 32 milhões e 700 mil. E no segundo turno, naquela época também houve campanha para diminuir a abstenção, diminuiu em, não sei se eu posso dizer assim, apenas 500 mil votos, 500 mil eleitores que foram votar. A abstenção foi de 500 mil eleitores a menos. Portanto, 500 mil não votaram no primeiro turno, votaram no segundo. Como a gente está falando de uma diferença muito pequena, isso faz diferença, né? Se 500 mil de pessoas forem para a candidatura do Lula por abstenção, é claro que é difícil de conquistar tudo isso, não é inexpressivo considerando de onde podem vir esses votos de outros lugares. Em resumo, é difícil, é bem difícil, o Flávio Bolsonaro está na frente, mas a candidatura do Lula agora vai focar nessas possibilidades e, embora nunca na história deste país, desde a redemocratização e mesmo antes, nunca um candidato que venceu o primeiro turno não venceu o segundo, até 2022 também nenhum presidente que era candidato deixou de se reeleger. E Jair Bolsonaro não se reelegeu. E aí a questão é, ou o Lula se apega ao fato de que ineditismos podem acontecer, ou ele pode ser o segundo presidente a não se reeleger, assim como Jair Bolsonaro.
1: Breno, você falou do Cury e do Renan Santos. O Cury realmente não falou nem que sim nem que não, né? Não declarou apoio nenhum dos dois. O Renan também não, mas ele criticou muito fortemente o Flávio Bolsonaro nas redes sociais, numa entrevista coletiva. Ele foi muito duro com o Flávio Bolsonaro, disse que jamais votaria nele, jamais apoiaria, enfim. Então, pode ser que uma parte do eleitorado do Renan possa migrar, uma parte menos ideológica, né? Possa migrar para o Lula também. E a gente tem também uma questão de ineditismo, que em Minas Gerais, até hoje, todos os candidatos que venceram no primeiro turno em Minas Gerais vencem a eleição. Nunca aconteceu do segundo colocado vencer a eleição presidencial. E aí eu queria ver contigo, já amarrando isso, com as redes sociais, que o PT está muito forte agora tentando aí recuperar as redes sociais. A gente

0: E eu queria que você falasse da Anelisa, que é justamente uma menina de 21 anos, menina porque, né, muito nova, mas
1: Sim.
0: ela é uma influenciadora. Eu sigo ela, inclusive, faz muito tempo, e ela é uma influenciadora, assim, muito aguerrida. Ela fala muito bem, ela tem muito conhecimento. E a campanha do Lula foi falar com ela, acredito que para unir essa questão de Minas Gerais, e conhece muito e manja muito de redes sociais, e o Lula tá puxando por ela ali para tentar pegar aí os jovens nas redes sociais, né, Breno?
1: Sim, você traz dois pontos muito importantes, né, Ana? Primeiro, o fator Minas Gerais, como você falou, Minas geralmente representa até proporcionalmente o resultado eleitoral nacional. E só trazendo para o ouvinte, o Flávio Bolsonaro teve 5 milhões e 700 mil votos em Minas, o Lula 5 milhões e 180 mil, então cerca de 600 mil votos a menos. Então a gente está falando de números, né, Ana, que quando a gente considera a eleição nacional são números pequenos, são números em disputa, né? Eu tinha falado de 500 mil de abstenção que mudou primeiro para o segundo turno em 22. Agora, 600 mil em Minas. Claro que estadualmente pensando, isso é mais difícil de reverter. Agora, a Ana Elisa, ela é uma figura nova na política nacional, está ganhando muita projeção agora que foi eleita com uma votação expressiva. Ela é do Partido dos Trabalhadores do próprio Lula. Foi eleita por Minas Gerais com mais de 500 mil votos, né? Mais de meio milhão de votos. Ficou atrás em Minas Gerais apenas do Nicolas Ferreira, que teve uma votação assombrosa, né, de mais de 3 milhões de votos, quebrou recorde. E para vocês terem uma dimensão, era do Eduardo Bolsonaro em 2018 para deputado federal, 1 milhão e 800 mil. Nicolas Ferreira bateu mais de 3 milhões. E não só ele, o Lucas Pavanato do PL, por São Paulo, também 3 milhões. Então, a gente teve a Erika Hilton, por exemplo, também em São Paulo, com 1 milhão e meio. O que que todas essas candidaturas expressivas têm em comum, né, Ana? O que você falou, são candidaturas que apostam no conteúdo para as plataformas digitais. A Ana Elisa faz isso também com muita eficiência, certamente ainda deve crescer muito, né? Uma figura nova, tem só 21 anos de idade. O Nicolas Ferreira já faz isso há muitos anos, o Pavanato também. O Nicolas tem 30, o Pavanato tem 28 anos. A Erika Hilton faz isso há mais tempo também, tem 33 anos hoje. A gente até entrevistou ela essa semana pela agência Rádio Web, e ela, desde que era candidata a vereadora e se elegeu em 2020, está ativa nas redes sociais. Então, o que eu quero dizer com todos esses elementos, Ana e Norma, a gente tem uma diferença entre candidaturas que já estão aí há 5, 6 anos, dia a dia, disputando espaço nas redes sociais, produzindo conteúdo, produzindo narrativa e contranarrativa, trazendo informação, desmentindo boato. Quem está fazendo isso há 5, 6 ou talvez mais tempo são candidaturas que já se estabeleceram com o eleitor e conseguem votações expressivas. Eu estou falando isso porque a questão agora da candidatura do Lula, que se reuniu com a Ana Elisa no início dessa semana para ter uma ajuda, uma orientação em relação à campanha digital, é: vai dar tempo? Essa é a grande questão. São 3 semanas entre o primeiro e o segundo turno. Nessa semana teve uma reunião integrou aí a cúpula da campanha do Lula para discutir mudanças de estratégia para o segundo turno. Tem um vídeo vazado que está aí disponível na internet para quem quiser conferir, em que o Lula mesmo admite que teve na campanha algumas estratégias que não deram certo. Ele entende que a campanha se desorganizou em alguns aspectos. E assim, em termos de mudança de resultado, para a campanha do Lula é melhor mudar do que continuar naquilo que a própria campanha admite que não deu certo. Essa mudança é produzir conteúdo, uma estratégia melhor para as mídias digitais. Isso já aconteceu. Na noite de ontem, né, quarta-feira, a gente está gravando na quinta, dia 8 de outubro, a gente teve os primeiros vídeos de Lula com seus primeiros vídeos selfies com a câmera frontal do celular, que é um formato muito comum nas redes sociais. Alguns analistas apontam que gera muita intimidade com quem assiste, porque está vendo diretamente na tela do celular, tem um contato direto com o eleitor e a eleitora. Então, o Lula está tentando trazer as suas mensagens de campanha para um formato que ele e a campanha estão percebendo agora, e a Ana Elisa está avisando agora, que tá tendo muito mais eficiência do que, por exemplo, chamar até manifestação para a rua. A gente teve manifestações espontâneas, né, estudantes no Rio de Janeiro, mas tem muita gente apostando que vale mais a pena focar na campanha digital.
2: Tá certo. Breno Zonta, obrigado mais uma vez pela tua participação com a gente aqui, viu?
1: Valeu, Norba e Ana. Vamos acompanhando aí os próximos passos desse segundo turno. Quando precisarem de algo, é só me chamar.
2: Com toda certeza. E a gente segue agora para o Giro Brasil.
0: O Ministério Público do Trabalho recebeu 1.100 denúncias de assédio eleitoral em todo

0: Brasil até essa quarta-feira, 7 de outubro. Só no primeiro turno foram 10 vezes mais denúncias que no primeiro turno das eleições de 2022. A prática consiste em conduta abusiva, constrangimento, ameaça ou promessa de vantagem para influenciar ou manipular a escolha política do trabalhador. Denúncias podem ser feitas pelo site mpt.mp.br de forma sigilosa e anônima.
1: E a partir de fevereiro, o Brasil terá o Congresso Nacional mais à direita da história desde a redemocratização. Considerando partidos como PL, Novo e Republicanos, o campo alcança cerca de 172 parlamentares. Se o grupo se aproximar das demais legendas da direita e do Centrão, são 283 deputados, o que ultrapassa a maioria de 257 votos necessários para aprovar o projeto de lei federais. Já no Senado, o PL também se manteve como a maior bancada, mas tem um aumento importante. Em 2026, são 15 senadores. Em 2027, serão 28.
0: E o número de mulheres eleitas no Congresso Nacional cresceu nesse ano. Passou de 90 para 109, um crescimento de 21%. No Senado, as eleições do último domingo garantiram também a eleição de 12 candidatas, o maior número desde a redemocratização. O aumento não significa, no entanto, mais políticas para as mulheres. Dentre as candidatas, algumas, inclusive, já votaram contra, por exemplo, a lei de igualdade salarial. Você sabia que o segundo turno existe desde 1989, Norberto Notari?
1: Pois é, Ana. E quem relembra essa história é o nosso Eduardo Amaral, do TBT Eleitoral.
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3: Em 1988, o Brasil iniciava uma mudança radical. Sob o comando ainda de José Sarney, o país iniciava a despedida definitiva dos anos sob o regime militar, com eleições indiretas. Entre as muitas mudanças, a mais importante daquele ano que veio na Constituição foi a volta da eleição direta para presidente.
4: Hoje, 5 de outubro de 1988, no que tange à Constituição, a nação mudou. A Constituição mudou na sua elaboração.
3: No mesmo ano, uma mudança em outro campo, o futebol, mais especificamente. A partir daquele ano, a Copa Brasil daria lugar ao Campeonato Brasileiro. Em um nome de passagem, o título daquele ano foi disputado como Copa União. E a elegância sutil de Bobô levou o Bahia ao título.
5: Muito bem, depois deste assunto, dessa reflexão, onde o candidato Flávio Bolsonaro está apostando em alianças e o candidato Lula mira as redes sociais e as abstenções, com a coordenação de Norberto Notari, um debate importante sobre política, nós vamos ao intervalo. Já já tem mais notícias interessantíssimas aqui no Conexão Regional. Até mais, continue ligado, já já eu volto para mais informações.
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21: As exportações brasileiras de ovos caíram 34,1% de janeiro a setembro, somando 22 milhões de toneladas, com receita de US$ 49 milhões. A queda é explicada pela retirada dos Estados Unidos, que compraram apenas 168 toneladas nesse ano contra 19.500 no ano de 2025.
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0: Muito bem, com grande satisfação, nosso Conexão Regional segue e nesse momento, pela grata gentileza de Salmo Dias de Oliveira, que foi eleito deputado estadual neste último domingo, dia 4 de outubro, com uma votação extraordinária, nem poderia ser diferente. Salmo Dias tem uma história de muitas realizações no envolvimento com a comunidade. E já tive o prazer de entrevistá-lo ainda quando atuava na Rádio de Campinas do Sul. E agora, para minha alegria, já estamos conectados aqui pela Rádio Blau Nunes de Santa Bárbara do Sul. Nosso novo deputado estadual, Salmo Dias de Oliveira. Boa tarde.
1: Boa tarde, Osmarino. Que satisfação falar contigo, rapaz. Mudaste de pagos, agora está nos ajudando na querida Alto Jacuí.
0: Minha terra natal aqui, deputado.
1: Santa Bárbara, que bom, Osmarino, muito bom falar contigo.
0: Pois é, para não tomar muito seu tempo, o senhor que está na estrada, rapidão assim, com toda aquela maestria de comunicação que o senhor tem, o que representa essa conquista para Salmo Dias de Oliveira, deputado representando o Rio Grande do Sul, 40.703 votos pelo PP?
1: Olha, primeiro de tudo, representa compromisso, responsabilidade no momento muito especial que vive o Brasil, o Rio Grande do Sul, que compreendeu a necessidade de termos uma nova fase, de passar limpo o nosso país, que tanto precisa de que tenhamos governos comprometidos com quem empreende, com quem trabalha, com quem defende a família, com quem defende a vida na sua cidade. E agora nós temos pela frente o dever de levar a nossa proposta na Assembleia Legislativa para fazer bem ao Rio Grande, para fazer bem a Santa Bárbara e todo o Rio Grande do Sul. Então é um compromisso muito grande, é uma responsabilidade que nós temos de agora fazer a nossa parte como municipalista que somos, como defensor do empreendedor, quer seja da micro e pequena empresa e especialmente da agricultura, do agro, que é a vocação primeira do nosso estado, inclusive de Santa Bárbara, né? E de toda a região norte do estado do Rio Grande do Sul. Esse é o nosso compromisso, de termos um espaço aberto para as nossas lideranças, para o povo, para os nossos prefeitos, vice-prefeitos, aqueles que defendem os municípios e, consequentemente, o setor produtivo, que é quem gera riqueza para a gente, cuidado social.
0: Com toda a sua experiência, deputado, foi prefeito em Rio dos Índios com uma atuação extraordinária, foi presidente da FAMURS, atuou no governo estadual no mandato agora do governador Eduardo Leite, com a coordenação do gabinete dos prefeitos, vinculado à Casa Civil, e aí atuou como secretário executivo do gabinete de articulações dos municípios e prefeitos em 2025. Isso dá uma tranquilidade absoluta, deputado?
1: Olha, isso, claro que nós temos uma experiência de uma vida toda, viu? Nós temos este compromisso com os municípios, porque fui prefeito, como tu disseste, a minha esposa é prefeita da cidade de Nonoai, né? Também foi a primeira mulher a presidir a FAMURS. O nosso compromisso sempre foi com a vida real das pessoas. Quando a gente fala em municipalismo, nós estamos falando do cuidado da do posto de saúde, da praça da cidade, da infraestrutura, da estrada, da agricultura, da vida real das pessoas. Então, o nosso gabinete vai ter um compromisso muito especial com os nossos líderes municipais, vereadores, prefeitos. Nós vamos ser um gabinete municipalista. E, consequentemente, nós vamos debater as grandes pautas do Rio Grande, que temos aí a necessidade de infraestrutura, de apoio ao setor primário, como eu disse, o setor do agro, que é a nossa força da economia, Osmarino, e que nós não podemos descuidar, porque sem o econômico nós não fazemos o social. E esse é o nosso compromisso. Estou indo aí, inclusive, a Santa Bárbara, daqui um pouquinho teremos o lançamento da nossa 20ª edição da feira, 24ª edição da feira de Santa Bárbara, né? Está sendo presidida aí pelo Michael Sense, e nós já estamos marcando presença. É o segundo compromisso que nós fazemos como deputado eleito, Ontem o primeiro foi uma reunião com o governador Zuco, onde tratamos uma série de pauta. Dentre elas, destaquei ao governador a necessidade de nós termos um levantamento profundo do custo-benefício de cada atividade, porque nós precisamos ter economicidade, para termos eficiência no gasto público, porque ninguém aguenta mais pagar uma carga tributária tão grande e ter pouco serviço. Então, nós precisamos observar dentro do governo onde a gente pode economizar, onde a gente pode apresentar ao governador um estudo profundo disso, da experiência que eu trouxe como prefeito, para otimizar os recursos, né? Melhorar a qualidade do gasto para que a gente tenha melhor resultado para as pessoas. Então, agora, nós temos que acionar o setor produtivo. Agora, por exemplo, a própria FEICAS, que volta a ser uma feira de oportunidade de comércio, de indústria, de serviços, isso tudo estimula a economia. Então, nós estamos indo a Santa Bárbara exatamente para assistirmos o lançamento da feira e, consequentemente, somar os nossos esforços, porque nós queremos que Santa Bárbara e o Rio Grande vão bem.
0: Eu sou testemunha, deputado, de toda a sua presença ali na região do Alto Uruguai, especialmente naquela região em que a gente atuava, e percebemos uma grande realização em relação à malha viária, asfaltamento de Cruz Altense a Entre Rios, a ponte que liga Campinas à Ronda Alta, asfaltamento do trecho lá da linha São Paulo, agora entre Quatro Irmãos e por ali na região toda, que o senhor sabe bem de toda a realidade lá desses investimentos, dessas conquistas para os pequenos municípios. Nós temos uma deficiência aqui, que é a RS 508 entre Palmeiras e entre Santa Bárbara e Palmeira das Missões. E também numa ligação até Ibirubá. O senhor acha que na sua atuação como deputado dá para fazer uma carga e, quem sabe, tornar realidade empreendimentos nessa região, deputado?
1: Com certeza. Aliás, vou te dizer, Osmarino, eu conheço as necessidades de todas as regiões do estado. Como tu disseste, eu fui coordenador da Secretaria de Articulação dos Municípios. Agora há pouco, antes de falar contigo, estava conversando com o pessoal da Rádio Simpatia de Chapada, que é o caso da 330, que também liga Chapada à Palmeira. Ou seja, nós temos uma deficiência de infraestrutura gigante no nosso estado. E estamos também percebendo que há uma mobilização do setor produtivo para que a infraestrutura seja melhorada e, consequentemente, a condição de competitividade para quem produz também aconteça. Como é o caso, por exemplo, aí da união da Cotrizal, da Cotrijal, da Cotripal, que trazem essa bênção que vai acontecer em Cruz Alta, que é a Soli 3, ou seja, uma indústria que vai processar os grãos, e nós vamos ter aí biodiesel, vamos ter farelo, vamos ter condições de fazer um avanço, especialmente agregando valor à produção. Ou seja, é isso que vai melhorar as condições da arrecadação do nosso estado através da produção. Então, todos esses gargalos que nós temos, nós precisamos agora, com muita rapidez, com muita agilidade, fornecer as condições para que eles aconteçam. Onde o Estado pode e deve fazer, tem que fazê-lo. Onde não pode, tem que abrir para as concessões. Nós precisamos acelerar para a nossa economia crescer e nós melhorarmos todos os indicadores do nosso Estado. Então, eu tenho convicção de que é possível, né? A região aí também tem uma carência enorme

0: questão do armazenamento, na questão da agricultura, da própria infraestrutura para irrigação, que já é forte na região e precisa ser ampliada. Nós temos o desafio de, eu inclusive tenho um projeto para apresentar para desburocratização do licenciamento para construção de açudes e barragens, para nós melhorar o nosso sistema de irrigação. Ou seja, há muito por fazer e eu estou muito otimista, viu, Osmarino? Eu não estou com aqueles que são pessimistas, eu estou com os que são otimistas. Eu acredito que o Rio Grande vai acelerar, vai poder fazer mais e nós vamos poder comemorar grandes conquistas de crescimento, de qualidade de vida para as pessoas, que no final do dia é o que interessa.
1: Verdade. Vou deixar o senhor bem tranquilo aí, seguir sua viagem. Daqui a alguns minutos aí estará chegando em Santa Bárbara para uma grande confraternização do lançamento da FEICASA. Um abraço, nosso eleito deputado estadual, Salmo Dias de Oliveira, do PP. Satisfação em ter conversado com o amigo. Um grande abraço, boa viagem, deputado.
0: Muito obrigado, Osmarino. Falemos muito. Estaremos muito presentes na região. Um abraço.
1: Um abraço. Olha, o deputado eleito tem um currículo vasto, né? Atuou na região de Nonoai, foi prefeito do Rio dos Índios, certo? É agricultor e, inclusive, estudou na área, né, de técnico agrícola e depois acabou, então, concluindo novos conhecimentos, né? Graduou-se em Filosofia pela Universidade do Oeste de Santa Catarina e Sociologia e em Direito pelo Centro Universitário Euro-Americano de Brasília, né? Começou então a atuar lá em 1995 como assessor do então deputado estadual Wilson Covatti, do PP. No ano seguinte foi secretário de Planejamento, Saúde e Administração da sua cidade natal. 5 anos depois voltou a trabalhar com o Covatti, chefiando o gabinete tanto na Assembleia quanto na Câmara dos Deputados. Em 2012 elegeu-se prefeito do Rio dos Índios pela primeira vez, foi reeleito com 57,75% dos votos. E tem uma jornada política intensa, né? Conforme já anunciei aqui, tem uma influência muito grande, tendo em vista que ele atuou na coordenação do gabinete dos prefeitos, vinculado à Casa Civil, com status de secretaria, agora no governo Eduardo Leite, e nos anos seguintes atuou como secretário executivo do gabinete de articulações aos municípios e prefeitos. Em 2025 foi identificado como secretário de articulação dos municípios gaúchos. Então, é um deputado que com certeza vai poder fazer muito aqui por Santa Bárbara do Sul. 18 e 6, já que estamos falando em FECARS, o Paulo Moisés esteve junto hoje, na primeira hora da tarde, com o Batista, né? E que é um dos coordenadores aí da FEICAS. E ele acabou, então, realizando uma entrevista, uma importante matéria, que foi disponibilizada na página da Rádio Blau Nunes, e você acompanha nesse momento, aqui no Conexão Regional, este momento do repórter Paulo Moisés.
2: E aqui no CTG Velha Carreta, estou aqui com o João Batista, nosso querido amigo Batista, da JB Eventos. Batista, chegou o grande dia, lançamento da FEICASA 2027, nessa parceria CISA, JB Eventos e Prefeitura Municipal, visando a feira, a volta da feira, o retorno da FEICASA a partir do ano que vem. Hoje à noite, lançamento oficial deste evento com a escolha das soberanas. Como é que está, Batista? Como é que está o coração? Preparado para logo mais à noite?
3: Boa tarde, Paulo Moisés. Boa tarde a toda a comunidade de Santa Bárbara. Uma satisfação, né? Nós estar voltando aí com a FEICASA, uma feira fantástica, uma feira muito, muito reconhecida no nosso estado, né? Tem um nome muito forte. E para nós, uma satisfação poder organizar mais uma FEICASA aí dentro do nosso currículo, dentro da nossa empresa. Então, tudo tranquilo, tudo certinho, as grades show pronta, já começou uma venda de ingressos, de estandes. Hoje de noite começa a venda de camarote, front stage e ingresso após o lançamento da grade de shows da Feicas, que ficou muito boa, né? Nós vamos ter 3 noites de shows com 7 shows nacionais, né? Fantástica, na minha opinião, mas eu sou suspeito a falar. Mas eu achei que ficou bem bacana, né? Então, uma volta em grande estilo aí, tá de parabéns a Associação Comercial, a CISA, o presidente Maicon, tá de parabéns à administração municipal aí, em nome do prefeito Leandro, né? De sentarem e acertar e pensar no bem da nossa comunidade. A comunidade gosta da Feicas, né? E a Feicas, eu sempre digo, ela não tem dono, né? A Feicas é de todos, de toda a comunidade. Todo mundo ajuda. Quando sai a Feicas, todo mundo quer se disponibilizar para ajudar de uma forma ou outra, né? Então, isso que é bacana. Então, a volta dela vai ser muito forte, em grande estilo. A programação não só de shows, mas a programação da feira tem algumas novidades aí dentro dela. E hoje à noite nós iremos divulgar tudo. O mais bonito é que a comunidade também abraçou, né? Nós temos aí em torno de quase 500 cartões vendidos já.
2: Opa!
3: Né? Então vai ser uma grande festa, uma grande noite, além do lançamento, as escolhas da Soberana do município. Então, ainda temos cartões ainda para vender, né? Quem quiser, é só procurar na loja lá na Ponto Mix JB, ou ligar para o presidente Maico, ou procurar alguém da prefeitura, aí a Val, o Gustavo, o prefeito, o Leandro, o vice-prefeito Paulinho, que consegue cartão ainda, tá? Eu acho que na noite não vai ter a comercialização de cartão. Vai ser tudo até, eu acho que até 5 horas da tarde, e a gente vai negociar, fazer alguma venda de cartão depois, desse momento não.
2: Bom, Batista, você ficou fora o ano passado, qual é que é a expectativa desse retorno? O que que o Batista sente depois de tantas realizações, tantas feiras, agora volta para 2027?
3: Eu acho que aumenta a responsabilidade, né, Paulo? Porque a Feicas vinha numa crescente muito grande, né? Ela se tornou uma feira, na minha opinião, estadual, uma das maiores da nossa região, tanto de público como número de expositores. Então, nós temos agora, o nosso objetivo, o que que é? É tentar aumentar o número de expositores, eu acho que vamos conseguir, e também acrescentar qualidade na programação da feira, né? Trazer coisas de peso para dentro da feira. Algumas coisas, algumas novidades aí vão ser divulgadas já hoje à noite, aí no jantar de lançamento. Eu acho que só aumenta a responsabilidade. E Paulo, e quando não dá o friozinho na barriga, meu amigo, vai fazer outra coisa porque não tá certo, né? Tem que dar aquele friozinho. Então, por mais que a gente tenha experiência, mas sempre dá. Ó, essa noite, praticamente, não dormi, fiquei pensando, tem que fazer isso, fazer aquilo. E é assim mesmo. Evento é isso. Tu tem que... É muita transpiração, né? Eu sempre digo, 95% transpiração e 5% de tu pensar, né? Então, mas eu tenho uma equipe fantástica aí, né? Na qual você faz parte também, me ajuda muito ali na apresentação dos shows, me ajuda muito no Feicast, no podcast da Feicas. Então, você também faz parte da nossa equipe. Aí fica fácil de trabalhar, né? Quando você tem uma equipe boa, aí fica tranquilo, né?
2: Uma pergunta que eu tenho que te fazer e o pessoal quer saber. Todo mundo diz que quando chega a época da Feicas, aparece outro Batista, que não é o mesmo Batista, que você incorpora, né? E para hoje, tá incorporado ou tu tá meio light para hoje, ó?
3: Viu, Paulo, mas sabe que a experiência vai te ajudando, né? Eu sou muito exigente comigo mesmo e com quem trabalha comigo também, às vezes, né? Porque a responsabilidade é muito grande. Tu tá representando um município, né? E ainda mais tu organizar uma feira na tua cidade é mais responsabilidade, aumenta mais. Claro que ali nos dias da feira liga o tico e o teco ali, salta umas faíscas, né? Mas já tô bem melhor, já fui pior, Paulinho. Agora melhorei bastante já.
2: Todo mundo convidado, então, hoje, 19h30. Aqui no CTG Velha Carreta, lançamento da Feicas, escolha da Soberana, lançamento da grade de shows para a feira do ano que vem. Quer dizer, um ambiente agradável, mais de cartões já confeccionados, já vendidos, comercializados. Quer dizer, uma festa incrível, a comunidade está de parabéns e convidada para este evento, né, Badista?
3: Com certeza, Paulo. Convidar mais uma vez a nossa comunidade. Quem não adquiriu seu cartão, nos procure na loja ali, procure o pessoal da prefeitura, da CISA, né? Até o pessoal do CTG. Também agradecer o patrão Pim e toda a sua patronagem pela parceria que estão fazendo com nós nesse evento aí. Agradecer o meu amigo Ivo Manfri, né, pela eles que vão servir hoje o buffet aqui da cantina Manfri. Então, a qualidade da como diz o outro, a qualidade da comida está garantida, né? Então, é isso aí, Paulo. Um evento é feito de várias mãos e nunca é só uma pessoa. Então, Quem não adquiriu seu cartão, dá tempo ainda, venha para essa festa maravilhosa. Nós temos duas atrações musicais também, né? Nós temos a Banda Jota, no instrumental bacana, lindíssimo. E depois tem a Banda César e Zéu, né?
2: Que vai animar o resto da noite hoje.
3: O resto da noite, isso aí. Então, festão garantido, lançar a Feicas com o pé direito, como sempre foi, né? Uhum. Mas eu tô com um espírito bem positivo para a pro lançamento da feira, mas também para a Feicas do ano que vem. E a grade show ficou boa.
2: Tá bom, Batista, 97.9, hoje lançamento oficial da feira da Feicas 2027, tá legal?
1: Okay.
2: Tá na Blau.
1: Perfeito, 97. Perfeito, obrigado Paulo Moisés, informações então às 18h23, intervalo, daqui a pouco eu trago a palavra da secretária de saúde Marivone Kuhn e trago também o anúncio por parte do prefeito municipal de Santa Bárbara do Sul, que em novembro a atual secretária deve deixar a pasta, outra pessoa deve assumir o encargo aí novembro para dezembro, né? E o prefeito também dá uma introdução a respeito do futuro no que diz respeito a algumas alterações, alguns ajustes, né? Algumas atividades de, quem sabe, troca de atuação de pessoas em pasta, em secretarias, enfim, vamos ouvir aquilo que o prefeito quis nos dizer em relação a outras ações administrativas de ajuste no atual governo. 18h24, hora do intervalo, já eu volto.
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4: 18 horas e 28 minutos.
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11: Muito bem, de volta. Agora são 18 horas e 30 minutos. 18 e 30. Esta é a hora certa do Conexão Regional. Hoje é sexta-feira, dia 9 de outubro de 2026. Já nós vamos ouvir a secretária de Saúde do município de Santa Bárbara do Sul e vamos ouvir também o prefeito municipal. Olha, atenção, produtores rurais, agropecuaristas, vírus pode comprometer a reprodução e a produtividade do rebanho bovino. A diarreia viral bovina vai muito além da diarreia, pode provocar abortos, falhas reprodutivas, queda na imunidade e até a morte de animais. Um dos maiores desafios é que bovinos persistentemente infectados podem espalhar o vírus continuamente, colocando todo o rebanho em risco. Como identificar a doença e quais medidas ajudam a prevenir perdas na propriedade? Esta matéria está veiculada ao Folha Agrícola, de grande repercussão, né? É uma enfermidade de grande importância para a pecuária, devido aos impactos diretos sobre a sanidade, a reprodução e a produtividade dos rebanhos leiteiros e de corte, causado por um vírus do gênero pestivírus, pertencente à família Flaviridae. A doença apresenta ampla distribuição e pode se manifestar de diferentes formas, incluindo quadros graves como doenças das mucosas. Olha, a presença dos animais merece atenção especial. Então, numa definitiva orientação, já que a transmissão pode ocorrer de forma horizontal ou vertical, e essa diferença é fundamental para compreender como o vírus se mantém dentro do rebanho, tá? Então,
12: Você que é proprietário de bovinos de leite aí, sempre atento, né, a essas situações aí de algumas doenças importantes, como é o caso da diarreia viral bovina. Olha, hoje as imagens registram efeitos da enchente em Mafra, Santa Catarina, com áreas atingidas pela elevação das águas. A população em pânico lá, residências completamente invadidas pelo volume das chuvas. Mafra, Santa Catarina, sofrendo com o volume das chuvas.

0: Agora nós teríamos mais assuntos importantes do segmento político que está em ênfase. Daqui a pouco, se der tempo, nós vamos trazer, né, as notícias relacionadas a pesquisas eleitorais e outros assuntos relacionados ao pleito, né? Porque agora nós vamos então trazer a fala da secretária municipal de saúde, Marivônico, a respeito de do Outubro Rosa, que era para ter sido realizado e que, por motivos de chuva, foi transferido. Hoje pela manhã, o informativo da Prefeitura Municipal trouxe esses e outros assuntos. Vamos reprisar.
1: Vamos falar com a secretária de saúde. Secretária de saúde. Ontem, secretária, estava prevista a realização de um evento aí, abrindo aí o Outubro Rosa, mas o tempo não permitiu. Mas este evento vai acontecer na terça-feira.
2: Na quarta, dia 14.
1: Né?
2: Então, nós estamos fazendo aí a abertura do Outubro Rosa, todos sabem, né, que é o mês da prevenção, da alertar a todas as mulheres o quanto é importante, né, o autocuidado também. E nós tínhamos programado, então, para quinta-feira passada, ontem, no caso, né, mas devido à chuva, a gente estava já organizado, então transferimos. Transferimos para quarta-feira, vai ser um evento muito importante para as mulheres. Nós estamos aí numa nova modalidade, não é uma palestra como a gente vinha fazendo antigamente, né? Hoje estamos com essa nova modalidade, que é de uma forma mais leve, mais tranquila, onde ela vai levar esta mensagem do autocuidado. Ela é uma psicóloga, né? Nós temos aqui o nome dela, é Marciele Magalhães, onde ela vai interpretar, então, a Maria Tereza, e é uma palestra show, onde ela vai conversar com as mulheres, falar do seu autocuidado, principalmente da sua autoestima, né, o qual nós temos que nos cuidar, a parte mental também. Então, esse é um momento bastante importante e eu tenho certeza que as mulheres vão adorar. Então, fica aqui um convite a todas as mulheres santa barbarenses, participem na próxima quarta-feira. Nós também vamos distribuir um mimo, né, para recordação e também para que as mulheres lembrem, a cada vez que pegarem o mimo, lembrar de que elas precisam passar na unidade de saúde, precisam ter este momento com o médico, com a enfermeira, para que façam, então, os seus devidos exames, o qual é a indicação, né? E, então, vai ser um movimento bastante intenso. Nós estendemos esse convite às mulheres do interior também, o qual vai ter uma participação bem especial das mulheres, onde elas vão fazer a abertura com as nossas mulheres que fazem academia no interior. Então, isso também é autocuidado, né? É cuidar da saúde. E é isso que nós queremos envolver a todas as mulheres da associação, Casa da Amizade, Clube de Mães, fazer com que todas estejam engajadas neste mês do Outubro Rosa.
1: E o mês do Outubro Rosa, eu gostaria, muitas pessoas não sabem qual é o objetivo principal do Outubro Rosa. Eu gostaria que a senhora falasse sobre esse assunto.
2: O objetivo principal, Beno, que tem essa parada, esse movimento, né, o qual a associação também está fazendo esse movimento em nosso município e em todos os municípios, é alerta de que a mulher precisa se cuidar, de que a mulher precisa se prevenir, né? Porque você sabe que hoje nós temos muitos casos de pessoas acometidas de câncer aqui em nosso município e em todos os municípios, né? E hoje isso, muitas vezes, as mulheres têm esse descuido, porque você tem as tuas tarefas do dia a dia, a tua tarefa do trabalho, e muitas vezes tu acaba deixando de cuidar de si própria. Então, este movimento do Outubro Rosa é isso, é esta alerta, né? Que realmente as mulheres procurem a unidade de saúde para que estejam, então, em dia com os seus exames.
1: E com relação, secretária, a um vírus que está aí...
2: Deixa eu só complementar aqui, que para auxiliar a todas as mulheres que trabalham no dia a dia, nós vamos ter dois horários estendidos, né, Beno? Que é para atender essas mulheres com preventivos, com um atendimento médico. Então, elas podem agendar o seu horário a partir do dia 14 agora. Nós vamos ter um horário das 18h30 até as 20h30 aqui na ESF Aparecida. E no dia 21, nós vamos ter também um horário das 6h30 às 20 e 30, no caso às 18 e 30, às 20 e 30, no Zózimo Ribas. Também com atendimento médico, exames, solicitação de mamografias. Então vai ter todo esse trabalho direcionado a estas mulheres que trabalham e que não têm um horário, muitas vezes, para se dirigir

0: até a unidade no turno horário normal, no caso, das 7 horas da manhã até as 17 horas. Então, vai ter este horário específico para elas.
1: Tá certo. E com relação a este vírus aí que acomete as crianças até 5 anos de idade?
0: Isso. Esse vírus, né, mão, pé e boca, ele é um vírus que acontece geralmente com as crianças com idade de 5 anos, né? E ele tem um ciclo, né? Geralmente ele tem um ciclo de 3 a 5 dias. E neste ciclo a gente pede para que os pais não levem as crianças na escola ou na creche, porque geralmente acontece nas crianças que estão na creche, né? Por quê? Porque elas têm acesso a brinquedos, elas brincam juntos, né? Então muitas vezes esquecem de lavar a mãozinha. E nós pedimos, então, a gente está fazendo esse trabalho junto com a vigilância. Esta semana já teve esta orientação nas creches, nas EMEIs, para que tomem, os professores tomem esse cuidado. Nós já temos alguns casos aqui em Santa Bárbara, nada alarmante, mas que os pais tenham esta consciência de cuidar, que neste momento as crianças permaneçam em casa, né? E quando melhorarem, então elas retornem para a escola. E na escola, nós também repassamos os cuidados aos profissionais da educação, para que a sua lavem bem as mãos, lavem os brinquedos, né? Para que isso não aconteça, porque é um vírus. Então, quando é vírus, vocês sabem, é rapidamente ele repassa um para o outro, né? Mas nada grave, tudo sob controle. As crianças já estão sendo orientadas com os médicos e a gente sabe que isso pode acontecer, principalmente em crianças dessa idade de 5 anos.
1: Tá certo. Luiz Augusto Carvalho, 9 horas e 18 minutos.
2: Aproveitando a presença da secretária, estamos já no mês de outubro, passou aquele ciclo, digamos assim, crítico da questão da gripe, está passando, né? Por
0: Isso.
2: ter temperaturas mais elevadas, enfim. E qual que é a maior preocupação agora para esse período que está entrando, primavera e coisa assim, da secretaria? Qual que é o ciclo que, infelizmente, as pessoas acabam recorrendo à Secretaria de Saúde de agora em diante. Quais os cuidados?
0: Então, Guinho, agora nós temos que ter muito cuidado, porque todo mundo já percebeu que as temperaturas oscilam muito, né? E com esta oscilação, a tendência agora é esquentar. E como a gente está observando, existe uma previsão de dias muito quente. Então, aí vem os sintomas respiratórios, né? Rinite é uma coisa que agora começa por causa da floração, né? Então, nós pedimos que as pessoas ingiram muita água, tenham este cuidado, não sair nas horas mais quentes, principalmente no horário do meio-dia, né? Então, a gente pede que as pessoas tenham. A questão maior é hidratação, né? Nós pedimos que as pessoas se hidratem e se cuidem. As unidades estão aí para o atendimento. Graças a Deus, a gente está percebendo uma demanda muito menor, porque as pessoas estão cientes de que precisam ir na unidade básica somente quando é necessário, né? Caso contrário, permaneçam em casa. Quando é sintomas leves, todo mundo já sabe o que tomar e o que se cuidar, né? Então, realmente, as pessoas estão mais conscientes. A gente percebe isso no dia a dia. E nesses períodos quentes, a gente pede que realmente façam isso, se hidratar. A gente percebe muito essa alternância. Eu mesmo, hoje, vocês percebem que a minha voz já está um pouco rouca. Por quê? Porque a gente está no ambiente, sai, é chuva, né? Tu se molha. Então, isso mexe um pouco com o teu organismo. Então, o que que nós precisamos? Nos hidratar. Hidratar com água, nos cuidar, comer bem, dormir bem. Essa é a grande questão, né? Bom.

0: já vou antecipar, né? Dia 22 de outubro, nós vamos ter uma capacitação para toda a nossa equipe, para todos os funcionários da saúde. E vai ser no turno da tarde. Então, nós vamos divulgar, mas já vamos antecipar aqui, que no dia 22, o nosso horário de atendimento nas unidades e na saúde mental vai ser das 7 horas às 12 horas. Uhum. Porque à tarde, todos os nossos funcionários precisam estar nessa capacitação. Isso é importante, né? A equipe precisa sempre estar capacitada para poder atender a nossa população. Então, nós vamos, já estamos em contato com o hospital e eles vão fazer o atendimento para nós neste período para aquelas pessoas que precisarem de uma urgência e emergência. E no outro dia segue normal.
1: Tá certo. Bom? Muito obrigado, secretária, pela sua participação. Prefeito, dia 12, segunda-feira.
2: Beno, falando aqui da secretária Marivane, nós essa semana nós estivemos conversando, a Marivane que está nos deixando, a Marivane que nós tivemos uma conversa madura essa semana, né? E tivemos esses praticamente 2 anos de trabalho aí, e a Marivane já me justificou que ela quer ficar 90 dias em Itapema.
1: Ah, tá.
2: Tô falando bobagem, não? Não. A Marivane quer ficar 90 dias em Itapema, o início de 2027, e depois mais 90 dias viajando pela Europa. O Edson que lute. Não, e assim, ó, a gente tem muito respeito, e a gente respeita a posição das pessoas. A Marivane fez um grande trabalho nesses primeiros períodos aí à frente da Secretaria de Saúde. Nós já estamos movimentando a nossa equipe no sentido de que uma outra pessoa vá trabalhar como secretário de saúde a partir, imagino que aí em dezembro aí, uma pessoa que inclusive vai encostar lá em ti para pegar nossa rotina. Nós não estamos brigando aqui com a Marivane, é importante a população saber, a gente mantém um relacionamento de alto nível com todos os nossos secretários, e com a Marivane não é diferente, né? Muito respeito pela Marivane, pelo Neneco, que são amigos, que se tornaram amigos aí, né, durante esse período em que a gente trabalha junto, né? E então a gente já está sabendo que nós teremos um novo secretário ou uma nova secretária de saúde para a partir do ano de 2027, e a nossa gestão ela segue o seu caminho, né? Com grandes coisas pela frente aí, e a Marivane, vamos deixar ela viajar, né?
3: Sim.
2: Vamos deixar ela passear,
3: viajar. Mas vem fazer mais um ou dois programas ainda.
2: Viu? Não, mas é importante a gente comentar, porque tivemos esse bate-papo durante a semana, né? E então a Marivane já nos comunicou que no mínimo 90 dias lá em Itapema, vai ter que dar uma dourada no sol lá, e depois Europa e tudo mais, e tá tudo certo. E nós vamos estar, a gente vai ter algumas modificações que a gente vai fazer na nossa equipe, né? Não vai ser só na Secretaria de Saúde, a gente vai fazer, encerrando agora o segundo ano, a gente vai fazer uma pequena reforma administrativa, a gente vai mexer, já conversamos aí com o vice-prefeito, a gente vai fazer algumas modificações no sentido de otimizar, de acelerar, de melhorar o nosso trabalho, né? Estamos partindo para um terceiro ano de mandato e a gente quer que as coisas continuem acontecendo da melhor maneira possível. E isso é normal e faz parte das gestões aí, não é só em Santa Bárbara, em todos os lugares, e aqui em Santa Bárbara também já aconteceu de outras vezes, né? E nós vamos estar, daqui uns dias a gente divulga um novo secretário de saúde que vai estar no costado da Marivane lá, alguns dias lá, até para pegar a rotina de trabalho. Nós temos uma equipe técnica, nós vamos ter um secretário, na verdade o secretário ele faz o seu trabalho, mas ele tem, é um trabalho mais de gestão lá dentro da secretaria, é um trabalho mais político, a ideia do secretário é de ter um secretário para comandar a secretaria e que tem essa visão política alinhada conosco, como a Marivane sempre teve, né? Mas a equipe técnica que temos na Secretaria de Saúde, ela é competentíssima. Nós temos uma equipe muito competente, entre servidores de carreira, como terceirizados, né? Então a gente tem servidores de carreira em toda a nossa Secretaria de Saúde, pessoas muito competentes que realizam o seu trabalho voltado para a nossa população, reforçados pela pela forma que nós entendemos de aplicar do ano de 2025 para cá, que foi reforçar, contratar profissionais, fazer com que o atendimento ao público na saúde fosse cada vez melhor, né, com terceirizados. E aí, terceirizado, eu cito a pessoa da Inês, que é altamente técnica e que trabalha lá dentro da Secretaria de Saúde, que adora dar uma entrevista na rádio. Ela já me disse que ela quer vir aqui um dia desse conversar conosco. É, eu tô brincando, a Inês é a Redia Microfones, né? Mas assim, ó, é isso que eu tô colocando, né? Nós estamos indo pro encerramento do ano de 2026 e nós vamos ter algumas modificações sempre no sentido para otimizar o nosso trabalho, para andar, para fluir e para fazer com que a nossa gestão ela atinja todos os objetivos.
4: Agora são 18 horas e 48 minutos, 18 e 48. Vamos ao último intervalo do Conexão Regional de hoje. Já já as últimas notícias atualizadas até o presente momento por aqui. Até mais.
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0: aplicativo, né? Mas semana que vem a gente estará de volta. Olha, se você acredita em pesquisa, aqui vai uma notícia relacionada à pesquisa para o segundo turno das eleições no Brasil.
1: A primeira pesquisa do segundo turno das eleições presidenciais foi divulgada pelo Datafolha nesta quinta-feira. Flávio Bolsonaro, do PL, conta com 49% das intenções de voto, enquanto Lula, do PT, soma 45%. Em votos válidos, Flávio tem 52% e Lula 48%. Cientista político e professor da Universidade Presbiteriana Mackenzie, Rodrigo Prando, explica que 7 das 9 eleições pós-redemocratização foram para o segundo turno e o candidato que largou na frente venceu o pleito.
2: O presidente Lula tem uma dificuldade enorme, a capacidade de mudar toda a comunicação política, a estratégia da campanha e convencer de que ele é melhor que o outro candidato é muito difícil, porque se assim fosse, ele já teria convencido parte substantiva do eleitorado no primeiro turno e não conseguiu. Então é uma pesquisa que não traz novidades naquilo que nós esperávamos e aí, de fato, assim, o jogo não está jogado, o que significa que pode ocorrer mudanças? Pode. Mas eu creio que seja muito difícil do presidente Lula, com este cenário, conseguir ultrapassar Flávio Bolsonaro.
1: Em relação à transferência de votos, 46% dos eleitores de Augusto Cury, Renan Santos, Caiado e Zema declaram voto para Flávio Bolsonaro. 32% afirmam que vão votar em Lula e outros 15% dizem que vão anular o voto ou votar em branco. Para Rodrigo Prando, Flávio termina o primeiro turno empoderado, inclusive por conta dos parlamentares que o PL elegeu. Lula, pelo contrário, carrega o cheiro da derrota.
2: Então, esse Datafolha mostra, de uma maneira muito clara, que ao longo deste terceiro mandato, Lula teve uma avaliação negativa sempre acima da avaliação positiva. E como ele é o candidato incumbente, muitas vezes a pergunta é, ele deve continuar ou não? E as pessoas estão dizendo claramente que não. Ainda que seja entregar a presidência da República para um grupo político

0: Todas as desonerações e subvenções anunciadas para a gasolina, o etanol e o diesel terão um custo de 5,2 bilhões aos cofres públicos nos próximos 30 dias, período em que as medidas estarão em vigor. O ministro da Fazenda, Dário Durigan, afirmou que as medidas visam mitigar os impactos da guerra no Oriente Médio sobre os preços do petróleo e a pressão nas bombas dos postos de combustíveis. Analistas ouvidos pela CNN, porém, apontam que as ações anunciadas há pouco mais de duas semanas para a disputa do segundo turno são insustentáveis. O conflito iniciado no fim de fevereiro deste ano elevou o preço da energia em todo o mundo, afetando tanto as cotações do petróleo quanto os preços dos combustíveis nos postos. Atualmente, o barril, referência internacional do Brent no petróleo, opera acima de 100 dólares. Vamos então aguardar o decurso desses 30 dias aí e ver se realmente vai dar um estouro no preço dos combustíveis. Lembrando que aumentando gasolina, aumentando álcool, aumentando combustível, aumenta também o gás de cozinha. Por consequência, deve aumentar muitos outros derivados desses produtos aí, né? 18h59, vem aí a Voz do Brasil. Da terça-feira tem mais Conexão Regional por aqui. Tenham todos um bom final de semana, um ótimo descanso. Cuidem-se no trânsito, porque o movimento vai aumentar muito a trafegabilidade de veículos em razão do feriado de segunda-feira. E que você possa, na semana que vem, iniciar a semana com muita alegria, muita paz e muita saúde. Uma boa noite e até terça-feira com mais um Conexão Regional.
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2: Medidas incluem subvenção ao óleo diesel e fiscalização contínua. Thaís de Araújo.
3: Com a decisão, fica zerada por 30 dias a cobrança dos impostos PIS, COFINS e CID sobre a importação e a comercialização de gasolina.
4: Santuário de Aparecida espera mais de 500 mil fiéis nas celebrações da Padroeira do Brasil.
5: Movimentação de peregrinos e visitantes deve injetar mais de 3 bilhões e meio de reais na economia.
4: E a Polícia Rodoviária Federal intensifica a fiscalização nas rodovias. Luciana Colares.

0: com as celebrações do Círio de Nazaré.
1: Com a movimentação, haverá reforço de policiamento para prevenir acidentes graves e aumento da criminalidade.
2: Todas as rodovias federais do país terão reforço na fiscalização entre 9 e 12 de outubro. E os corredores rodoviários de São Paulo e do Pará ganham atenção especial por causa da grande mobilização em direção ao Santuário Nacional de Aparecida e ao Círio de Nazaré. A Polícia Rodoviária Federal vai ampliar o policiamento nos dois estados com emprego de policiais de diferentes regiões, que vão atuar na fiscalização de trânsito com foco no controle de velocidade e nas condutas que possam aumentar os riscos de acidentes. E a PRF faz recomendações aos romeiros e motoristas, como detalha Natália Guimarães, da Comunicação Social da Polícia Rodoviária Federal.
3: Aos romeiros, a orientação é de usar roupas claras, materiais refletivos, deslocar no sentido contrário da via e mantendo distância dos veículos. Os ciclistas devem utilizar o capacete, se deslocar no fluxo dos veículos e manter distância deles. Aos motoristas, a atenção é redobrada, principalmente em trechos com presença de romeiros e ciclistas, evitando o excesso de velocidade, o uso do celular no volante e, claro, se beber, não dirige.
2: Em São Paulo, uma das novidades da operação será o emprego de drones no apoio ao trabalho. Os equipamentos vão ampliar a capacidade de observação das rodovias e pontos de maior concentração de pedestres e veículos. A operação também vai contar com o apoio de um helicóptero. E em caso de emergência, ligue 191. Reportagem Luciana Colares de Holanda.
0: E o Santuário Nacional de Aparecida, no interior de São Paulo, se prepara para receber uma multidão de devotos na próxima segunda-feira, dia dedicado à padroeira do Brasil.
1: De acordo com o Ministério do Turismo, mais de 500 mil fiéis são esperados para as celebrações. E o feriado prolongado deve movimentar cerca de 3 bilhões e 590 milhões de reais na economia da região.
0: Neste ano, a rota de peregrinação Caminho da Fé, que termina no Santuário de Aparecida, passa a ser reconhecida por lei como rota turística nacional, com o objetivo de estimular o turismo religioso, cultural e rural.
1: Para quem vai à região, a recomendação é redobrar a atenção nas estradas, que recebem grande número de romeiros a pé e de bicicleta.
0: Centenas de estudantes e pesquisadores tiveram seus trabalhos interrompidos pelo incêndio que atingiu laboratórios da Universidade Federal de Pernambuco na noite da última quarta-feira.
1: A Polícia Federal instaurou um inquérito e iniciou a perícia para apurar o caso.
0: Por conta do episódio, a CAPES, Coordenação de Aperfeiçoamento de Pessoal de Nível Superior, anunciou a prorrogação de bolsas e apoio para a retomada das pesquisas em outras instituições.
1: No local será erguida uma nova estrutura com 7 mil metros quadrados e recomposição total dos laboratórios.
4: A nova estrutura que será erguida na Universidade Federal de Pernambuco terá cerca de 7 mil metros quadrados, mais que o dobro da área do prédio atingido pelo incêndio. A previsão é que a obra comece após a conclusão da perícia e das investigações sobre o ocorrido. Também será feita a recomposição dos equipamentos dos laboratórios atingidos. O ministro da Educação, Leonardo Barchini, esteve na universidade para acompanhar de perto a situação.
5: A minha vinda aqui, primeiro, para prestar solidariedade aqui à comunidade acadêmica da universidade, em especial aos professores, aos cientistas, aos estudantes que faziam suas pesquisas aqui no prédio, e tudo aquilo que for necessário nós faremos para que os prejuízos sejam os mínimos possíveis, principalmente o prejuízo na pesquisa e principalmente no bem-estar dos estudantes.
4: No local atingido, funcionavam laboratórios de diferentes áreas, como fármacos, genética e inovação terapêutica. Nesses espaços, estavam em andamento pelo menos 200 trabalhos acadêmicos. A CAPES anunciou que, com o incêndio, as bolsas de pesquisadores serão prorrogadas pelo tempo necessário à continuidade dos trabalhos. Estudantes de doutorado e mestrado poderão dar andamento às pesquisas em instituições estrangeiras e nacionais, em parceria com a UFPE. A Polícia Federal está investigando as causas do incêndio. Foi instaurado inquérito e iniciados os trabalhos de investigação e perícia. Por

0: quanto o trabalho é feito com a ajuda de robôs e drones, já que as condições do prédio ainda não permitem a entrada dos peritos. A ideia é identificar a origem do fogo e reconstruir a dinâmica do incêndio. Reportagem Graziela Mendonça.
1: Abastecer o carro deve ficar mais barato a partir desse mês.
2: O governo federal zerou os impostos sobre a gasolina por 30 dias e ampliou os subsídios ao etanol e ao diesel importado.
1: As medidas buscam conter a alta dos combustíveis gerada pela crise internacional do petróleo, em razão dos conflitos no Oriente Médio.
2: Além dos subsídios, postos e distribuidoras passam por fiscalização reforçada para garantir que a redução chegue ao consumidor sem abusos.
3: Com a decisão, fica zerada por 30 dias a cobrança dos impostos PIS, COFINS e CID sobre a importação e a comercialização de gasolina. Esse período pode ser prorrogado. No caso da gasolina, o desconto será de 89 centavos por litro. Também foi prorrogada a desoneração do etanol hidratado, de 19 centavos por litro. Além disso, foi anunciada uma subvenção extra aos importadores de óleo diesel. Agora, eles passam a receber R$ 1,40 por litro a mais, além dos R$ 2,12 que já estavam em vigor. O montante, que deixará de ser arrecadado, será compensado com receitas extraordinárias do petróleo da União. O ministro do Planejamento e Orçamento, Bruno Moretti, explica os impactos das medidas.
4: Isso vai trazer ainda mais tranquilidade para a garantia de abastecimento interno para a nossa oferta e de estabilidade de preço. O custo, repito, dessa subvenção vai no valor de 1,6 bilhão por esse período de 30 dias.
3: Também foi apresentado um balanço da Operação Carga Pesada, que fiscalizou os preços praticados nos postos de combustíveis. Na primeira fase da operação, foram fiscalizados 11.140 postos e 463 distribuidoras. Já na segunda fase, foram realizadas 676 ações. O secretário nacional de Consumidor do Ministério da Justiça e Segurança Pública, Ricardo Morishita, afirmou que o trabalho de combate às práticas abusivas continuará.
5: Foram realizadas 271 medidas nessas duas semanas e meia pela Senacom, sendo compreendidas 142 notificações, que é o acompanhamento e monitoramento de preço documentado, mas também 129 processos administrativos sancionatórios, onde há uma acusação formal sobre a elevação dessa margem de preço. Essas medidas vão continuar, elas são de natureza permanente e a gente espera cada vez mais encontrar uma normalidade ou pelo menos uma adequação.
3: As ações buscam conter a alta dos preços dos combustíveis provocada pelo conflito no Oriente Médio. O preço do petróleo passou de 100 dólares por barril, mais de 40% acima do valor registrado antes da guerra. Com locução de Thaís de Araújo, reportagem Márcia Fernandes.
1: Pois é, e abastecer o veículo com etanol ou diesel no Brasil vai além da escolha na bomba. Movimenta uma ampla cadeia produtiva, gera empregos e tem impacto na renda no país.
2: Com mudanças recentes no percentual de biocombustíveis misturados à gasolina, os motoristas também exercem papel fundamental na fiscalização, podendo denunciar irregularidades.
1: Confira na reportagem de Luana Karen.
6: Os carros ainda eram raros nas ruas quando o etanol começou a ser pesquisado no Brasil. Era a década de 1920 e a ideia era reduzir a dependência do petróleo que vinha do estrangeiro. Mas foi na década de 1970, com o encarecimento dos combustíveis fósseis após sucessivas crises, que surgiu no Brasil o Programa Nacional do Álcool, o Proálcool. Como explica o professor de Química da Universidade de Brasília, Paulo Anselmo Soares.
7: Na década de 70, quando tem aquelas crises do petróleo, e aí a gente tem várias iniciativas, uma delas é o etanol, mas a gente teve outros também, como o carvão vegetal, também teve a iniciativa do óleo e o biodiesel para substituir o diesel de petróleo.
6: Atualmente, o Brasil produz etanol anidro, que é misturado à gasolina, e etanol hidratado, disponível diretamente nos postos de combustível. Desde 1º de agosto, a mistura de etanol anidro à gasolina passou de 30% para 32%. Já o biodiesel está disponível apenas na mistura com o diesel. Em cada litro de diesel, está autorizada a adição de 15% de biodiesel. O professor Paulo Soares, da UNB, explica que a maior parte da matéria-prima para a produção do biodiesel vem da soja.
7: 70%, 75% que vem da soja, Aí temos mais um pouquinho aí que vem de outras commodities agrícolas, como, por exemplo, o caroço de algodão. Mas a gente também tem o processamento aí de um monte de resíduos do frigorífico.
6: A diretora do Departamento de Biocombustíveis do Ministério de Minas e Energia, Lorena Mendes de Souza, destaca que o uso de biocombustíveis reduz impactos ambientais e movimenta toda uma indústria nacional criada em torno das produções de etanol e biodiesel.
8: Porque eles são uma das principais ferramentas que a gente tem para reduzir emissões de gás de efeito estufa. Mas, na verdade, eles acabam fazendo muito mais do que isso. Fortalecem a segurança energética, a segurança do abastecimento. Acaba gerando emprego, renda, desenvolvimento em todas as regiões do país.
6: No Brasil, a Agência Nacional do Petróleo, Gás Natural e Biocombustíveis, ANP, é o órgão responsável por definir as especificações dos combustíveis e também por fiscalizar a qualidade de toda a cadeia de abastecimento. O consumidor também pode contribuir para a identificação de possíveis irregularidades, fazendo denúncias no telefone da ANP, o 0800-970-0267. Reportagem Luana Karen.
2: Atenção, pescadores artesanais de todo o país. Foi ampliado o prazo para solicitar o seguro defeso.
1: Agora, os trabalhadores podem fazer o pedido entre 30 dias, pedido 30 dias antes e até 90 dias depois do início do período de restrição da pesca. A mudança busca facilitar o acesso e garantir o benefício a quem tem direito.
2: O período é marcado pela pausa temporária na pesca para proteger a reprodução dos animais.
1: Além do novo prazo, o INSS confirmou o pagamento do quarto lote do seguro defeso para mais de 21 mil pescadores.
2: Os depósitos acontecem entre os dias 13 e 17 de outubro. Para consultar a data exata da liberação, o trabalhador deve acessar o aplicativo da Carteira de Trabalho Digital.
1: Se preferir, a consulta também pode ser feita pelo telefone pela Central Alô Trabalho, no número 158.
2: Quem trabalha por conta própria encontra no acesso a novos clientes a oportunidade de aumentar a renda dos pequenos negócios.
1: E na Semana do Empreendedor, uma ferramenta gratuita conecta prestadores de serviço a demandas de órgãos públicos. É a plataforma Contrata Mais Brasil.
2: E ainda tem a possibilidade de crédito e renegociação de dívidas para pequenos empresários. Confira na reportagem.
9: Quem trabalha por conta própria sabe. Encontrar um novo cliente pode fazer diferença no fim do mês. Assim foi com Gutenberg, que presta serviços gerais em Pernambuco e conseguiu uma oportunidade de trabalho em um posto de saúde no Recife. A contratação aconteceu por meio do Contrata Mais Brasil, plataforma que aproxima pequenos negócios de órgãos públicos e envia ao empreendedor, pelo WhatsApp, avisos sobre oportunidades de contratação de acordo com a atividade e o município.
10: Eu identifiquei uma demanda que eu poderia realizar o serviço. Contactei o gerente, realizei a visita técnica. No outro dia já fui contratado, que foi para troca de película fumê, para colocar nas janelas do posto de saúde. Emiti a nota fiscal e o gerente já realizou o pagamento no Pix.
9: Desde o ano passado, o Contrata Mais Brasil registrou 68 milhões de reais em contratos firmados. Atualmente, há 602 oportunidades disponíveis para prestação de serviços. Nesta Semana do Empreendedor, marcada pelo Dia do Empreendedor, no último dia 5, a experiência de Gutenberg mostra como o acesso a oportunidades pode abrir caminho para quem já está pronto para trabalhar. Mas quem trabalha por conta própria também precisa de apoio para organizar o negócio. Sobre esses serviços, fala o ministro do Empreendedorismo, da Microempresa e da Empresa de Pequeno Porte, Paulo Henrique Pereira.
11: Quando um pequeno negócio consegue chegar a um novo cliente, isso pode representar mais renda, mais trabalho e uma oportunidade de crescimento. E hoje, já existem ferramentas disponíveis para ampliar essas possibilidades e também facilitar o acesso a crédito e outros serviços importantes para quem empreende.
9: Entre essas opções estão o Procred 360, linha de crédito para MEIs e microempresas, e o Desenrola MEI, voltado à renegociação de dívidas. Para conhecer essas e outras opções, basta acessar o portal do empreendedor no endereço gov.br/empreendedor. Reportagem Andressa Conde.
1: Segunda-feira é Dia das Crianças e quem vai comprar os presentes nesse final de semana precisa ficar atento com a qualidade dos brinquedos.
2: Desde setembro, o Inmetro tem realizado operações de fiscalização em todos os estados para averiguar se os produtos atendem aos requisitos técnicos e de segurança antes de chegar ao consumidor, inclusive nas vendas pela internet.
1: Confira os cuidados que você deve ter na hora das compras, na reportagem de Márcia Fernandes.
12: Na hora de escolher o brinquedo ideal para o Dia das Crianças, tem gente que leva em conta se o objeto vai ser divertido, se vai agradar o presenteado, mas é preciso ter atenção na escolha. Segundo o Inmetro, um dos cuidados importantes é observar o selo que indica se o presente corresponde à idade da criança. É preciso observar também se há peças pequenas ou produtos tóxicos na composição. Valnei Cunha é chefe da divisão de fiscalização do Inmetro. Ele explica que uma das principais medidas que devem ser tomadas é verificar se ele possui o selo de identificação da conformidade do Inmetro.
13: Quando um produto ele é certificado pelo Inmetro, ele obrigatoriamente vai passar por vários ensaios, vários testes, para que possa caracterizar a segurança do uso desse produto.
12: O Inmetro destaca que é preciso ter cuidado também com os chamados squishes e slimes, brinquedos macios, que muitas vezes imitam alimentos e possuem texturas atraentes. Diferente do que muitas vezes é divulgado nas redes sociais, esses materiais não podem ser aquecidos no micro-ondas, forno ou outras fontes de calor. Vale também a regra que deve ser seguida na escolha de qualquer brinquedo: observar a procedência, a faixa etária e as informações de segurança, como o selo. É o que aponta Valnei Cunha, do Inmetro.
13: Quando você tem um brinquedo, ele apresenta o selo do Inmetro, o Inmetro está atestando que ele passou por vários ensaios para mostrar a qualidade e a segurança no uso daquele produto.
12: Outra dica importante é comprar sempre no mercado formal, evitando camelôs e feiras, um cuidado que o aposentado Antônio Elcio faz questão de tomar.
14: Eu compro sempre na loja, que é mais seguro, né? A gente vê selo de Inmetro, vê tudo, né?
12: Daniel Carnaúba é diretor do Departamento de Proteção e Defesa do Consumidor. Ele destaca que o consumidor pode procurar órgãos competentes no caso de comprar um produto falsificado.
15: Primeiro, fazer uma reclamação direta para a loja ou para o site aonde ele adquiriu. É importante também que o consumidor reporte esse caso para os órgãos de defesa do consumidor, fazer uma denúncia para os PROCONs.
12: Empresas e estabelecimentos que comercializam produtos não regulamentados estão sujeitos a penalidades. Se o consumidor identificar um brinquedo falsificado ou sem o selo do Inmetro à venda, pode comunicar o caso à ouvidoria do Inmetro pelo telefone 0800-285-1818. Reportagem Márcia Fernandes.
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2: Imagine fazer uma viagem e, ao invés de se hospedar em um quarto, você vai ficar numa cabine. Os corredores ganham outro nome, são decks. E pelas janelas do hotel flutuante, uma cidade diferente da costa brasileira no horizonte.
1: É chegada a temporada de cruzeiros, que vai de outubro a abril do ano que vem.
2: Os navios podem chegar a receber mais de 6 mil passageiros em uma só viagem.
1: A previsão dessa temporada é de mais de 830 mil leitos com diferentes roteiros.
2: E quem já viveu a experiência garante. Além da estrutura de lazer a bordo, viajar de cruzeiro é a oportunidade de conhecer vários destinos sem precisar desfazer as malas a cada parada.
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18: Mais de 7 mil quilômetros do território brasileiro são banhados pelo mar, formando praias paradisíacas e paisagens de tirar o fôlego. E já que estamos falando de mar, que tal viajar por ele? No mês de outubro, abre oficialmente a temporada de cruzeiros no Brasil. Até abril, estão previstos 8 navios que vão oferecer 187 roteiros e 675 escalas. Os dados do Ministério do Turismo mostram um aumento de 24% em relação à temporada anterior. Viajar por diferentes destinos, sem trocar de hotel, carregar malas ou abrir mão do lazer. Essa opção tem atraído cada vez mais gente e de todas as idades. É o que conta o Daniel Marrocos, especialista no segmento.
19: O melhor custo-benefício dentro de uma viagem, você já inclui a alimentação, hospedagem, deslocamento, todo o entretenimento. Então, dentro de um pagamento só, a gente consegue englobar todos os serviços. Acaba sendo muito prático e econômico.
18: Há quem avalie o cruzeiro como um resort flutuante. A bordo, os passageiros encontram piscinas, restaurantes, além de shows e festas. E uma viagem de cruzeiro também pode ter um significado especial. Para além do turismo, a experiência pode realizar um sonho. O Raimundo Feitosa embarcou no cruzeiro temático do cantor Roberto Carlos. Fã do músico, ele já repetiu a viagem, mas na segunda vez fez uma surpresa para a esposa.
20: Achei que ia vir de navio, ela olhou para minha cara assim e disse, o que nós vamos fazer aqui? Eu disse, te acorda, mulher, nós estamos no navio de novo. Ela disse, eu não acredito. Aí foi uma emoção, tipo assim, resumindo, principalmente quem nasceu aqui no Acre, interior e tal, poxa, passar 5 dias no cruzeiro do Roberto Carlos é como se estivesse no paraíso, como se estivesse no céu, né?
21: Eu te amo.
18: Além da estrutura de lazer, a possibilidade de conhecer várias cidades durante uma mesma viagem também atrai passageiros. O navio segue o roteiro previsto, enquanto os viajantes podem desembarcar para conhecer os destinos e retornar à mesma cabine no fim do passeio. A Lilian Feitosa também é fã desse tipo de turismo. Ela gosta do conforto de não precisar desfazer as malas cada vez que o navio atraca em uma nova cidade.
22: As paisagens são lindas, né? A gente pode conhecer vários locais sem você ter necessariamente que se hospedar naquele local. Você pode passar o dia, muitas vezes até 2 dias. Então é muito bom, é muito bacana. Eu acho assim, eu sou uma entusiasta de cruzeiros.
18: E para quem pensa em embarcar, a dica é comparar os roteiros, verificar quais serviços estão incluídos no pacote e calcular os gastos extras, como bebidas, excursões e outras atividades cobradas à parte. Assim, dá para escolher a viagem que combina com o orçamento e aproveitar a experiência de conhecer novos destinos sem precisar trocar de hotel a cada parada e curtir muito a vista do nosso delicioso litoral brasileiro. Eu sou a Raquel Mariano e até a próxima viagem.
23: E na semana que vem, do alto mar, nós vamos direto para as serras de Minas Gerais.
2: A gente celebra o Dia do Patrimônio Cultural e Material, instituído pela Unesco para falar de uma iguaria que está na mesa de muitos brasileiros, o queijo Minas.
23: Então, prepare o paladar e acompanhe A Voz pelo Brasil.
2: E essas foram as notícias do Governo Federal.
23: Uma realização da Secretaria de Comunicação Social da Presidência da República.
2: Com produção da empresa Brasil de Comunicação.
23: Fique agora com as notícias do Poder Judiciário e do Congresso Nacional. Boa noite.
2: Lembrando que segunda-feira, feriado nacional, não tem A Voz do Brasil. A gente volta na terça-feira. Boa noite, bom feriado.
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26: Presidente do STF, do CNJ, defende fortalecimento da magistratura e preservação das garantias constitucionais.
27: STJ define critérios para penhora de salário por dívidas não alimentares.
26: Parceria entre TSE e MEC vai levar educação política para as escolas brasileiras.
27: Boa noite, eu sou Marcela Luiza.
26: E eu sou Walter Lima.
27: O presidente do Supremo Tribunal Federal e do Conselho Nacional de Justiça, ministro Edson Fachin, participou nesta sexta-feira do encerramento da 22ª reunião do Conselho Nacional de Presidentes de Tribunais de Justiça, CONSEPRE. O evento ocorreu no Tribunal de Justiça do Paraná, em Curitiba.
26: Na ocasião, o ministro Fachin afirmou que a modernização do judiciário deve conciliar eficiência, independência judicial e respeito à Constituição. O ministro defendeu o fortalecimento da magistratura e a preservação das garantias constitucionais.
0: valorizar a magistratura com transparência e sob regras bem informadas, não se trata de defender corporações, trata-se sim de defender a qualidade da jurisdição, que é cidadã e que o cidadão recebe.
27: Fachin destacou várias medidas adotadas para fortalecer o sistema de justiça, como o grupo de trabalho coordenado pelo desembargador Francisco de Oliveira Neto para analisar propostas legislativas relacionadas à remuneração da magistratura.
26: O presidente do STF do CNJ também ressaltou o projeto de modernização do sistema de justiça, conduzido pelo Centro de Estudos Constitucionais do Supremo. A iniciativa reúne contribuições de 87 instituições para a formulação de propostas de aprimoramento.

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1: STJ decide que, em casos excepcionais, salários e outras verbas remuneratórias podem ser penhorados para pagar dívidas não alimentares, independentemente do valor recebido pelo devedor.
0: O entendimento foi firmado em recurso repetitivo. Fátima Uchoa.
2: A tese definida servirá para orientar juízes e tribunais de todo o país na análise de casos com a mesma questão jurídica. Ainda segundo o STJ, a penhora só será permitida quando frustrados outros meios de cobrança e, mesmo assim, deve sempre preservar o mínimo necessário para o sustento do devedor e da família dele. O relator ministro Raul Araújo afirmou que a obrigação de provar o comprometimento do sustento digno é do próprio devedor, que detém maior possibilidade de apresentar em juízo informações sobre despesas essenciais como moradia, alimentação, educação e saúde.
1: O Tribunal Superior Eleitoral e o Ministério da Educação fecharam uma parceria para levar educação política e o direito da cidadania às escolas.
0: O assunto passou a ser obrigatório na educação básica depois de uma mudança na Lei de Diretrizes e Bases da Educação Nacional, aprovada em julho. Vitor Struck.
3: O presidente do TSE, ministro Cássio Nunes Marques, e o ministro da Educação, Leonardo Barchini, firmaram compromisso de parceria para levar a educação política e o direito da cidadania às escolas de todo o Brasil. Os dois órgãos irão definir como esses conteúdos vão ser trabalhados. Temas como a história do voto e como as eleições acontecem devem entrar em discussão. O TSE vai fornecer material didático e indicar especialistas para apoiar professores e estudantes.
1: O Brasil tem 1.650.000 crianças e adolescentes em situação de trabalho infantil.
0: A Justiça do Trabalho está atenta e atua para combater esse tipo de exploração. Simone Moura.
4: A lei proíbe o trabalho antes dos 16 anos, exceto como aprendiz a partir dos 14. Os últimos dados do IBGE apontam mais de 500.000 de crianças e adolescentes nas piores formas de trabalho infantil, como as que oferecem riscos à saúde e ao desenvolvimento. Por isso, o TST e o Conselho Superior da Justiça do Trabalho reforçam a prevenção e o combate ao trabalho infantil em todo o país.
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1: Uma boa noite
0: e um bom fim de semana.
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7: Eu sou Paula Groba.
8: E eu sou Humberto Pinheiro.
7: E estes são os destaques de hoje do Jornal do Senado, que começa agora.
8: Votação em segundo turno da PEC sobre fim da escala 6x1 pode ter calendário acelerado.
7: Senado fica sem representantes da Constituinte pela primeira vez desde 1988.
8: Senadores discutem se suspensão de salário de agente público afastado por violência contra a mulher é constitucional.
7: Boa noite.
8: Boa noite.
7: O fim da escala 6x1, que pode garantir mais dias de descanso aos trabalhadores, avança no Senado.
8: Os senadores realizaram a terceira sessão de discussão da proposta em primeiro turno. E o calendário de votação em segundo turno pode ser acelerado. Repórter Pedro Pincer.
9: As duas últimas sessões devem ocorrer na próxima semana, quando também é esperada a votação em primeiro turno. A votação em segundo turno depende da aprovação de um requerimento de calendário especial, mais curto, que está sendo elaborado pela liderança do governo no Senado. O documento está em fase final de coleta de assinaturas e deverá ser apresentado na próxima semana. A líder do governo, Tereza Leitão, do PT de Pernambuco, acertou com o presidente da Casa, Davi Alcolumbre, que vai encaminhar o pedido. Ele disse que vai enviar o requerimento para votação no plenário logo que o receber. Se aprovado, o calendário especial poderá permitir a votação da PEC em dois turnos na mesma semana. Para o senador Paulo Paim, do PT do Rio Grande do Sul, o Senado deveria aprovar o texto por unanimidade. Segundo ele, nenhum parlamentar deveria querer ter no currículo um voto contra a redução da jornada.
10: Não podemos aceitar que alguém passe a vida inteira trabalhando 6 dias e descansando 1 dia. Chegou a hora da mudança. Não podemos aceitar jornadas que afastem pais, mães, filhos, netos e bisnetos. Não podemos aceitar que o trabalhador chegue à aposentadoria doente, cansado, sem forças para aproveitar a vida.
9: Uma PEC precisa ter ao menos 3/5 dos votos favoráveis nas duas votações, o que representa o apoio de pelo menos 49 senadores.
7: A senadora Zenaide Maia, do PSD do Rio Grande do Norte, também se manifestou a favor da redução da jornada de trabalho, que, segundo ela, é especialmente importante para as mães solo. De acordo com a parlamentar, essas mulheres precisam conciliar o trabalho, a educação dos filhos e a responsabilidade pelo sustento da família.
8: Ao citar que algumas empresas já adotam voluntariamente a jornada de 40 horas semanais, Zenaide Maia ressaltou que o fim da escala 6x1 também pode estimular o consumo, pois trabalhadores com mais tempo disponível teriam melhores condições de participar da economia.
11: Nós temos no Brasil 10 milhões e 300 mil mulheres que são mães solo, ou seja, cuida dos seus filhos sozinhas. Essa mulher só tem o domingo para olhar seus filhos, para fazer sua feira, adoece qualquer ser humano normal mentalmente, exaustivamente.
7: Na mesma linha, a senadora Leane Lemos, do PSB do Distrito Federal, afirmou que 57% das pessoas que seriam beneficiadas pela redução da jornada de trabalho são mulheres, que também enfrentam jornadas de trabalho doméstico e de cuidados com a família. De acordo com a parlamentar, desde 1935, a Organização Internacional do Trabalho fala em 40 horas como a carga ideal a ser alcançada por todos os países. Segundo ela, atualmente 50% dos países já adotam essa carga horária semanal.
8: Para Leane Lemos, a redução da jornada não significa necessariamente queda de produtividade e acrescentou ainda que há uma tendência mundial de buscar maior equilíbrio entre a vida profissional e a pessoal. Na avaliação da senadora, o fim da escala 6x1 pode beneficiar principalmente trabalhadores de menor escolaridade e em situação de maior vulnerabilidade.
12: Os mais afetados são aqueles que têm menor escolaridade, maior vulnerabilidade, analfabetos e pessoas com ensino fundamental incompleto. 91% das pessoas trabalham mais do que 40 horas semanais nessas condições.
7: Um projeto em análise no Senado prevê a suspensão da remuneração de agente público afastado por violência contra a mulher.
8: O texto está pronto para votação na Comissão de Direitos Humanos, mas o relator considera que a medida pode ser inconstitucional. A reportagem é de Luísa Mello.
13: A proposta do senador Nelsinho Trade, do PSD do Mato Grosso do Sul, inclui a suspensão de salário de agente público enquanto estiver afastado por violência doméstica contra a mulher. O texto muda a Lei Maria da Penha com o objetivo de ampliar a proteção de mulheres vítimas de violência. A senadora Damaris Alves, do Republicanos do Distrito Federal, disse em plenário que é preciso revisar as políticas públicas de proteção feminina.
14: Nós temos mecanismo de defesa, proteção, e nós não estamos dando conta. O que está acontecendo? Nós vamos ter que parar tudo e a gente vai ter que rever a violência contra a mulher no Brasil.
13: A proposta está pronta para votação na Comissão de Direitos Humanos. O relator, Sargento Reginauro, do PSDB do Ceará, apresentou em setembro um parecer pela rejeição porque a considera inconstitucional. Segundo ele, seria uma espécie de punição antes da sentença definitiva.
7: A geração de parlamentares que ajudou a escrever a Constituição Brasileira de 1988 não terá mais representantes no Senado a partir de 2027.
8: A mudança marca uma transição histórica na casa, que pela primeira vez, desde a promulgação da Carta, não contará com nenhum constituinte entre seus integrantes. Repórter Rodrigo Rezende.
15: Depois de quase 40 anos da promulgação da Constituição Cidadã, em 1988, pela primeira vez em 2027, o Senado não terá entre seus integrantes pelo menos um representante que participou da Assembleia Constituinte na década de 80. O senador Renan Calheiros, do MDB de Alagoas, era um dos integrantes daquele colegiado, mas perdeu a eleição para Arthur Lira, do PP, e Marina JHC, do PSDB. Outro constituinte que deixa o Congresso a partir de 2027 é o senador Paulo Paim, do PT do Rio Grande do Sul. Ele não disputou as eleições de 2026. Paim destaca que a constituinte foi um dos marcos de sua carreira política.
16: Por decisão de um Congresso de Trabalhadores, virei deputado federal constituinte, que escolhi um para ser deputado federal constituinte. Eu fui eleito pelo Rio Grande do Sul. Depois de 40 anos, deixarei o Congresso.
15: No caso da Câmara dos Deputados, apenas um representante da constituinte de 1988 conseguiu mandato a partir de 2027. É o deputado federal Sérgio Brito, do PSD da Bahia.
17: Eleições 2026.
7: Quem não votou no primeiro turno e ainda não justificou tem até o dia 3 de dezembro para regularizar a situação. O pedido pode ser feito pelo aplicativo e-Título, pelo autoatendimento eleitoral, na internet ou presencialmente em qualquer cartório eleitoral. É necessário apresentar documento que comprove o motivo da ausência.
8: Quem não justificar ou não pagar a multa fica com o título irregular e pode ter restrições, como a impossibilidade de obter passaporte, tomar posse em concurso público e renovar matrícula em instituição pública de ensino. A multa é de R$ 3,51 por turno não votado. Quem não votar no segundo turno terá até 8 de janeiro de 2027 para justificar a ausência. Com edição de Paula Groba e trabalhos técnicos de Eliseu Caires, o Jornal do Senado fica por aqui. Acompanhe agora as notícias do Tribunal de Contas da União e da Câmara dos Deputados. Boa noite.
7: Uma boa noite e um bom fim de semana.
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18: Estão abertas as inscrições para a última edição do ano do Diálogo Público, promovido pelo Tribunal de Contas da União. O encontro será nos dias 11 e 12 de novembro, em Brasília. Gestores públicos municipais de todo o país podem participar. Durante os 2 dias, serão realizadas oficinas, atividades de formação e troca de experiências sobre desafios enfrentados para melhorar a gestão pública. A programação também vai permitir que os participantes conheçam experiências de outros municípios e discutam soluções que podem ser aplicadas na administração pública. 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
19: Plenário pode criar assentamentos agrícolas nas periferias das cidades.
20: Outubro Rosa alerta sobre prevenção e tratamento do câncer de mama.
19: Comissão aprova pena maior para feminicídio em situações específicas.
21: Boa noite. A Comissão de Constituição e Justiça aprovou o aumento da punição para feminicídio em determinadas situações. O objetivo é modernizar a legislação para não dar chance de o criminoso receber uma pena mais leve. Quem tem os detalhes é a repórter Paula Bittar.
22: A Comissão de Constituição e Justiça da Câmara aprovou uma proposta que prevê o aumento de pena para o crime de feminicídio em determinadas situações. O feminicídio é o assassinato de mulheres no contexto de violência doméstica ou por discriminação por elas serem mulheres. A versão aprovada pela CCJ foi um texto apresentado pela relatora, deputada Laura Carneiro, do PSD do Rio de Janeiro. O original da deputada Érica Hilton, do PSOL de São Paulo, torna mais rigorosa a punição para quem agredir mulheres mulheres com o objetivo de causar lesões, mutilações ou traumas em áreas como rosto, pescoço, cabeça, seios e genitália. Mas Laura Carneiro argumentou que o Código Penal já prevê como circunstâncias agravantes o motivo fútil ou torpe, o emprego de tortura ou outro meio cruel e a prática de violência contra a mulher. Isso já abrangeria o objetivo do projeto, segundo ela. O texto apresentado por Carneiro, segundo a relatora, busca modernizar a legislação, fazendo com que o feminicídio passe a ter total consonância com o crime de homicídio de mesma natureza, não deixando nenhuma brecha legal que possa resultar numa punição mais leve ao criminoso.
2: Boa parte dessas situações cruéis e covardes já encontram amparo e punição severa nas agravantes gerais, nas qualificadoras do nosso Código Penal, na Lei Maria da Penha. Ou seja, o sistema jurídico já reprova duramente essa violência. Então, nós adequamos nosso relatório, mudamos um pouquinho o texto da deputada Érica Hilton para dar um recado social ainda mais firme. É o Estado endurecendo a lei para dizer que a vida, a integridade, a dignidade das mulheres brasileiras não serão toleradas se forem violadas dessa maneira.
22: De acordo com o texto aprovado, a pena para o crime de feminicídio, que atualmente é de reclusão de 20 a 40 anos, será aumentada em um terço se o crime for cometido por motivo torpe ou fútil nas dependências de instituição de ensino ou por integrante de organização criminosa ultraviolenta, grupo paramilitar ou milícia privada. Hoje, o Código Penal já prevê esse aumento quando o feminicídio for cometido em outros casos, como durante a gestação, nos 3 meses posteriores ao parto, se a vítima é a mãe ou a responsável por criança, adolescente ou pessoa com deficiência de qualquer idade, contra pessoa menor de 14 anos ou maior de 60 anos, ou em descumprimento das medidas protetivas de urgência previstas na Lei Maria da Penha, entre outros. A proposta que aumenta a pena para o crime de feminicídio em determinadas situações ainda depende de análise pelo plenário. Da Rádio Câmara, de Brasília, Paula Bittar.
3: Projeto de Fausto Pinato, do União de São Paulo, cria o programa Mulher Segura para prevenir o feminicídio por meio de um sistema de alerta precoce e sigiloso. Pelo texto, familiares, vizinhos ou serviços de saúde poderão informar sinais de risco e violência doméstica antes mesmo do registro de boletim de ocorrência.
21: De acordo com Fausto Pinato, a aproximação será feita de forma discreta em locais que a vítima já frequenta, como postos de saúde ou escolas dos filhos. Ele reforça que a medida busca agir antes da tragédia, oferecendo proteção, suporte psicológico e ações de autonomia financeira para as mulheres.
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23: Segurança Pública.
3: Gilvanda Federal, do PL do Espírito Santo, apresentou o projeto que aumenta as penas para o crime de estupro de vulnerável. O texto também prevê castração química como condição para benefícios na execução penal, mediante avaliação médica e decisão judicial.
21: O projeto de Gilvanda Federal também estabelece o uso de tornozeleira eletrônica por no mínimo 5 anos após a soltura de condenados por crimes sexuais. Para ele, a medida reforça a segurança de crianças e adolescentes, mantendo o devido processo legal.
3: Projeto de Pinheirinho, do PP de Minas Gerais, torna obrigatória a realização de campanhas educativas permanentes nas escolas públicas e privadas sobre a prevenção da violência contra crianças e adolescentes. O deputado propõe foco especial no mês do Maio Laranja, com orientações para cada faixa etária.
21: Pinheirinho avalia que as denúncias são subnotificadas porque a maioria dos abusos acontece dentro do ambiente familiar. Ele reforça que a escola é essencial na identificação precoce dessas situações e defende a capacitação dos educadores para reconhecer sinais de violência.
3: Daniel Freitas, do PL de Santa Catarina, defende a aprovação da proposta que reorganiza o sistema de segurança pública para ampliar a integração entre União, Estados, Distrito Federal e municípios. O texto que cria o Sistema Único de Segurança Pública foi aprovado pela Câmara e está em análise no Senado.
21: Daniel Freitas entende que a medida pode tornar mais eficiente o enfrentamento ao crime organizado, com o planejamento conjunto e o compartilhamento de informações entre os órgãos de segurança das três esferas de poder.
3: Jadiel Alencar, do Republicanos do Piauí, apresentou o projeto que obriga provedores de serviços digitais a comunicar às autoridades situações que indiquem risco concreto e grave à vida ou à integridade física. A medida alcança também informações de sistemas de inteligência artificial.
21: Segundo Jadiel Alencar, a proposta determina que situações de risco identificadas pelas plataformas sejam analisadas por uma pessoa antes da comunicação às autoridades. Ele aponta que o objetivo é prevenir ameaças, mas sem permitir vigilância generalizada ou decisões baseadas apenas em sistemas automatizados.
23: Transportes.
3: A Comissão de Viação e Transportes aprovou a remarcação gratuita de exames e aulas para tirar a carteira de motorista. A repórter Raquel Kewi nos conta como deve funcionar.
0: No processo de tirar a carteira de motorista, as aulas práticas e os exames são presenciais. Quando o aluno fica doente, é possível justificar, mas é necessário pagar a taxa para refazer o exame. Por situações como essa, a Comissão de Viação e Transportes aprovou o projeto de lei da deputada Benedita da Silva, do PT do Rio de Janeiro, que busca gratuidade para remarcar exames e aulas desde que o aluno apresente a justificativa médica em até 5 dias úteis. O objetivo é garantir o direito dos alunos que precisarem se ausentar por motivos médicos. O projeto foi aprovado com alterações feitas pelo deputado Beto Preto, do PSD do Paraná, que

0: Normalmente, as aulas teóricas são obrigatórias, mesmo que o curso teórico possa ser feito online. Já as aulas práticas e os exames são feitos de forma presencial, como o de aptidão física e mental, a avaliação psicológica, o exame teórico e o prático. Agora, o projeto será analisado pela Comissão de Constituição e Justiça e, caso aprovado, será encaminhado ao Senado. Da Rádio Câmara de Brasília, Raquel Queui.
1: Consumidor.
2: Áureo Ribeiro, do Solidariedade do Rio de Janeiro, defende a criação do rótulo digital acessível em embalagens de produtos de consumo contínuo. Segundo o deputado, a ideia é incluir um QR Code nas embalagens para direcionar o consumidor a uma página com a íntegra das informações do rótulo.
3: Áureo Ribeiro acrescenta que a ferramenta permite o uso de recursos como leitura por voz e ajuste de fonte e contraste no celular, o que, segundo ele, beneficia idosos e pessoas com deficiência visual. Para o deputado, a novidade garante autonomia nas compras.
2: Celso Russomano, do Republicanos de São Paulo, apresentou o projeto que obriga fabricantes a produzir papel higiênico capaz de se dissolver rapidamente em contato com a água. O objetivo é facilitar o descarte pelo vaso sanitário sem causar entupimentos nas tubulações e redes de esgoto.
3: Pela proposta, o papel higiênico terá de se desfazer na água em até 30 segundos depois da descarga. Celso Russomano avalia que a medida pode reduzir o volume de resíduos enviados à coleta de lixo e aos aterros sanitários.
1: Previdência.
2: Diego Andrade, do PSD de Minas Gerais, é autor da proposta que permite a manutenção temporária do Bolsa Família para quem conseguir emprego com carteira assinada e renda de até 3 salários mínimos. A ideia é facilitar a entrada desses beneficiários no mercado de trabalho.
3: Diego Andrade argumenta que a medida reduz o receio de perder o benefício ao aceitar um emprego formal. Pelo projeto, o empregador deve informar a contratação aos sistemas oficiais e depositar o valor correspondente ao benefício durante o período previsto na proposta.
1: Saúde.
2: A campanha Outubro Rosa já está em curso em todo o país para conscientizar a população sobre a importância da prevenção e do tratamento precoce do câncer de mama e de colo de útero.
3: A repórter Silvia Munhato ouviu a procuradora adjunta da Secretaria da Mulher da Câmara sobre os desafios de levar assistência às mais de 78 mil mulheres que devem ser diagnosticadas com câncer de mama somente neste ano.
4: Outubro é o mês de conscientização sobre a prevenção e tratamento do câncer de mama e também do câncer de colo de útero. É o Outubro Rosa. A deputada Flávia Moraes, do MDB de Goiás, procuradora adjunta da Secretaria da Mulher da Câmara dos Deputados, afirma que já ocorreram muitos avanços na legislação, como a fixação de prazo de 30 dias para a realização de exames após a consulta inicial e de 60 dias para o início do tratamento de qualquer tipo de câncer após o diagnóstico. Flávia Moraes citou as projeções do Instituto Nacional de Câncer para o câncer de mama no triênio 2026-2028.
5: A previsão do INCA para esse ano é de mais de 78 mil novos casos no Brasil. No meu estado de Goiás, mais 2.150 casos, novos casos também. Então, a gente tem uma preocupação muito grande de poder ter esse diagnóstico precoce.
4: A deputada explicou a importância da prevenção para as mulheres e para o Sistema Único de Saúde.
5: Quando o paciente é diagnosticado no estágio mais avançado, o custo para o sistema é muito maior. E o que a gente tem hoje é mais de 50% dos diagnósticos são tardios. Então, a gente precisa investir na prevenção. O colo de útero também é outro tipo de câncer, tem uma janela de mais de 5 anos. Então, é possível que esse paciente, se ele fizer de 2 anos em 2 anos a prevenção bem feita, ele dificilmente vai ter essa lesão avançando para um câncer.
4: Flávia Moraes disse que ainda há muito o que fazer, porque muitos estados não têm conseguido cumprir os prazos legais. Da Rádio Câmara de Brasília, Silvia Minhato.
2: Antônio Andrade, do PSDB do Tocantins, votou favorável ao projeto aprovado no Congresso e transformado em lei, que permite manter em 2026 incentivos tributários destinados a ações de combate ao câncer e de atendimento às pessoas com deficiência.
3: A proposta inclui as medidas entre os casos que ficam fora das limitações fiscais previstas. Antônio Andrade explica que, pelo texto,

0: os incentivos poderão financiar ações de prevenção e tratamento do câncer, além de serviços de habilitação e reabilitação de pessoas com deficiência.
1: Raimundo Santos, do PSD do Pará, propõe a criação da Carteira Nacional de Identificação da Pessoa com Fibromialgia. A ideia é agilizar a comprovação da condição de saúde e reduzir a necessidade de apresentar laudos médicos repetidamente.
0: Raimundo Santos ressalta que, pela proposta, a carteira pode ser emitida em formato físico ou digital. Segundo o parlamentar, a medida também visa facilitar o acesso a serviços e políticas públicas, sem criar benefícios ou alterar direitos já previstos em lei.
2: Votação.
1: Os deputados podem incluir na pauta de votações o projeto que cria assentamentos agrícolas nas periferias das grandes cidades. A reportagem é de Antônio Vital.
3: Ganhou regime de urgência e pode ser votado a qualquer momento no plenário da Câmara, projeto que prevê a criação de assentamentos nas periferias das cidades, entre a zona urbana e rural, regiões conhecidas como áreas periurbanas. A proposta cria um programa de regularização de imóveis rurais localizados em áreas de transição entre o campo e a cidade, com foco na produção familiar de alimentos e no abastecimento local. O programa tem o objetivo de beneficiar famílias em situação de vulnerabilidade social, agricultores sem terras, trabalhadores rurais, mulheres chefes de família e jovens vocacionados para o trabalho no campo. De acordo com o projeto, a intenção é aproximar a produção familiar dos mercados consumidores, reduzir custos logísticos e fortalecer feiras livres, mercados locais e programas públicos de compras de alimentos produzidos pela agricultura familiar. De acordo com um dos autores da proposta, o deputado João Daniel, do PT de Sergipe, a legislação atual não tem normas específicas para assentamentos em áreas de transição urbano-rural, regiões que reúnem condições favoráveis à produção de alimentos frescos e de ciclo curto, mas sofrem pressão da especulação imobiliária e ocupação desordenada. Para João Daniel, a ausência de regularização desse tipo de ocupação impede políticas públicas voltadas para essas populações.
4: É um projeto que trata de cuidar de populações que estão em áreas públicas federais, estaduais, municipais, ou mesmo em áreas privadas, como em muitas grandes cidades estão lá há décadas e não conseguem implementar nenhuma política porque não tem a sua regularização.
3: O regime de urgência para a proposta foi aprovado de maneira simbólica pelo plenário da Câmara, mas foi criticado por deputados da oposição. Para o deputado general Girão, do PL do Rio Grande do Norte, é preciso cautela em relação à regularização de áreas já ocupadas.
5: Nós precisamos ser conscientes em relação a toda e qualquer regularização fundiária. E esta, em especial, ela pode prever algumas situações que ainda não foram bem estudadas aqui pelos deputados. E em função disso daí, nós insistimos de que não merece ter urgência um PL com essa situação. Qualquer tipo de regularização fundiária tem que obedecer a princípios legais.
3: Com regime de urgência, o projeto que previa a criação de assentamentos nas periferias das cidades, entre a zona urbana e rural, pode ser votado diretamente no plenário da Câmara, sem passar pela análise das comissões permanentes da Casa. Da Rádio Câmara, de Brasília, Antônio Vital.
2: Economia.
0: Sônia Guajajara, do PSOL de São Paulo, é favorável à ampliação do acesso de povos indígenas, quilombolas e ciganos ao crédito do Fundo de Terras e da Reforma Agrária para a compra de imóveis rurais. O texto permite ainda o uso da renda familiar no cálculo do financiamento.
1: Sônia Guajajara argumenta que a medida corrige uma lacuna na legislação e amplia o acesso dessas comunidades às políticas públicas de crédito fundiário. Segundo ela, a proposta contribui para reduzir conflitos por terra, fortalecer a organização coletiva e preservar tradições culturais.
0: Luciano Vieira, do PSDB do Rio de Janeiro, apresentou o projeto que separa, no cálculo do imposto de renda, os ganhos entre aposentadoria e rendimentos do trabalho. O deputado quer evitar que a soma das rendas leve a uma faixa mais alta de tributação.
1: Pela proposta, cada tipo de rendimento terá suas próprias faixas de isenção, deduções e alíquotas. Luciano Vieira assinala que a mudança reduz a carga tributária sobre aposentados e pensionistas que continuam exercendo atividade remunerada.
0: Miguel Lombardi, do PL de São Paulo, apoia a medida que eleva para R$ 130 mil o limite de faturamento anual do microempreendedor individual. individual. O texto também permite que o MEI tenha até 2 empregados, desde que cada um receba pelo menos o salário mínimo ou o piso da categoria.
1: A mudança amplia a possibilidade de pequenos negócios permanecerem no regime do MEI, mesmo com um faturamento maior. Nos casos de afastamento legal de um ou dos 2 empregados, a proposta de Miguel Lombardi ainda autoriza a contratação de substitutos enquanto durar o afastamento.
0: Termina agora o Jornal Câmara dos Deputados, produzido pela Rádio Câmara, com trabalhos técnicos de Wellington Teles e apresentação de Luciana Vieira e Val Monteiro. Boa noite.
1: A Voz do Brasil volta na terça-feira. Um bom final de semana e um bom feriado para você.
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1: Eita! Temos bem arrumado. Me dá uma mão aí, Castelli. Boa noite! Boa noite, Santa Bárbara do Sul. Boa noite, nossa querida, maravilhosa região. Estamos começando aqui na 97.9 FM. Nessa noite maravilhosa, sexta-feira, sextou, né? Sextou e a gente está por aqui fazendo a festa junto com você. Nesse 9 de outubro do ano de 2026, o tempo passa, o tempo voa. Estamos começando aqui, né? Só modão sertanejo, coisa boa a partir de agora, no seu rádio, no oferecimento da recicladora Doneda, de Luiz Carlos Doneda, Moto Esporte do Chico Orsolim, Casa de Carnes RVA, Faiden Funilaria e Nando Filmes. Vamos até às 22, né? Eu daqui, vocês aí, juntos fazendo a programação. Que beleza, né, Xê? E eu sou o Jorge Costa, amigo de vocês, comunicando a partir de agora, assumindo o painel, convidando você, fica ligado e nos ajude a fazer a programação. A temperatura está na marca dos 19 graus centígrados, hein? É, tá bom, né? Tá bom, tá bom, tá agradável, né, gente? Tá agradável, show de bola. Então a noite tá convidando, simbora comigo assim bonito que eu quero ver. Abrindo o nosso programa de hoje, Edson e Hudson, Lembrança!
2: Leonardo José Rico!

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2: Moda boa. Blusa vermelha, último adeus e IP florido. Olha só, João Vitor e Rude, hein? Do CD Resenha. Show de bola aí. Começamos bem, né? Começamos bem o brick aqui na Rádio 10. Sertanejão da Blau. Intervalo e a gente volta já.
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2: Muito bem, agora é hora da nossa reflexão aqui no programa, hein? Uma boa noite aí para você que tá ligado. Vamos lá, vamos pros pode ser então. Hoje dizendo o seguinte: pensar no bem. Habitue-se a ter Deus dentro de si. Ele pede graça. E pela graça. Já mora em você, mas é preciso que você mesmo tome consciência dessa presença divina. Onde estiver andando, ou parado, trabalhando, ou descansando, mentalize a presença de Deus. É importante que faça isso para se deixar envolver pela força infinita que age em seu espírito, que dirige, protege e norteia as suas ações e toda a sua vida interior e exterior. Não é preciso falar, basta pensar. Eu estou envolto no manto da proteção de Deus.

Dalvan, aqui nos Rodão da Blau, Avenida Solidão, 20 horas e 25 minutos. Que beleza, né? E bairro Aparecida com a gente aí, grande abraço. Meu amigo Mauro, meu amigo Diego, o Diegão já ligou pra cá, pediu uma moda bonita aí do Rick Renner, né? E a gente já vai estar rodando aqui, Diego, volume no rádio aí então, hein, che? Vem chegando, Rick Renner, ela é demais!

0: Que maravilha, tá aí o romantismo, né? Romantismo aí, vou te contar, né, Che? Ah, e a quarta-feira já foi longe, né? Mas enfim, o que vamos fazer, né? Ela é demais, Rick Renner. E agora a gente faz um intervalo e volta já com a sequência do programa. São 20 horas e 30 minutos agora.
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0: Muito bem, voltamos com a sequência aqui do Sertanejão da Blau. Uma boa noite aí pra você que tá ligado, tá curtindo os modão e a gente por aqui na companhia dos nossos patrocinadores do programa. 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
0: Vamos lá, moçada, e agora é o seguinte, hein? Agora pra você que tá ligado, é hora de informação aqui na 97. Paz reconhece derrota para ruas após decisão do TSE sobre Garotinho. A eleição termina. Ex-prefeito criticou a anulação dos votos, mas disse respeitar a decisão judicial. Ruas do PL deve ser confirmado governador após retotalização.

0: Muito bem, e para complementar aqui, ó, a justiça condena Soraya Tronic a pagar 50 mil a Alfredo Gaspar por acusações de estupro. Decisão concluiu que declarações da senadora ultrapassaram os limites da liberdade de expressão.
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0: Eita, coisa linda! Raiz sertaneja aqui nos Modão da Blau, Nestor e Nestorzinho, filho de fazendeiro, 20 com 42 agora.
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0: Agora 20 horas e 46 minutos, retornando aqui com a sequência dos modão na 97. Por aqui, só alegria e emoção, né? A programação que levanta o teu astral, que manda a tristeza embora. Sextou e a gente tá aqui, né? Opa, fazendo a festa junto com você. Eu daqui, vocês daí. Vamos que vamos, né? Só as melhores, só as credenciadas nos cadernos aqui. Vamos até as 22 fazendo companhia pra você.
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0: Tendel, Tendel, quero mandar um grande abraço aqui à minha amiga Carmen. Ligou aqui pra nós, ó. Pediu a música Orgulhoso. Olha aí, ó. É do baú, hein? Nalva Aguiar. Já vai rodar aí, minha amiga. Grande abraço, hein? Orgulhoso aí no pedido da Carmen. A Nilci também tá com a gente aí, tá na audiência, né? E um abraço, meu amigo, obrigado pela companhia. Ela pede IP Florido, pede Amado Batista também, né? Deixando aí pro Ângelo, pro André, pra Aline, pro Júnior. E ela diz que sempre, né? A Blau Nunes faz parte da sua casa, faz parte da sua rotina. Que legal, Nilci. Grande abraço pra você. Ah, e essa aqui, não podemos esquecer, né? Essa aqui é dos cadernos aí do nosso saudoso, né? Nosso saudoso Serjão, né? Opa, que beleza, né? Isso aí. Vamos lá, então, né? Já vai rodar, tá bom, Nilci? Grande abraço, minha amiga Nilci Triqueza aí, na audiência, na sintonia do programa. O Gilson pediu... Trio Parada Dura, Dilema do Amor. Já vai estar rodando aí, hein? Olha só que legal, gente. Recebi a ligação aqui do meu grande... Alô, Passo Fundo, alguém na escuta? Câmbio, olha só quem é que apareceu, hein? Ô, Lindomar. Câmbio, o ciumento apareceu aqui, hein? Mas olha só, Ari de Jesus Pezzini. Nosso grande amigo Ari de Jesus Pezzini. Ligou aqui pra nós, ó. Jorge... Capricha e uma moda do Rick Renner, Escolta de Vagalume. Essa aí manda pro pessoal que tá aqui no... Tá degustando uma boia boa aqui no Osmarzinho, hein? Quero mandar um grande abraço, então. Pessoal que tá reunido aí no nosso amigo, nosso grande amigo Osmarzinho. Baita abraço aí, hein? Beleza, um abraço aí pra todos. Obrigado pela companhia e já vamos tá rodando esse modão aqui. Tá bom, Ari? Show de bola, hein? E vamos dar um pulo em Cruz Alta? Alô, Cruz Alta, alguém na escuta? Câmbio? Maria Tereza, nossa amiga Maria Tereza, mandou um áudio, tá na escuta do programa, mandou um áudio pra nós.

0: Leonardo fresco João. A letra de Cruz Alto.
1: Linda essa música, diga-se de passagem, hein? Leandro e Leonardo, já vamos rodar, tá, minha amiga? Um abraço pra você e os amigos de Cruz Alto. O Emir também tá com a gente. Boa noite, Jorge. É o Emir, eu gostaria de escutar a música do Darli Darleno, Carta Fechada. Forte abraço, sextou. E vamos que vamos, até domingo, né? Até domingo, hein, Emir? Não podemos esquecer. No domingão, 1 da tarde, com a graça de Deus, a gente tá por aqui nas ondas do rádio, né? Faz mal da boa, né, chefe? Show de bola. Valeu, Emir. Boa noite. Hélio Carlos Rosa, escutando a Blau Nunes aqui em Balsas, no Maranhão. Olha, gente. Aí que eu me refiro, hein? Aí que eu me refiro. Alô, Balsas. Alô, Maranhão. Alguém na escuta, câmbio. Obrigado, meu amigo Hélio Carlos Rosa.
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1: Meu amigo Mirinho, nosso campeão de rodeio, hein, Che? Já tá na área aí, boa noite, Costa, roda pra nós, sonho de caboclo, faz o favor. Já vamos rodar aí, campeão, é nóis, hein? Um abração aí pra você, pra família, bom final de semana, tamo junto sempre. E o velho do Rio também já tá abrindo os cadernos aqui, ó, duas modas aí, ó. Chapeludo pro velho do Rio e pro lobisomem. Também roda o Pitoco aí. E a Cretina, hein? E a Cretina. Roda a Cretina. E avisa o Lube lá em Cabo Alto, né? Que a Cretina já foi embora. Boa, vocês também estão mancando, né? Deixa o Lube vir pra cidade aí. Vai dar um jeito em vocês, né? Vai dar um jeito aí. Ó. Já tô sabendo, né? Que o Lube já avisou. Ó, deixa eu ir na cidade. Eu vou dar um jeito aí no velho do Rio e no elemento. Pode deixar. Beleza. Muito bem. Gente, vamos pra Saldanha Marinha agora? Alô, Jorge. Alô, Saldanha Marinho, alguém na escuta, câmbio, é o meu amigo Tatu, hein? Boa noite, Tatu.
3: Oi, Jorge, boa noite, aqui é o Tatu de Saldanha Marinho. Podia rodar uma do João Mineiro e Marciano para nós, que nós estamos curtindo o teu programa, e uma do Duque da Van, eu disse não. Se for atendido, muito obrigado, e o teu programa cada dia tá ficando melhor. Um abraço, meu amigo, fica com Deus.
1: Azar, Tatu, meio mal de caderno, hein? Eita, temos que respeitar o Tatu numa música sertaneja, hein? Olha o marido. Mas olha, é meio cedo agora, né? Não é nem 9 horas ainda e tu já me pede esses modão aí de... Né, de ficar... Né, do cara ficar tirando a árvore da cuia, né? Aí, mas enfim, o que que vão fazer, né? Vamos atracar. Beleza, Tatu? Forte abraço aí, meu amigo.
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1: Olha aí, pessoal. E continuamos em Saldanha Marinha, hein? Continuamos. Lá no nosso oásis de amor e civismo, minha amiga Luísa mandou um áudio aqui pra nós. Boa noite, Luísa.
4: Boa noite, Jorge Costa. Nós aqui de Saldanha. Roda aí pra nós, Cheque em Branco de Joaquim Emanuel.
1: Opa, já vai estar rodando aí. Um abraço pra você, Luiz, e pro meu amigo Deco. Grande gaiteiro lá da Saldanha. Que legal, né? Valeu. Meu amigo Edson, boa noite.
5: Boa noite, Jorge Costa. Toca pra mim uma música do Mascarenhas, Três Coisas. Procura aí. Que esse é um brinque bom, uma música muito boa.
1: Opa, beleza, olha só. Tá aí, ó, o Edson escrafunchando aí, revirando os cadernos e botando na parada aí. Coisa boa, né, Che? Moda boa, né, Edson? Um abraço aí, meu amigo, é Panambi com a gente, hein? Meu amigo William! Boa noite, gurizada do Truco aqui no Parrudos, aqui no bar do Parrudos aí, pede Renan e Raí, chorei no sinal, já vamos atracar, hein? Um abraço aí, o William mandou o chasque aqui pra nós, né? Baita abraço aí, meu tocaio, Parrudo, forte abraço, e a gurizada que tá lá, tão lá, né? Gurizada do Truco, hein? Botando na parada. Vamos lá então, 20 com 55 agora!

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